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0: 64 17 para as 10.
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4: Olá, Deus abençoe a sua vida poderosamente. Mais um dia de vida na presença do Senhor. Isso é motivo para nos alegrarmos, para glorificarmos e exaltarmos o nome do Deus Todo-Poderoso, que nos deu condições de estarmos de pé, respirando e tendo a oportunidade de propagar o Evangelho. Faça com que o reino de Deus seja expandido através da sua vida, pregando a palavra, dando testemunho do que Deus tem feito na sua vida, na sua família. Essa é a nossa fé, que o Senhor, Ele trabalha para aqueles que nele esperam e confiam. Faça algo diferente no dia de hoje, para que as pessoas que estão em tua volta possam ver Cristo em você. Nós somos chamados para fazer a diferença nessa terra.
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10: Precisando de trocar meu carro, eu troquei meu carro à vista, hein? Foi financiado, não.
11: Há uns 2 anos que ia reformar o apartamento. Aí, quando foi no final do ano, já resolveu o problema.
12: Deus abriu uma grande porta e hoje a gente, assim, trabalha com uma empresa que é multinacional. Eu tinha uma moto, né, CG, quando eu vim do Vale do Aço para cá, né, Deus nos deu um caminhão, tem uma Ranger, são 2 Fit Uno na empresa, mais 2 motos, máquinas assim, coisas, máquinas caras mesmo, coisa de 150 a 200 mil, o senhor sabe muito bem, coisa que é para colocar na caneta, não existe a matemática nossa, só de Deus mesmo, é um milagre muito grande.
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13: O Mar da Galileia foi e é um palco de grandes milagres. Até hoje, quando pessoas vão em caravanas para a Terra Santa, o Mar da Galileia, eles experimentam grandes experiências, grandes milagres. Já conversei com várias pessoas que foram à Terra Santa, e no momento ali que eles estão num barco, passando ali o Mar da Galileia, ou no trajeto ali, beira-mar, eles recebem milagre, contam testemunhos, eles sentem a presença real de Jesus naquele lugar. Não é diferente de nós, nós sentimos a presença real de Jesus aqui neste lugar. Jesus, ele disse para a mulher samaritana, quando ele a encontrou à beira do poço de Jacó, aquela mulher, ela tinha uma dúvida que martelava na cabeça dela. E ela fez a pergunta para Jesus. Por isso é importante, irmãos, quando nós temos alguma dúvida em nossa caminhada, é, será que eu estou fazendo a vontade de Deus? Muita gente me pergunta, pastor, eu tenho ido à igreja, tenho feito a campanha, mas tem algumas coisas na minha vida que não mudam. Será que eu estou fazendo a vontade de Deus? Falei, irmãos, sempre há algum irmão ou um irmão que me pergunta. Fala assim, é tão fácil você saber se está fazendo a vontade de Deus. As escrituras, elas nos norteiam. Ela fala o que devemos fazer. Se você estiver pautado na palavra de Deus, você certamente está fazendo a vontade do Senhor. É só obedecer a palavra de Deus. Não tem rodeio. Não precisa de malabarismo para você mostrar que está fazendo a vontade de Deus. Você demonstra fazer a vontade de Deus obedecendo as escrituras, andando de acordo com o que o Senhor fala, com o que o Senhor manda. Uma das provas disso é o que está dentro desse texto que eu vou ler aqui. Um homem falho, talvez presunçoso, cheio de si, mas quando ele resolveu fazer o que Jesus mandou, ele passou a fazer a vontade de Deus. Ele passou a cumprir aquilo que o Senhor nos orienta. Então, a pesca maravilhosa é a palavra que eu quero trazer ao coração da igreja nessa manhã. Pesca maravilhosa e transformação de pescadores de peixes para pescadores de homens. Um homem que era pescador de peixe, depois que passou a ouvir a voz do Senhor, ele passou a ser pescador de homens. Ele teve uma evolução, ele subiu um degrau na sua vida, mais próximo do Senhor, passou a andar com Jesus, passou a desfrutar ali da intimidade de Jesus, dos ensinamentos mais de perto. É tão importante quando você tem alguém que está acima de você e você tem acesso ali a ter ensinamentos mais próximos com eles. Eu digo isso que nós temos um pastor que depois do culto nos chamam para a sala, para conversar, para orientar. Então nós temos acesso aos ensinamentos mais próximos com ele. Isso é importante para a nossa vida. E assim como ele usa o nosso pastor, ele usa a nossa vida também. E pode usar a vida de cada um. Tão somente nos coloquemos na posição de receber a orientação de Deus e seguir. Então isso é importante. Olha o que a palavra de Deus diz. Lucas capítulo 5, do verso 1 ao 11. Uma narrativa de uma história. Qualquer um que lê e seguir da forma que está explanada nas escrituras vai ter êxito, assim como aqueles homens que estavam ali naquele momento tiveram. E aconteceu que, apertando a multidão para ouvir a palavra de Deus, estava ele junto ao lago de Genezaré. Vendo que eu falei ali um pouco antes, Mar da Galileia também é conhecido como Lago de Genezaré e também como Mar Tiberíades. Cada um tem a sua história, cada nome que culminam ali no Mar da Galileia, onde Jesus estava chegando, apertado por uma multidão, sedentos para ouvir a palavra de Deus. Assim como vocês chegaram para ouvir a palavra de Deus, e através de ouvir a palavra de Deus, vocês recebem um milagre necessário para a sua vida, para a sua casa e para a sua família. Assim como quantos estavam ali seguindo a Jesus para ouvir a palavra de Deus, receberam um milagre, foram transformados e impactados juntamente com a sua casa e com a sua família. Aquela multiplicação, aquele impacto que aconteceu ao mar da Galileia naquela época é transferido aqui para a primeira igreja do Evangelho Quadrangular no dia de hoje, também para multiplicar na tua vida, para impactar a tua vida e para liberar grandes milagres na tua vida. Quem crê, bate palma, quem recebe da glória. E viu estar dois barcos junto à praia do lago, e os pescadores, havendo descido deles, estavam lavando as redes. E entrando num dos barcos, que era o de Simão, pediu-lhe que o afastasse um pouco da terra. Presta atenção nessa palavra aqui, afastar um pouco da terra. Essa palavra aqui é uma chave na nossa vida. Às vezes, nós estamos longe de ouvir a voz de Jesus, de ter uma instrução, porque nós estamos muito presos às coisas dessa terra. O barco de Pedro não pegou nada, mas quando Jesus falou assim: afaste um pouco da terra, eu vou ensinar vocês coisas do céu. Talvez vocês estão muito presos a informações deste mundo, dessa terra. Talvez você está buscando uma logística dessa terra que não está te dando resultado. Mas quando eu liberar a logística do céu sobre a tua vida, o resultado virá. A bênção do Senhor será liberada sobre a tua vida. E Pedro obedeceu, liberou o barco para Jesus. Pode entrar no barco, Jesus. É muito comum eu ter um pensamento e uma condição de trabalho e achar que sou muito eficiente e não depender de Deus. Eu faço as coisas do jeito que eu penso, mas não, tem que ser desse jeito. Chega alguém para dar uma instrução de Deus para a sua vida, você logo mede a pessoa, até por escolaridade, fala assim: mas fulano, eu estudei mais do que ele, eu sei mais do que ele. Ele está falando isso comigo, ele não tem entendimento nessa área. Irmãos, todo entendimento ele vem do céu. Talvez a pessoa pode não ter entendimento, mas ele tem intimidade com Deus. E Deus pode colocar na boca dele uma palavra que vira uma chave na tua vida. Eu não canso de falar sobre o testemunho do Matos Nascimento, quando a esposa dele foi curada de um câncer. Procurou todos os médicos na época e não conseguiu resultado nenhum. E um dia, voltando para casa, diz que o Espírito Santo conduziu o carro dele para ir para um lugar ermo. Chegou num lugar rural, abriu uma porteira, entrou por uma terra, um chão de terra dentro, encontrou ali um senhor simples, capinando ali com a enxada, com a mão toda calejada. E numa conversa ali, um pedido de informação para aquele homem, como voltar a encontrar a estrada principal, aquele homem foi tomado pelo Espírito Santo, começou a orar pelo Matos e pela sua esposa, levantando a mão calejada, fez uma oração. Quando ele orou para que Deus repreendesse o câncer do útero daquela mulher, nem útero ele sabia falar, ele falou útero. A palavra estava fora de conhecimento das pessoas, mas Deus tinha colocado na boca dele uma palavra para liberar um milagre para a vida daquele que crê. Eu estou falando isso aqui, o Espírito Santo ele me direciona que talvez eu vou medir quem está liberando a profecia na minha vida. Talvez eu vou medir quem é que está ministrando um milagre na minha vida. Não precisa de você medir, basta tão somente você crer. Jesus, ele não disse para aquela pessoa que chegou para ele precisando de um milagre, dizendo assim: Você pode me medir se eu sou capaz de liberar um milagre ou não? Jesus falou isso? Não. Jesus disse assim: se você crer, verá a glória de Deus. Nessa manhã a glória de Deus está liberada para entrar na vida de cada um que crê. Você que saiu da tua casa para buscar um milagre da parte de Deus, vai levantando a tua mão para receber. Coloque a tua mão em posição de receber aí, que tem bênçãos advindas dos céus para a tua vida, para a tua casa e para a tua família. Uma palavra só que Jesus liberar sobre a tua vida, o milagre acontece. Assim como aquele centurião de Cafarnaum disse para Jesus: eu não sou digno que entre em minha casa, mas uma só palavra que o Senhor disser, o meu servo será curado. Tem cura de Deus sendo liberada, e na primeira igreja do Evangelho Quadrangular vai recebendo. Você que crê, você que tem condições de acreditar.

0: sempre e está aqui nesta manhã operando milagres que você precisa e veio buscar. Você vai levar para tua casa. Quem crê, bate palma. Quem recebe, dá glória. Aleluia. Ore cantora mastri andará. Aleluia. E entrando nos barcos, que era o de Simão, pediu que lhe afastasse um pouco da terra. E assentando-se, ensinava do barco a multidão. Jesus estava ensinando como é que recebe o milagre. É obedecendo a palavra. É aplicando no coração, como o salmista disse assim: guardei a tua palavra no meu coração para não pecar contra o Senhor, para eu não errar o alvo. Eu preciso de alcançar o meu milagre, eu tenho que aplicar a palavra de Deus no meu coração. Verso de Números, já está no lugar. E quando acabou de falar, disse a Simão: faze-te ao mar alto e lançai as vossas redes para pescar. E respondendo, Simão disse: mestre, havendo trabalhado toda a noite, nada apanhamos, mas sobre a tua palavra eu lançarei a rede. E fazendo assim, colheram a grande quantidade de peixes e rompia-se-lhe as redes. A rede quase estava arrebentando, arrastando tanto peixe que Jesus liberou na vida de Pedro. Por causa de quê? Por causa da obediência. Cada peixe grandão, era muito grande os peixes. Em João a Bíblia diz que foram 153 grandes peixes. E as redes quase se romperam. Mas Pedro estava colhendo milagre por causa da obediência à palavra de Deus. Irmão, já imaginou se Pedro encrespasse ali, dizendo assim: eu não vou lançar rede, eu já conheço palmo a palmo desse mar aqui, ó, todo dia eu saio para pescar, eu sei a hora certa de pescar, eu trabalhei a noite toda, que é a hora da pesca, e não pesquei, agora durante o dia eu vou lançar rede, vou perder meu tempo? Já pensou se Pedro, tendo avançado tantas vezes ali no mar da Galileia para pescar, e agora ele resolve parar por causa de um capricho, porque ele conhecia as artimanhas da pesca, horário certo, jeito de lançar a rede? Você já pescou com alguém, irmãos, com anzol, beira do corvo? Já pescou? Você já pescou com alguém que quer ensinar você como é que coloca a isca no anzol? Como é que você coloca o anzol, se você coloca para lá da correnteza, para cá, e fica te governando ali toda vez, você fica só com a vara assim, não para, não foca no negócio, não pega nem um peixe, mas que foi enviado ali para te distrair, para você não pescar. Tem gente que vai para distrair você para não pescar. O Pedro, se ele fosse nessa condição dessas pessoas que ensinando, ele poderia falar com Jesus: Jesus, o senhor quer me ensinar a pescar? Eu nasci aqui perto, aqui, eu, desde menino eu pesco. Se você tem ideia, eu sou empresário no ramo da pesca. Pesco todo dia. E o negócio hoje deu errado. Não adianta não. Mas ele tinha um coração quebrantado. Ele era ensinável.
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3: Ó grande Deus e poderoso Pai, eu apresento a vida de cada um dos teus filhos que estão nos ouvindo aqui através da Rádio 104,9 FM. Meu Deus, abençoe a vida de cada um. Libera, meu Deus, tudo que está travado no mundo espiritual. Repreenda tudo aquilo que não presta e não provém do Senhor. Abre as comportas do céu sobre a vida deste que crê. Meu Deus, dá condições favoráveis para que eles possam prosseguir na jornada, para que possam receber os benefícios do céu sobre a vida deles. Meu Deus, eu oro neste momento com a certeza e a convicção de que o Senhor ouviu esta oração e já liberou resposta dos céus. Eu te agradeço em nome de Jesus. Amém e graças a Deus.
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1: 11:22.
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1: 11:42.
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1: 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Todo lugar é comum até Jesus passar por ele. E Jesus está aqui nessa noite. Esse lugar está sendo transformado.

0: meia-noite e um.
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2: Pastor Leocádio, ninguém pode parar uma pessoa de fé, uma pessoa que acredita. E a fé não tem nada a ver com uma religião. Tem muitas pessoas que confundem a fé com a religião. Então não importa se essa pessoa que está ouvindo essa programação é católico, espírita, evangélico, livre pensador. O que importa é que se ela tiver fé, se ela tiver fé, quarta-feira nós vamos estar orando. Então me traga os desenganados pela medicina. Me traga as pessoas que estão oprimidas por opressões espirituais. Pessoas que estão vivendo uma dependência de remédio para dormir. Pessoas que estão sofrendo no casamento, no relacionamento. Não é verdade, minha amiga? Você até disse que você tem dedo podre para o relacionamento porque não dá certo seus relacionamentos. Talvez você esteja debaixo de uma regência de inveja, debaixo de uma palavra que foi mandada, alguma coisa fizeram. Mas quarta-feira agora, nós vamos quebrar este mal e vamos liberar um milagre sobre a sua vida. Então, eu quero que você que está ouvindo esse áudio, veja agora, ouça agora, testemunhos de pessoas que estão passando pela grande quarta-feira da reconstrução da família e tira as suas conclusões. Você só precisa chegar. Você precisa chegar. Ou às 9 da manhã, ou às 3 da tarde, ou às 19h30. Em um dos 3 horários, eu, apóstolo Wilson Caetano, vou estar ministrando sobre a sua vida. 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
3: Deus é Deus que faz milagres, e ele faz milagres através da fé. Ele não olha se a pessoa é rica, se a pessoa é pobre, se a pessoa é grande, pequena, gorda, magro, se mora numa área social melhor do que a outra. Não, ele olha a fé. E é isso que vai estar acontecendo quarta-feira. Venha preparado, venha cheio de fé. Não é isso, pastor Wilson Caetano?
2: Pastor Leocádio, ninguém pode parar uma pessoa de fé, uma pessoa que acredita. E a fé não tem nada a ver com uma religião. Tem muitas pessoas que confundem a fé com a religião. Então não importa se essa pessoa que está ouvindo essa programação é católico, espírita, evangélico, livre pensador. O que importa é que se ela tiver fé, se ela tiver fé, quarta-feira nós vamos estar orando. Então me traga os desenganados pela medicina. Me traga as pessoas que estão oprimidas por opressões espirituais. Pessoas que estão vivendo uma dependência de remédio para dormir. Pessoas que estão sofrendo no casamento, no relacionamento. Não é verdade, minha amiga? Você até disse que você tem dedo podre para o relacionamento porque não dá certo seus relacionamentos. Talvez você esteja debaixo de uma regência de inveja, debaixo de uma palavra que foi mandada, alguma coisa fizeram. Mas quarta-feira agora, nós vamos quebrar este mal e vamos liberar um milagre sobre a sua vida. Então, eu quero que você que está ouvindo esse áudio, veja agora, ouça agora, testemunhos de pessoas que estão passando pela grande quarta-feira da reconstrução da família e tira as suas conclusões. 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
4: Pode tirar, não tem mais nada. O incrédulo fica perturbado. Ele fala, esse povo é doido.
5: Tira. Deus.
4: Pode tirar. Oh, meu Deus. Oi, Deus, me ajuda. Vocês estão filmando a cabeça da menina. Filma aqui, ó, o milagre. Tira. Tira.
5: É uma louca.
4: Tira. Faz assim. E aí? Se eu fosse você, ficava de pé pra dar glória. Se eu fosse você, eu ficava de pé pra dar aleluia. Faz assim pra você ver. Se fizesse assim, mãe, o que acontecia?
5: Doía. E aqui apertava, doía.
4: E aí?
5: Doía muito. É, agora não tá doendo.
4: Ah, meu Deus do céu.
2: falar que Deus abençoe a todos. Apóstolo Luiz Caetano aqui, o homem da grande segunda-feira forte. Eu quero fazer uma santa convocação para todos os amigos católicos, espíritas, evangélicos, e pensador, que está ouvindo este áudio. Onde esse áudio chegar? Quarta-feira agora, eu vou estar em Governador Valadares, na primeira igreja do Evangelho Quadrangular. Eu trago da parte de Deus uma palavra poderosa, uma oração para a proteção da família. Porque nós, da Igreja do Evangelho Quadrangular, nesse mês, estamos no mês da restauração da família. Talvez você que está ouvindo esse áudio tenha sofrido dentro da tua casa, sofrido com problemas no seu relacionamento, no seu casamento, com problema com filhos nas drogas, com problemas de doenças que têm entrado dentro da tua casa, dentro da tua família. Pois bem, é debaixo de um decreto divino, debaixo da unção do Salmo 91, no versículo 10, que diz: nenhum mal te sucederá e nem praga alguma chegará à tua casa. É debaixo desta unção que quarta-feira agora eu vou estar orando para todos os presentes que vão estar comigo. Quarta-feira, em três horários: 9 da manhã, 3 da tarde e às 19h30. Prepare o seu coração. Depois de 16 anos, eu estou de volta para liberar uma palavra profética em Governador Valadares. O pastor Wilson Caetano, o pastor da grande segunda-feira forte. Você que um dia esteve na grande segunda-feira forte, venha receber a sua libertação e o seu milagre. Eu espero você, toda a sua casa, toda a sua família, para esta grande quarta-feira, dentro do templo da Igreja do Evangelho Quadrangular, na Avenida Brasil. Eu te espero, um forte abraço e até lá, no nome de Jesus. Deus abençoe a todos.

0: na vida é de oportunidade. 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Você que está me ouvindo, Deus quer colocar um ponto final no seu sofrimento. Deus quer colocar um ponto final na sua angústia. Chega de sofrer. Por mais que você tenta sair da situação que está, mas você afunda. Só a ajuda de Deus é que pode te resolver esse problema para você. 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E comigo agora, no Madrugada com Deus, pastor Sávio.
1: É isso aí, amados irmãos, a palavra de Deus, ela é bem clara aos nossos corações. A Bíblia diz: se tivermos fé como um grão de mostarda, ou seja, o grão de mostarda é uma semente pequena, mas ao ser semeada, ela germina e começa a crescer, e ela se torna a maior das hortaliças. Olha que interessante, porque eu estou falando com vocês sobre essa passagem. Nós temos uma família que Deus nos deu, e todos os dias nós temos que trabalhar para que esta família seja abençoada, seja bem-sucedida. E muitos têm desistido da família por causa de problemas, por causa de dificuldades. Mas o Senhor, Ele confiou a nós esta família porque Ele sabe que nós temos potencial de cuidar de cada um dos nossos familiares. E é através da fé que nós conseguiremos chegar ao destino almejado. Por isso, todas as quartas-feiras, nós estamos aí com uma poderosa campanha. E na oportunidade, a campanha, ela tem o título de Família em Construção. Você que está precisando de uma transformação na sua família, você que precisa que algo seja mudado dentro da tua casa, lá no teu lar, nós estamos aí com um convite aberto. Nessa quarta-feira, né? Hoje é terça-feira, e amanhã nós estaremos aqui com essa poderosa campanha, recebendo o apóstolo Wilson Caetano, esse homem de Deus, que vem lá da cidade de Juiz de Fora, imbuído de uma autoridade divina, para liberar uma palavra profética ao teu coração, para orar por cura, orar por libertação, por salvação. E qual é a nossa participação nesse culto? É participar e apresentar-se. 9 horas da manhã, 3 horas da tarde ou às 7:30 da noite. Esse homem de Deus vai estar orando juntamente comigo, pastor Sávio e pastor Antônio Leocádio, juntamente com a equipe de fé que Deus preparou para abençoar a sua vida e cuidar da sua família através de orações e intercessões. Então você não pode ficar de fora. Nessa programação agora, Madrugada com Deus, eu estou aqui juntamente com meu amigo, pastor Antônio Leocádio, em oração pela sua vida, né? Pedindo a Deus que venha liberar um milagre extraordinário, uma bênção sem tamanho sobre a vida da sua família, tá bom? Continuemos aí com essa programação. Deus abençoe a sua vida. Um forte abraço.
0: Deus é Deus que faz milagres, e Ele faz milagres através da fé. Ele não olha se a pessoa é rica, se a pessoa é pobre, se a pessoa é grande, pequena, gorda, magro, se mora numa área social melhor do que a outra. Não, Ele olha a fé. E é isso que vai estar acontecendo quarta-feira. Venha preparado, venha cheio de fé. Não é isso, pastor Wilson Caetano?
2: Pastor Leocádio, ninguém pode parar uma pessoa de fé, uma pessoa que acredita. E a fé não tem nada a ver com uma religião. Tem muitas pessoas que confundem a fé com a religião. Então não importa se essa pessoa que está ouvindo essa programação é católico, espírita, evangélico, livre pensador. O que importa é que se ela tiver fé, se ela tiver fé, quarta-feira nós vamos estar orando. Então me traga os desenganados pela medicina. Me traga as pessoas que estão oprimidas por opressões espirituais. Pessoas que estão vivendo uma dependência de remédio para dormir. Pessoas que estão sofrendo no casamento, no relacionamento. Não é verdade, minha amiga? Você até disse que você tem dedo podre para o relacionamento porque não dá certo os seus relacionamentos. Talvez você esteja debaixo de uma regência de inveja, debaixo de uma palavra que foi mandada, alguma coisa fizeram. Mas quarta-feira agora, nós vamos quebrar este mal e vamos liberar um milagre sobre a sua vida. Então, eu quero que você que está ouvindo esse áudio, veja agora, ouça agora, testemunhos de pessoas que estão passando pela grande quarta-feira da reconstrução da família e tira as suas conclusões. Você só precisa chegar. Você precisa chegar. Ou às 9 da manhã, ou às 3 da tarde, ou às 19h30 horas. Em um dos 10 horários, eu, apóstolo Wilson Caetano, vou estar ministrando sobre a sua vida. Ouça esses depoimentos e daqui a pouco nós voltamos com todos vocês.
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4: Meia-noite e 20,
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1: É isso aí, amados irmãos, a palavra de Deus, ela é bem clara aos nossos corações. A Bíblia diz, se tivermos fé como um grão de mostarda, ou seja, o grão de mostarda é uma semente pequena, mas ao ser semeada, ela germina e começa a crescer, e ela se torna a maior das hortaliças. Olha que interessante, porque eu estou falando com vocês sobre essa passagem. Nós temos uma família que Deus nos deu, e todos os dias nós temos que trabalhar para que esta família seja abençoada, seja bem-sucedida. E muitos têm desistido da família por causa de problemas, por causa de dificuldades. Mas o Senhor, Ele confiou a nós esta família porque Ele sabe que nós temos potencial de cuidar de cada um dos nossos familiares. E é através da fé que nós conseguiremos chegar ao destino almejado. Por isso, todas as quartas-feiras, nós estamos aí com uma poderosa campanha. E na oportunidade, a campanha, ela tem o título de Família em Construção. Você que está precisando de uma transformação na sua família, você que precisa que algo seja mudado dentro da tua casa, lá no teu lar, nós estamos aí com um convite aberto. Nessa quarta-feira, né? Hoje é terça-feira, e amanhã nós estaremos aqui com essa poderosa campanha, recebendo o apóstolo Wilson Caetano, esse homem de Deus, que vem lá da cidade de Juiz de Fora, imbuído de uma autoridade divina, para liberar uma palavra profética ao teu coração, para orar por cura, orar por libertação, por salvação. E qual é a nossa participação nesse culto? É participar e apresentar-se. 9 horas da manhã, 3 horas da tarde ou às 7:30 da noite. Esse homem de Deus vai estar orando juntamente comigo, pastor Sávio e pastor Antônio Leocádio, juntamente com a equipe de fé que Deus preparou para abençoar a sua vida e cuidar da sua família através de orações e intercessões. Então você não pode ficar de fora. Nessa programação agora, Madrugada com Deus, eu estou aqui juntamente com meu amigo, pastor Antônio Leocádio, em oração pela sua vida, né? Pedindo a Deus que venha liberar um milagre extraordinário, uma bênção sem tamanho sobre a vida da sua família, tá bom? Continuemos aí com essa programação. Deus abençoe a sua vida. Um forte abraço.
0: Deus é Deus que faz milagres, e Ele faz milagres através da fé. Ele não olha se a pessoa é rica, se a pessoa é pobre, se a pessoa é grande, pequena, gorda, magro, se mora numa área social melhor do que a outra. Não, Ele olha a fé. E é isso que vai estar acontecendo quarta-feira. Venha preparado, venha cheio de fé. Não é isso, pastor Wilson Caetano?
2: Pastor Leocádio, ninguém pode parar uma pessoa de fé, uma pessoa que acredita. E a fé não tem nada a ver com uma religião. Tem muitas pessoas que confundem a fé com a religião. Então não importa se essa pessoa que está ouvindo essa programação é católico, espírita, evangélico, livre pensador. O que importa é que se ela tiver fé, se ela tiver fé, quarta-feira nós vamos estar orando. Então me traga os desenganados pela medicina. Me traga as pessoas que estão oprimidas por opressões espirituais. Pessoas que estão vivendo uma dependência de remédio para dormir. Pessoas que estão sofrendo no casamento, no relacionamento. Não é verdade, minha amiga? Você até disse que você tem dedo podre para o relacionamento porque não dá certo os seus relacionamentos. Talvez você esteja debaixo de uma regência de inveja, debaixo de uma palavra que foi mandada, alguma coisa fizeram. Mas quarta-feira agora, nós vamos quebrar este mal e vamos liberar um milagre sobre a sua vida. Então, eu quero que você que está ouvindo esse áudio, veja agora, ouça agora, testemunhos de pessoas que estão passando pela grande quarta-feira da reconstrução da família e tira as suas conclusões. Você só precisa chegar. Você precisa chegar. Ou às 9 da manhã, ou às 3 da tarde, ou às 19h30. Em um dos 10 horários, eu, apóstolo Wilson Caetano, vou estar ministrando sobre a sua vida. Ouça esses depoimentos e daqui a pouco nós voltamos com todos vocês.
0: Ouvintes do programa Madrugada com Deus, vocês vão ouvir agora o que Deus faz através da oração poderosa, milagrosa, do pastor Wilson Caetano.
3: Pode tirar, não tem mais nada. O incrédulo fica perturbado, ele fala, falando assim, por ver doido.
4: Tira. Oh, meu Deus.
3: Pode tirar. Oh, meu Deus. Oh, Deus, me ajuda. Vocês estão filmando a cabeça da menina. Filma aqui, ó, o milagre. Tira. Tira.
4: É uma luva.
3: Tira. Faz assim. E aí? Se eu fosse você, eu ficava de pé pra dar glória. Se eu fosse você, eu ficava de pé pra dar aleluia. Faz assim pra você ver. Se fizesse assim, mãe, o que aconteceu?
4: Doía. E aqui apertava, doía.
3: E aí?
4: Doía muito. É, agora não tá doendo.
3: Ah, meu Deus do céu.
2: Pastor Leocádio, ninguém pode parar uma pessoa de fé, uma pessoa que acredita. E a fé não tem nada a ver com uma religião. Tem muitas pessoas que confundem a fé com a religião. Então não importa se essa pessoa que está ouvindo essa programação é católico, espírita, evangélico, livre pensador. O que importa é que se ela tiver fé, se ela tiver fé, quarta-feira nós vamos estar orando. Então me traga os desenganados pela medicina. Me traga as pessoas que estão oprimidas por opressões espirituais. Pessoas que estão vivendo uma dependência de remédio para dormir. Pessoas que estão sofrendo no casamento, no relacionamento. Não é verdade, minha amiga? Você até disse que você tem dedo podre para o relacionamento porque não dá certo os seus relacionamentos. Talvez você esteja debaixo de uma regência de inveja, debaixo de uma palavra que foi mandada, alguma coisa fizeram. Mas quarta-feira agora, nós vamos quebrar este mal e vamos liberar um milagre sobre a sua vida. Então, eu quero que você que está ouvindo esse áudio, veja agora, ouça agora, testemunhos de pessoas que estão passando pela grande quarta-feira da reconstrução da família e tira as suas conclusões. Você só precisa chegar. Você precisa chegar. Ou às 9 da manhã, ou às 3 da tarde, ou às 19h30. Em um dos 10 horários... Eu, apóstolo Wilson Caetano, vou estar ministrando sobre a sua vida. Ouça esses depoimentos e daqui a pouco nós voltamos com todos vocês.

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0: Meia-noite e 40. 104 FM. 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

0: Pastor Leocádio, ninguém pode parar uma pessoa de fé, uma pessoa que acredita. E a fé não tem nada a ver com uma religião. Tem muitas pessoas que confundem a fé com a religião. Então não importa se essa pessoa que está ouvindo essa programação é católico, espírita, evangélico, livre pensador. O que importa é que se ela tiver fé, se ela tiver fé, quarta-feira nós vamos estar orando. Então me traga os desenganados pela medicina. Me traga as pessoas que estão oprimidas por opressões espirituais. Pessoas que estão vivendo uma dependência de remédio para dormir. Pessoas que estão sofrendo no casamento, no relacionamento. Na verdade, minha amiga, você até disse que você tem dedo podre para o relacionamento porque não dá certo os seus relacionamentos. Talvez você esteja debaixo de uma regência de inveja, debaixo de uma palavra que foi mandada, alguma coisa fizeram. Mas quarta-feira agora, nós vamos quebrar este mal e vamos liberar um milagre sobre a sua vida. Então, eu quero que você que está ouvindo esse áudio, veja agora, ouça agora, testemunhos de pessoas que estão passando pela grande quarta-feira da reconstrução da família e tira as suas conclusões. Você só precisa chegar. Você precisa chegar. Ou às 9 da manhã, ou às 3 da tarde, ou às 19h30. Em um dos 3 horários, eu, apóstolo Wilson Caetano, vou estar ministrando sobre a sua vida. Ouça esses depoimentos e daqui a pouco nós voltamos com todos vocês.
1: Tudo que o ser humano precisa na vida é de oportunidade. 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Chega de sofrer. Por mais que você tenta sair da situação que está, mas você afunda. Só a ajuda de Deus é que pode te resolver esse problema para você. 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
2: É isso aí, amados irmãos. A palavra de Deus, ela é bem clara aos nossos corações. A Bíblia diz, se tivermos fé como um grão de mostarda, ou seja, o grão de mostarda é uma semente pequena, mas ao ser semeada, ela germina e começa a crescer, e ela se torna a maior das hortaliças. Olha que interessante, porque eu estou falando com vocês sobre essa passagem. Nós temos uma família que Deus nos deu. E todos os dias nós temos que trabalhar para que esta família seja abençoada, seja bem-sucedida. E muitos têm desistido da família por causa de problemas, por causa de dificuldades. Mas o Senhor, Ele confiou a nós esta família porque Ele sabe que nós temos potencial de cuidar de cada um dos nossos familiares. E é através da fé que nós conseguiremos chegar ao destino almejado. Por isso, todas as quartas-feiras, nós estamos aí com a poderosa campanha. E na oportunidade, a campanha, ela tem o título de Família em Construção. Você que está precisando de uma transformação na sua família, você que precisa que algo seja mudado dentro da tua casa, lá no teu lar, nós estamos aí com um convite aberto. Nessa quarta-feira, né? Hoje é terça-feira, e amanhã nós estaremos aqui com essa poderosa campanha, recebendo o apóstolo Wilson Caetano, esse homem de Deus, que vem lá da cidade de Juiz de Fora, imbuído de uma autoridade divina, para liberar uma palavra profética ao teu coração, para orar por cura, orar por libertação, por salvação. E qual é a nossa participação nesse culto? É participar e apresentar-se. 9 horas da manhã, 3 horas da tarde ou às 7:30 da noite. Esse homem de Deus vai estar orando juntamente comigo, pastor Sávio e pastor Antônio Leocádio, juntamente com a equipe de fé que Deus preparou para abençoar a sua vida e cuidar da sua família através de orações e intercessões. Então você não pode ficar de fora. Nessa programação agora, Madrugada com Deus, eu estou aqui juntamente com meu amigo pastor Antônio Leocádio, em oração pela sua vida, né? Pedindo a Deus que venha liberar um milagre extraordinário, uma bênção sem tamanho sobre a vida da sua família, tá bom? Continuemos aí com essa programação. Deus abençoe a sua vida. Um forte abraço.
1: Deus é Deus que faz milagres, e ele faz milagres através da fé. Ele não olha se a pessoa é rica, se a pessoa é pobre, se a pessoa é grande, pequena, gorda, magro, se mora numa área social melhor do que a outra. Não, ele olha a fé. E é isso que vai estar acontecendo quarta-feira. Venha preparado, venha cheio de fé. Não é isso, pastor Wilson Caetano?
0: Pastor Leocádio, ninguém pode parar uma pessoa de fé, uma pessoa que acredita. E a fé não tem nada a ver com uma religião. Tem muitas pessoas que confundem a fé com a religião. Então não importa se essa pessoa que está ouvindo essa programação é católico, espírita, evangélico, livre pensador. O que importa é que se ela tiver fé, se ela tiver fé, quarta-feira nós vamos estar orando. Então me traga os desenganados pela medicina. Me traga as pessoas que estão oprimidas por opressões espirituais. Pessoas que estão vivendo uma dependência de remédio para dormir. Pessoas que estão sofrendo no casamento, no relacionamento. Não é verdade, minha amiga? Você até disse que você tem dedo podre para o relacionamento porque não dá certo os seus relacionamentos. Talvez você esteja debaixo de uma regência de inveja, debaixo de uma palavra que foi mandada, alguma coisa fizeram. Mas quarta-feira agora, nós vamos quebrar este mal e vamos liberar um milagre sobre a sua vida. Então, eu quero que você que está ouvindo esse áudio, veja agora, ouça agora, testemunhos de pessoas que estão passando pela grande quarta-feira da reconstrução da família e tire as suas conclusões. Você só precisa chegar. Você precisa chegar. Ou às 9 da manhã, ou às 3 da tarde, ou às 19:30 horas. Em um dos 10 horários, eu, apóstolo Wilson Caetano, vou estar ministrando sobre a sua vida. Ouça esses depoimentos e daqui a pouco nós voltamos com todos vocês.
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3: Pode tirar, não tem mais nada. O incrédulo fica perturbado. Ele fala, falando assim, por ver doido.
4: Tira. Oh, meu Deus.
3: Pode tirar. Oh, meu Deus. Oh, Deus, me ajuda. Vocês estão filmando a cabeça da menina. Filma aqui, ó, o milagre. Tira. Tira.
4: É uma louca.
3: Tira. Faz assim. E aí? Se eu fosse você, eu ficava de pé pra dar glória. Se eu fosse você, eu ficava de pé pra dar aleluia. Faz assim pra você ver. Se fizesse assim, mãe, o que aconteceu?
4: Doía. E aqui apertava, doía.
3: E aí?
4: Doía muito. Agora não tô doendo.
3: Ah, meu Deus do céu.
1: Tudo que o ser humano precisa na vida é de oportunidade. E a quarta-feira desta semana é a oportunidade que Deus preparou na Igreja do Evangelho Quadrangular. Você que está me ouvindo, Deus quer colocar um ponto final no seu sofrimento. Deus quer colocar um ponto final na sua angústia. Chega de sofrer. Por mais que você tenta sair da situação que está, mas você afunda. Só a ajuda de Deus é que pode te resolver esse problema para você. E quarta-feira, O pastor Wilson Caetano vai estar orando forte por curas, por milagres, por libertação. E comigo agora, no Madrugada com Deus, pastor Sávio.
2: É isso aí, amados irmãos, a palavra de Deus, ela é bem clara aos nossos corações. A Bíblia diz, se tivermos fé como um grão de mostarda, ou seja, o grão de mostarda é uma semente pequena, mas ao ser semeada, ela germina e começa a crescer, e ela se torna a maior das hortaliças. Olha que interessante, porque eu estou falando com vocês sobre essa passagem. Nós temos uma família que Deus nos deu, e todos os dias nós temos que trabalhar para que esta família seja abençoada, seja bem-sucedida. E muitos têm desistido da família por causa de problemas, por causa de dificuldades. Mas o Senhor, Ele confiou a nós esta família porque Ele sabe que nós temos potencial de cuidar de cada um dos nossos familiares. E é através da fé que nós conseguiremos chegar ao destino almejado. Por isso, todas as quartas-feiras, nós estamos aí com uma poderosa campanha. E na oportunidade, a campanha, ela tem o título de Família em Construção. Você que está precisando de uma transformação na sua família, você que precisa que algo seja mudado dentro da tua casa, lá no teu lar, nós estamos aí com um convite aberto. Nessa quarta-feira, né? Hoje é terça-feira. E amanhã nós estaremos aqui com essa poderosa campanha, recebendo o apóstolo Wilson Caetano, esse homem de Deus, que vem lá da cidade de Juiz de Fora, imbuído de uma autoridade divina, para liberar uma palavra profética ao teu coração, para orar por cura, orar por libertação, por salvação. E qual é a nossa participação nesse culto? É participar e apresentar-se. 9 horas da manhã, 3 horas da tarde ou às 7:30 da noite. Esse homem de Deus vai estar orando juntamente comigo, pastor Sávio e pastor Antônio Leocádio, juntamente com a equipe de fé que Deus preparou para abençoar a sua vida e cuidar da sua família através de orações e intercessões. Então você não pode ficar de fora. Nessa programação agora, Madrugada com Deus, eu estou aqui juntamente com meu amigo, pastor Antônio Leocádio, em oração pela sua vida, né? Pedindo a Deus que venha liberar um milagre extraordinário, uma bênção sem tamanho sobre a vida da sua família, tá bom? Continuemos aí com essa programação. Deus abençoe a sua vida. Um forte abraço.
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0: 6:59.
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3: 1:42.
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3: 2 e 3.
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5: Saúde.
6: Eu sou Valquíria Rios e hoje vamos falar com a promotora de justiça, Érica Matozinhos, sobre a participação do Ministério Público de Minas Gerais no Seminário Estadual sobre Direito e Saúde da Pessoa com Deficiência. Doutora Érica, é sempre uma satisfação tê-la conosco. Obrigada e bem-vinda.
7: Eu que agradeço, Valquíria.
6: Promotora, o seminário teve como tema a saúde da pessoa com deficiência como direito humano. Qual a importância de debater essa questão sob a ótica dos direitos humanos e não apenas da assistência à saúde?
7: Esse seminário, Valquíria, ele foi uma iniciativa muito importante, foi o primeiro seminário estadual intersetorial em que houve espaço de diálogo entre direito e saúde. E qual que é o objetivo desse seminário? Ele foi buscar uma atuação intersetorial para que a gente consiga construir políticas públicas de forma que a gente garanta uma sociedade mais inclusiva e mais acessível. Porque o que, que a gente percebe? A política pública ela foi pensada de forma fragmentada para facilitar o acesso a políticas públicas pela população. E isso não pode acarretar, de outro lado, um empecilho para o acesso. Então, a saúde ela tem que estar dialogando com assistência social, cultura, esporte, lazer, mobilidade urbana, para que efetivamente os direitos da pessoa com deficiência sejam garantidos. E aí o objetivo desse seminário foi esse, trazer diferentes atores para que juntos eles pudessem pensar estratégias para garantir a saúde às pessoas com deficiência.
6: A doutora participou da mesa que discutiu os desafios para o exercício pleno dos direitos das pessoas com deficiência. Quais são hoje, doutora, os principais obstáculos enfrentados por esse público para viver com autonomia e participação plena na sociedade?
7: Valquíria, o primeiro obstáculo e o maior deles é o capacitismo, que é a nossa barreira atitudinal. Hoje a gente sabe que a deficiência ela não está na pessoa, na limitação ou no impedimento que a pessoa tem, mas nas barreiras que nós, enquanto sociedade, impomos a essa pessoa e isso impede que ela participe de maneira autônoma, independente e em igualdade de condições. A gente ainda não pensa uma sociedade para todos. Então, eu acho que o maior desafio nosso e que pressupõe que a gente verifica que os outros decorrem desse, é a nossa barreira atitudinal. Então, quando a gente pensa num edifício que atende ao público e que ele não tem acessibilidade arquitetônica, parte-se de uma premissa de que quem construiu aquele edifício não pensou num edifício para todos. A partir do momento em que a gente entender pessoa com deficiência como uma pessoa que tem plenas condições de participar na sociedade de igualdade de condições, qualquer serviço, produto, imóvel que for pensado, ele vai ser pensado para todos, que é o que a gente fala de desenho universal.
6: Bom, durante a sua participação, a senhora destacou que falar sobre inclusão é falar sobre dignidade, cidadania e direitos humanos. Como esses conceitos se conectam à garantia do acesso à saúde para as pessoas com deficiência?
7: A pessoa com deficiência, ela normalmente ela tem alguns impedimentos de longo prazo que demandam uma necessidade de cuidado em saúde. E se esse cuidado ele não é fornecido adequadamente pelo Sistema Único de Saúde, essa pessoa acaba tendo impossibilidades que não existiriam se ela tivesse um sistema de saúde adequado. Então, a premissa, né, para que essas pessoas tenham a cidadania, a dignidade, a inclusão social respeitada é que seja garantido a elas um tratamento de saúde adequado para os impedimentos que ela tem.
6: Apesar dos avanços na legislação brasileira, doutora, ainda existem barreiras que dificultam o acesso das pessoas com deficiência aos serviços de saúde. Quais são os desafios mais recorrentes observados pelo Ministério Público em Minas Gerais?
7: Nós ainda temos, Valquíria, dificuldade até para entrar num centro de saúde, num hospital, porque nem sempre eles são acessíveis. Para além disso, eles têm dificuldade em conseguir um diagnóstico precoce, que é fundamental dependendo da deficiência que a pessoa tem. Por exemplo, o transtorno do espectro autista. Uma a cada 30 pessoas hoje tem diagnóstico de TEA, e esse diagnóstico precoce, ele é importantíssimo para que o tratamento seja mais eficaz. Então, eles já têm dificuldade a esse acesso. Eles têm dificuldade muito grande de acesso a alguns profissionais, como, por exemplo, psiquiatra. Eles têm dificuldade em conseguir órtese, prótese, ou quando consegue, elas não são de qualidade adequada. Eles têm muita dificuldade também de mobilidade, então até para acessar, para poder reivindicar o direito dele, eles têm muita dificuldade porque os nossos ônibus, eles não são acessíveis, não são ônibus de piso baixo, são ônibus de piso alto com elevador. Esses elevadores normalmente eles estão quebrados, então a gente escuta relatos de pessoas com deficiência que ficam horas esperando o ônibus.
6: Entendi, promotora. O evento reuniu representantes da saúde, do sistema de justiça, da gestão pública e da sociedade civil. Como a atuação integrada desses setores pode contribuir para a construção de políticas públicas mais eficientes e inclusivas?
7: Além desses atores que você falou, nós também tínhamos representantes dos próprios conselhos, inclusive o presidente do Conselho Estadual da Pessoa com Deficiência. E isso é muito importante porque enquanto a gente não tiver uma atuação articulada, mobilizando sociedade civil, setor privado, famílias, as próprias pessoas com deficiência, porque é o que a gente fala, nada sobre nós sem nós, né? Gestores públicos, profissionais da área de saúde, para pensar estratégias que consigam reestruturar essa política pública para garantir um cuidado integral e uma atenção à saúde adequada, a gente não vai conseguir enfrentar esse desafio de maneira adequada.
6: Qual é o papel do Ministério Público de Minas Gerais na fiscalização e no fortalecimento das políticas públicas voltadas à promoção dos direitos das pessoas com deficiência, especialmente na área da saúde?
7: O nosso papel é garantir que essa parcela da população tenha um cuidado em saúde adequado. E a nossa atuação, ela prioriza a área coletiva, o tratamento estrutural dessas questões, para que a gente garanta essa saúde para todas as pessoas. Havendo necessidade, a gente atua também em âmbito individual, mas o que a gente busca construir são políticas públicas mais adequadas e estruturadas para todos, no âmbito do Estado de Minas Gerais.
6: Eu gostaria que a doutora se aprofundasse um pouco mais em relação aos avanços mais importantes conquistados nos últimos anos na garantia dos direitos das pessoas com deficiência e quais ainda precisam ser alcançados.
7: Hoje nós temos um avanço muito grande porque nós temos a Lei Brasileira de Inclusão. Hoje se entende que a deficiência só existe a partir do momento em que as barreiras que existem na sociedade impedem aquela pessoa com deficiência de participar de maneira igualitária. Isso é um avanço muito grande, porque historicamente se entendia que a deficiência estava na pessoa e o tratamento em saúde era no sentido de adequar, normalizar aquela pessoa, ou seja, é minimizar os danos decorrentes daquela condição. Então, não se entendia a pessoa enquanto um ser humano já capaz e como um sujeito de direitos. Ele era um ser humano que precisava ser ajustado, ser consertado. E hoje não, hoje nós já entendemos que a deficiência não está na pessoa. E o tratamento não é para normalizar aquela pessoa, é para garantir o apoio que aquela pessoa precisa. Então, qual o apoio que ela precisa para que ela possa viver autonomamente, participar em igualdade de condições? E aí, a abordagem, ela deixa de ser somente médica e ela passa a ser biopsicossocial. A gente pensa na questão médica, sim, mas também em toda a estrutura que aquela pessoa tem de vida, de suporte, para que ela possa atuar na sociedade. Então, hoje, a pessoa com deficiência não é mais entendida como incapaz. Hoje ela é plenamente capaz. E aí, quando ela precisa de um suporte maior, a gente tem a curatela e a tomada de decisão apoiada, que são os suportes de acordo com a necessidade, normalmente para fins negociais e patrimoniais. Isso muda muito o olhar que a gente tem da pessoa com deficiência. Ela deixa de ser objeto de tutela e passa a ser sujeito de direitos.
6: Depois da realização deste seminário, que mensagem ou principal encaminhamento a doutora espera que fique para gestores públicos, profissionais da saúde, para toda a sociedade, sobre a importância da inclusão e da acessibilidade?
7: A mensagem principal que eu acho que esse seminário deixou foi que é possível nós termos uma sociedade mais inclusiva. Para isso, nós vamos ter que trabalhar em rede, para pensar estratégias e trazer as pessoas com deficiência para esse diálogo também, para que a gente compreenda as verdadeiras necessidades dessa parcela da população e que a gente, enquanto poder público e sociedade, a gente se adapte de forma a garantir realmente a inclusão e não só a inserção. Porque a inserção é quando você traz a pessoa com deficiência para um ambiente, mas ela tem que se adaptar ao ambiente da forma como ele está. E a inclusão, não. A gente se adapta para garantir igualdade de condições.
6: Doutora, só para a gente arrematar aqui, até para quem pegou a nossa entrevista já no final, qual é o caminho para transformar o direito à inclusão, à acessibilidade e à saúde das pessoas com deficiência em uma realidade efetiva no dia a dia de todos os mineiros?
7: O caminho é a eliminação das nossas barreiras atitudinais, é a gente enfrentar o nosso capacitismo, que a gente aprenda enquanto sociedade a conviver com a diversidade.
6: Excelente, doutora. Muito obrigada pelos esclarecimentos.
7: Eu que agradeço a oportunidade, Falquinha.
6: Este foi o MPMG Entrevista com a promotora de justiça Érica Matozinhos, sobre o direito e saúde da pessoa com deficiência. Até a próxima, do Ministério Público de Minas Gerais, para a agência Rádio Web, Valquíria Rios.
2: Um dia nublado ou mais frio já te fez abandonar o uso do protetor solar? Se a resposta foi sim, saiba que os cuidados com a pele devem ser diários, independentemente da estação do ano. Agora, no inverno, o uso do protetor solar é tão indispensável quanto nos dias quentes. A médica e professora da pós-graduação em dermatologia da AFE Educação Médica Goiânia, Bruna Cunha, desmente os mitos relacionados ao uso do produto.
5: Protetor solar ele tem que ser usado todos os dias do ano, inclusive no inverno. É muito comum o erro de associar a necessidade do uso de protetor solar com o calor excessivo, a exposição solar excessiva. Mas, na verdade, a gente está exposto à radiação solar todos os dias, inclusive em lugares muito frios. Então, a gente precisa sim se proteger.
2: A Sociedade Brasileira de Cirurgia Dermatológica ainda ressalta que até 80% dos raios solares conseguem atravessar as nuvens, mesmo quando o tempo está frio, chuvoso ou nublado. Esses raios se dividem entre UVB e UVA. Enquanto os raios UVB são responsáveis pelas queimaduras solares, os raios UVA causam danos a longo prazo e aumentam o risco do fotoenvelhecimento e do câncer de pele. E para evitar essas doenças de pele, a aplicação correta do protetor solar é essencial.
5: O mais importante é a gente saber a quantidade correta de aplicar de protetor solar. Isso faz muita diferença. A recomendação é que uma colher de chá ela vai ser suficiente para a gente aplicar no rosto inteiro. Então a gente coloca o protetor solar no comprimento dos três dedos e a gente vai conseguir aplicar no rosto inteiro, mais um dedinho para a gente fazer a aplicação de pescoço. Não esquecendo de passar nas orelhas, ponta do nariz e inclusive usar protetores labiais que tenham um fator de proteção solar também, vai ser muito importante porque, querendo ou não, o lábio também envelhece e está exposto o tempo todo.
2: Fique atento também a outros cuidados importantes para uma proteção completa durante os dias mais frios: hidratação constante, evitar banhos quentes e demorados, utilizar óleos de banho e beber água ao longo do dia. 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
8: Política.
9: O Senado Federal vai discutir o fim da contribuição previdenciária cobrada de aposentados e pensionistas do serviço público. A Comissão de Direitos Humanos aprovou a realização de uma audiência pública sobre o tema que ainda não tem data marcada. A proposta nasceu de uma sugestão apresentada pela sociedade e recebeu mais de 20 mil apoios no portal e-Cidadania. A presidente da comissão, senadora Damaris Alves, do Republicanos do Distrito Federal, destacou a importância de discutir a cobrança e defendeu que, no futuro, aposentados possam deixar de fazer esse recolhimento.
10: A gente pagou imposto a vida inteira e aí, quando a gente se aposenta, continua pagando imposto. Ainda é uma nação que precisa arrecadar muito para poder manter todos os nossos programas sociais, mas eu sonho com uma nação milionária em que o aposentado não precise mais pagar, porque vamos estar gerando tanta renda no Brasil que nós não vamos ser nem necessários mais fazer esses recolhimentos.
9: A contribuição previdenciária dos aposentados e pensionistas do serviço público foi criada pela reforma da Previdência de 2003. Atualmente, a cobrança incide sobre a parcela dos benefícios que ultrapassa o teto do regime geral da Previdência. A audiência foi proposta pelo senador Paulo Paim e deve reunir representantes de sindicatos e associações de aposentados e pensionistas. O relator da matéria é o senador Cid Gomes, do PSB. A extinção da cobrança é uma reivindicação antiga das entidades que representam a categoria. Se a sugestão for aprovada pela comissão, ela pode ser transformada em projeto de lei e seguir para análise na Câmara. Agência Rádio Web, de Brasília, Yuri Hudson.
11: O ministro Flávio Dino, do Supremo Tribunal Federal, determinou que eventuais emendas solicitadas ou indicadas por presidentes de partidos sem mandato no Congresso e ex-parlamentares sejam consideradas nulas. O descumprimento, segundo o ministro, poderá implicar em responsabilização. Em ofício, Dino estabelece que tanto a Câmara quanto o Senado Federal devem considerar pela nulidade absoluta. O tema ganhou destaque na agenda pública depois que o presidente do Partido Liberal, Valdemar da Costa Neto, disse que faz sugestões aos deputados e senadores da legenda. O líder do PL afirmou que dirigentes de outras legendas, mesmo sem ocupar cargo no Legislativo, também faziam o mesmo. Em julho, o ministro do Supremo acionou todos os partidos com representação no Congresso para dar esclarecimentos sobre a eventual definição, gestão, distribuição ou operacionalização de emendas por presidentes das siglas. No ofício deste domingo, o ministro também determinou prazo improrrogável de 5 dias úteis para as siglas que ainda não se manifestaram sobre a eventual participação de dirigentes partidários, distribuição ou operacionalização de emendas. O Podemos e o Solidariedade foram os únicos que não se manifestaram. A decisão fixa ainda uma multa diária de R$100 mil, caso as siglas sigam omissas em relação à determinação. Agência Rádio Web, produção e reportagem, Carolina Prazeres.
12: Internacional.
13: Canadá anunciou que vai tarifar os produtos americanos a partir de 8 de setembro. O anúncio feito pelo primeiro-ministro Mark Carney é uma resposta à taxação de 50% imposta pelos Estados Unidos sobre importações canadenses. Durante a coletiva, o premier ainda destacou que a Casa Branca vem interferindo na política externa do Canadá. Os Estados Unidos tentaram, nas últimas horas, restringir nossa capacidade de fechar outros acordos comerciais pelo mundo. No último ano, fechamos 20 novos acordos. Acreditamos no livre comércio e os americanos tentaram impor limitações a isso, o que é inaceitável.
14: In many respects for countries around the world, and the Americans wanted to restrict that. They had language that they wanted to restrict.
13: Com a resposta canadense, a medida deve afetar setores do aço, laticínios, eletrodomésticos, equipamentos agrícolas, celulose, papel e eletrônicos americanos. As tarifas impostas pelos Estados Unidos entrariam em vigor na última quarta-feira, mas foram suspensas por 3 dias pelo próprio presidente americano. Donald Trump chegou a dizer que os países haviam entrado em um acordo. As negociações ocorreram ao longo desta semana, mas sem sucesso. Nesta sexta-feira, os Estados Unidos anunciaram a retomada da taxação, que já estava ali. Agência Rádio Web, produção e reportagem, Carlos Briggs.
15: O terremoto duplo que devastou o estado de La Guaira, na Venezuela, completa 2 meses. Nas áreas mais afetadas, sobraram pilhas de concreto e entulho. O movimento diminuiu, mas algumas localidades ainda mantêm operações de busca por vítimas que permanecem soterradas sob os escombros. Até o momento, o governo venezuelano indica que a tragédia deixou aproximadamente 6.500 mortos. Vamos até a Venezuela conversar com o correspondente Pedro Panunzio, que nos traz mais detalhes da situação por lá. Olá, Pedro Panunzio, bom dia. como os moradores estão lidando com a situação nos locais mais afetados pelos dois terremotos.
16: Bom dia para você e para todos que nos acompanham. Em Carabajeda, um dos municípios mais atingidos pelos sismos de magnitude 7.2 e 7.5, famílias ainda acompanham de perto o trabalho das equipes de busca. Sob as barracas instaladas às margens das montanhas de concreto que restaram dos edifícios desabados, parentes de desaparecidos relatam que continuam indo diariamente aos locais onde os edifícios caíram, na esperança de encontrar os corpos de familiares que seguem soterrados. Alguns dizem ter deixado o trabalho e outras atividades para se dedicar exclusivamente às buscas. Ainda não se sabe quantos corpos permanecem sob os escombros. Neste domingo, trabalhadores das equipes de busca e resgate quebravam manualmente o concreto em busca de possíveis vítimas. Ao lado deles, agentes do serviço funerário aguardavam a retirada de um corpo encontrado mais cedo. Segundo um trabalhador do Ministério de Obras Públicas que participava das operações, a remoção pode levar meses. Ele afirma que o concreto precisa ser retirado laje por laje de forma cuidadosa para evitar danos aos corpos e permitir a identificação das vítimas. Nem todos os corpos localizados, no entanto, são identificados pelas famílias. Na semana passada, os corpos de 40 crianças e adolescentes que estavam no necrotério improvisado em uma zona portuária de La Guaira foram encaminhados ao Cemitério da Esperança, onde foram sepultados junto a outras vítimas não identificadas. Todas as lápides contêm informações que podem ajudar possíveis familiares a reconhecer os corpos posteriormente.
15: E, Pedro Panunzio, ainda muito entulho em La Guaira, e esse processo de remoção pode durar ainda mais quanto tempo?
16: O volume de escombros deixado pelos terremotos de 24 de junho em La Guaira chega a 2 milhões e 100 mil toneladas, segundo a estimativa do ministro do Ecossocialismo, Nelson Rodrigues. A remoção e o processamento desse material podem levar cerca de um ano. Segundo Rodrigues, o prazo considera as etapas de classificação e trituração dos resíduos. O ministro afirma que a trituração reduz em aproximadamente 80% o volume dos escombros, o que facilita o processamento e a destinação final do material. Segundo Rodrigues, em 57 dias de operação, mais de 500 mil toneladas foram retiradas dos locais dos desabamentos. Desse total, cerca de 40 mil foram trituradas. A operação recolhe atualmente entre 280 e 300 toneladas de escombros por dia.
15: E Pedro, conte para a gente como estão as áreas onde os trabalhos já se encerraram.
16: Onde as operações para a remoção dos corpos já terminaram, resta o silêncio e montanhas de concreto. A paisagem é irreconhecível. Nas primeiras semanas após os terremotos, esses locais eram ocupados por familiares em busca de notícias, equipes de resgates e, depois, máquinas pesadas que retiravam os escombros. Com o fim das operações, também diminuiu a presença de voluntários e de equipes de assistência. Muitos voluntários que iam diariamente para essas áreas deixaram de aparecer. Até alguns pontos administrados por agências da ONU, onde havia distribuição diária de alimentos, foram desmobilizados. Famílias que vivem em regiões mais afastadas dos locais dos desabamentos caminhavam todos os dias até os pontos de distribuição de alimentos. Desde os terremotos, parte dos moradores está sem emprego e passou a depender das doações. Com a redução da ajuda, a dificuldade agora é outra: encontrar o que comer.
15: Muito obrigado, Pedro Panunzio, correspondente da RFI na Venezuela, que participou do Linha Direta de hoje. Da Rádio França Internacional, em parceria com a agência Rádio Web, de Paris, Elcio Ramalho.
17: Eleições. O primeiro debate entre candidatos à presidência da República foi marcado pela ausência de metade dos convidados. O encontro foi realizado e veiculado pela TV Bandeirantes. Entre os temas mais abordados estava a segurança pública. O candidato do PSD, Ronaldo Caiado, foi um dos que tratou do assunto.
18: Se você não tiver segurança pública, você não tem governabilidade. O Brasil é um país que vive hoje em clima de guerra. A maior parte do território brasileiro está totalmente confiscado pelas facções criminosas.
17: A diplomacia também é um destaque. O candidato a presidente pelo Avante, Augusto Cury, criticou a postura dos Estados Unidos com as tarifas impostas
19: sobre o Brasil.
20: Por detrás desse tarifaço, há um desespero enorme em resolver as contas públicas dos Estados Unidos. Mas nós não podemos ser subservientes. Colocar 25% mais 12,5%, isso é uma crueldade.
19: O candidato do Missão, Renan Santos, falou sobre a geração de empregos e voltou a criticar o fim da escala 6x1.
21: Não acredite nesses políticos que estão dizendo para você que você vai trabalhar menos e ganhar mais num país que até as Casas Bahia quebraram. Está todo mundo quebrando. Este é um cenário desesperador para o nosso país. Desesperador.
19: A Bandeirantes usa o critério de convidar candidatos de partidos que tenham representatividade no Congresso Nacional. Dos que foram chamados, Luiz Inácio Lula da Silva, do PT, Flávio Bolsonaro, do PL, e Romeu Zema, do Novo, optaram por não participar do debate. Clariana Barão, do Democracia Cristã, Edmilson Costa, do PCB, Hertz Dias, do PSTU, Rui Costa Pimenta, do PCO, Samara Martins, da UP, e Wilson Grassi, do Democrata, não foram convidados. Pablo Marçal, do PRTB, foi impedido de participar pelo Tribunal Superior Eleitoral. Agência Rádio Web, produção e reportagem, Norberto Notário.
22: Lula do PT tem 39% das intenções de voto para a presidência da República. Flávio Bolsonaro, do PL, conta com 33% da preferência do eleitor no primeiro turno, de acordo com pesquisa Datafolha divulgada nesta sexta-feira. O levantamento é o primeiro do Instituto divulgado após o início da campanha eleitoral. Como a margem de erro é de 2 pontos percentuais para mais ou para menos, o cientista político e presidente do Instituto Cultiva, Rudá Rissi, avalia que o cenário é de estabilidade, mesmo com as denúncias contra o filho do presidente.
23: O conceito de margem de erro é que naquele intervalo não dá para dizer que ocorreu algo. Não existe capacidade técnica e estatística para dizer que mudou algo. Então não existe essa história de tendência dentro da margem de erro. Ela tem que sair da margem de erro para ter certeza. É um cenário absolutamente estável. Isso bate com uma leitura que o Pedro Barciela, que é um técnico que analisa resultados de opinião nas redes sociais, publicou agora recentemente. Ele diz que a história de Lulinha despertou mais mensagens dizendo que essa investigação feita no Lulinha é totalmente desigual à investigação feita no caso do Flávio Bolsonaro e do filme O Black Horse, do que criticando o PT ou o governo Lula.
22: O nível de confiança da pesquisa é de 95%. 2.058 pessoas com 16 anos ou mais de idade foram ouvidas pelo Datafolha entre os dias 18 e 20 de agosto. Ronaldo Caiado, do PSD, conta com 5% das intenções de voto. Renan Santos, do Missão, 4%. E Romeu Zema, do Novo, tem 3% da preferência do eleitorado.
23: Absolutamente parado dentro da margem de erro. Se eles entrarem em setembro com esse índice, eles somem. Os eleitores deles, a não ser que sejam muito vinculados, identificados, tendem a migrar ou se abster na eleição.
22: Pablo Marçal, do PRTB, e o escritor Augusto Cury, do Avante, contam cada um com 2% da preferência do eleitorado. Com 1% estão Samara Martins, do UP, Rui Costa Pimenta, do PCO, veterinário Wilson Grassi, do Democrata, e Edilson Costa, do PCdoB. Clariana Barão, do DC, e Hertz Dias, do PSTU, aparecem com 0% no Datafolha. Os indecisos somam 4% e os eleitores que pretendem votar em branco, nulo ou em nenhum dos candidatos são 7% dos pesquisados. Agência Rádio Web de Brasília, Alan Barbosa.
24: Esporte.
25: O Palmeiras goleou o Vasco por 4-0 neste domingo e abriu 6 pontos de vantagem na liderança do Campeonato Brasileiro. Os gols foram marcados todos no segundo tempo e o treinador Abel Ferreira avaliou o que faltou, ou melhor, o que mudou depois do intervalo.
26: Muitas vezes nós pomos sempre a culpa no Palmeiras, neste caso, porque na primeira parte não conseguiu. Mas não conseguiu porquê? Para mim, duas razões. A primeira e fundamental foi a agressividade, a vontade com que o nosso adversário nos veio pressionar logo na primeira fase de construção. Eu na segunda fase eu fiz exatamente a mesma coisa, mas com jogadores diferentes.
25: O Verdão chegou aos 51 pontos e animou tanto quem torceu no Allianz Parque quanto quem acompanhou de longe, como o Alceste Monteiro.
27: Uma goleada
0: Dois gols do Flaco, Vitor Roque, Maurício, para consagrar aí o líder absoluto do Brasileirão. É uma rodada importante, né? Uma gordura importante, o segundo colocado. Então aí a gente vai comemorar. Todo palmeirense está muito feliz, apesar da proximidade com a torcida do Vasco, mas ter uma vitória em casa é algo muito importante nesse momento do campeonato.
25: O Vasco permanece na zona de rebaixamento, em 19º lugar. O Bahia levou a melhor no Clássico Baiano e venceu o Vitória por 2-0. Alejo Veliz e Jean Lucas marcaram os golaços do triunfo. Com o resultado, o Bahia encerrou uma sequência de 5 empates na competição. O Bragantino venceu o Grêmio por 1-0 com um gol de Gustavo Marques no alto, de cabeça, aos 49 minutos do segundo tempo. O técnico Wagner Mancini disse que o resultado foi merecido.
1: Felizmente, a gente fez o gol no último lance, né? Eu acho que foi uma vitória merecida diante, se nós formos olhar realmente os números do jogo, os números são totalmente favoráveis a gente, mas eu acho que dentro da partida a gente passou por um choque emocional ainda, vindo do jogo do Atlético, para chegar a uma vitória. Eu acho que tudo isso daí é um conteúdo que o atleta tem que saber digerir dentro de campo, e eu acho que o nosso time digeriu bem, infelizmente deu tudo certo, a gente volta a vencer, que é o que mais importa.
25: A Chapecoense voltou a vencer no Brasileirão depois de 23 partidas. O time catarinense bateu São Paulo por 1-0 na Arena Condá. Mesmo com a vitória, a Chape segue na ponta de baixo da tabela. Santos e Mirassol empataram em 1-1 na Vila Belmiro. Já o Curitiba venceu o Corinthians por 2-1 e ultrapassou o adversário na classificação. Pedro Rocha e Paulo Roberto marcaram para o Coxa, enquanto Ranieri descontou nos acréscimos. No sábado, o Fluminense venceu o Remo por 2-1, de virada no Maracanã. O Cruzeiro também levou a melhor sobre o Flamengo, por 2-1. E o Internacional e o Atlético Mineiro ficaram no 0-0. Agência Rádio Web, produção e reportagem, Felipe Medeiros.
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5: 104 FM 2:35.
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0: 2h56.
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1: 3:18.
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1: 3h40.
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3: 4 e 21.
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1: 5 horas.
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3: Saúde.
4: Eu sou Valquíria Rios e hoje vamos falar com a promotora de justiça, Érica Matozinhos, sobre a participação do Ministério Público de Minas Gerais no Seminário Estadual sobre Direito e Saúde da Pessoa com Deficiência. Doutora Érica, é sempre uma satisfação tê-la conosco. Obrigada e bem-vinda.
5: Eu que agradeço, Valquíria.
4: Promotora, o seminário teve como tema a saúde da pessoa com deficiência como direito humano. Qual a importância de debater essa questão sob a ótica dos direitos humanos e não apenas da assistência à saúde?
5: Esse seminário, Valquíria, ele foi uma iniciativa muito importante, foi o primeiro seminário estadual intersetorial em que houve espaço de diálogo entre direito e saúde. E qual que é o objetivo desse seminário? Ele foi buscar uma atuação intersetorial para que a gente consiga construir políticas públicas de forma que a gente garanta uma sociedade mais inclusiva e mais acessível. Porque o que a gente percebe? A política pública ela foi pensada de forma fragmentada para facilitar o acesso a políticas públicas pela população. E isso não pode acarretar, de outro lado, um empecilho para o acesso. Então, a saúde ela tem que estar dialogando com assistência social, cultura, esporte, lazer, mobilidade urbana, para que efetivamente os direitos da pessoa com deficiência sejam garantidos. E aí o objetivo desse seminário foi esse, trazer diferentes atores para que juntos eles pudessem pensar estratégias para garantir a saúde às pessoas com deficiência.
4: A doutora participou da mesa que discutiu os desafios para o exercício pleno dos direitos das pessoas com deficiência. Quais são hoje, doutora, os principais obstáculos enfrentados por esse público para viver com autonomia e participação plena na sociedade?
5: Valquíria, o primeiro obstáculo e o maior deles é o capacitismo, que é a nossa barreira atitudinal. Hoje a gente sabe que a deficiência ela não está na pessoa, na limitação ou no impedimento que a pessoa tem, mas nas barreiras que nós, enquanto sociedade, impomos a essa pessoa e isso impede que ela participe de maneira autônoma, independente e em igualdade de condições. A gente ainda não pensa uma sociedade para todos. Então, eu acho que o maior desafio nosso e que pressupõe que a gente verifica que os outros decorrem desse, é a nossa barreira atitudinal. Então, quando a gente pensa num edifício que atende ao público e que ele não tem acessibilidade arquitetônica, parte de uma premissa de que quem construiu aquele edifício não pensou num edifício para todos. A partir do momento em que a gente entender pessoa com deficiência como uma pessoa que tem plenas condições de participar na sociedade de igualdade de condições, qualquer serviço, produto, imóvel que for pensado, ele vai ser pensado para todos, que é o que a gente fala de desenho universal.
4: Bom, durante a sua participação, a senhora destacou que falar sobre inclusão é falar sobre dignidade, cidadania e direitos humanos. Como esses conceitos se conectam à garantia do acesso à saúde para as pessoas com deficiência?
5: A pessoa com deficiência, ela normalmente tem alguns impedimentos de longo prazo que demandam uma necessidade de cuidado em saúde. E se esse cuidado ele não é fornecido adequadamente pelo Sistema Único de Saúde, essa pessoa acaba tendo impossibilidades que não existiriam se ela tivesse um sistema de saúde adequado. Então, a premissa, né, para que essas pessoas tenham a cidadania, a dignidade, a inclusão social respeitada é que seja garantido a elas um tratamento de saúde adequado para os impedimentos que ela tem.
4: Apesar dos avanços na legislação brasileira, doutora, ainda existem barreiras que dificultam o acesso das pessoas com deficiência aos serviços de saúde. quais são os desafios mais recorrentes observados pelo Ministério Público em Minas Gerais?
5: Nós ainda temos, Valquíria, dificuldade até para entrar num centro de saúde, num hospital, porque nem sempre eles são acessíveis. Para além disso, eles têm dificuldade em conseguir um diagnóstico precoce, que é fundamental dependendo da deficiência que a pessoa tem. Por exemplo, o transtorno do espectro autista. Uma a cada 30 pessoas hoje tem diagnóstico de TEA, e esse diagnóstico precoce ele é importantíssimo para que o tratamento seja mais eficaz. Então, eles já têm dificuldade a esse acesso. Eles têm dificuldade muito grande de acesso a alguns profissionais, como, por exemplo, psiquiatra. Eles têm dificuldade em conseguir órtese, prótese, ou quando consegue, elas não são de qualidade adequada. Eles têm muita dificuldade também de mobilidade, então até para acessar, para poder reivindicar o direito dele, eles têm muita dificuldade porque os nossos ônibus, eles não são acessíveis, não são ônibus de piso baixo, são ônibus de piso alto com elevador, esses elevadores normalmente eles estão quebrados. Então, a gente escuta relatos de pessoas com deficiência que ficam horas esperando o ônibus.
4: Entendi, promotora. O evento reuniu representantes da saúde, do sistema de justiça, da gestão pública e da sociedade civil. Como a atuação integrada desses setores pode contribuir para a construção de políticas públicas mais eficientes e inclusivas?
5: Além desses atores que você falou, nós também tínhamos representantes dos próprios conselhos, inclusive o presidente do Conselho Estadual da Pessoa com Deficiência. E isso é muito importante porque enquanto a gente não tiver uma atuação articulada, mobilizando sociedade civil, setor privado, famílias, as próprias pessoas com deficiência, porque é o que a gente fala, nada sobre nós sem nós, né? Gestores públicos, profissionais da área de saúde, para pensar estratégias que consigam reestruturar essa política pública para garantir um cuidado integral e uma atenção à saúde adequada, a gente não vai conseguir enfrentar esse desafio de maneira adequada.
4: Qual é o papel do Ministério Público de Minas Gerais na fiscalização e no fortalecimento das políticas públicas voltadas à promoção dos direitos das pessoas com deficiência, especialmente na área da saúde?
5: O nosso papel é garantir que essa parcela da população tenha um cuidado em saúde adequado. E a nossa atuação, ela prioriza a área coletiva, o tratamento estrutural dessas questões, para que a gente garanta essa saúde para todas as pessoas. Havendo necessidade, a gente atua também em âmbito individual, mas o que a gente busca construir são políticas públicas mais adequadas e estruturadas para todos, no âmbito do Estado de Minas Gerais.
4: Eu gostaria que a doutora se aprofundasse um pouco mais em relação aos avanços mais importantes conquistados nos últimos anos na garantia dos direitos das pessoas com deficiência e quais ainda precisam ser alcançados.
5: Hoje nós temos um avanço muito grande porque nós temos a Lei Brasileira de Inclusão. Hoje se entende que a deficiência só existe a partir do momento em que as barreiras que existem na sociedade impedem aquela pessoa com deficiência de participar de maneira igualitária. Isso é um avanço muito grande porque historicamente se entendia que a deficiência estava na pessoa e o tratamento em saúde era no sentido de adequar, normalizar aquela pessoa, ou seja, é minimizar os danos decorrentes daquela condição. Então, não se entendia a pessoa enquanto um ser humano já capaz e como um sujeito de direitos. Era um ser humano que precisava ser ajustado, ser consertado. E hoje não, hoje nós já entendemos que a deficiência não está na pessoa. E o tratamento não é para normalizar aquela pessoa, é para garantir o apoio que aquela pessoa precisa. Então, qual o apoio que ela precisa para que ela possa viver autonomamente, participar em igualdade de condições? E aí, a abordagem, ela deixa de ser somente médica e ela passa a ser biopsicossocial. A gente pensa na questão médica, sim, mas também em toda a estrutura que aquela pessoa tem de vida, de suporte, para que ela possa atuar na sociedade. Então, hoje, a pessoa com deficiência não é mais entendida como incapaz. Hoje ela é plenamente capaz. E aí, quando ela precisa de um suporte maior, a gente tem a curatela e a tomada de decisão apoiada, que são suportes de acordo com a necessidade, normalmente para fins negociais e patrimoniais. Isso muda muito o olhar que a gente tem da pessoa com deficiência. Ela deixa de ser objeto de tutela e passa a ser sujeito de direitos.
4: Depois da realização deste seminário, que mensagem ou principal encaminhamento a doutora espera que fique para gestores públicos, profissionais da saúde, para toda a sociedade, sobre a importância da inclusão e da acessibilidade?
5: A mensagem principal que eu acho que esse seminário deixou foi que é possível nós termos uma sociedade mais inclusiva. Para isso, nós vamos ter que trabalhar em rede, para pensar estratégias e trazer as pessoas com deficiência para esse diálogo também, para que a gente compreenda as verdadeiras necessidades dessa parcela da população e que a gente, enquanto poder público e sociedade, a gente se adapte de forma a garantir realmente a inclusão e não só a inserção. Porque a inserção é quando você traz a pessoa com deficiência para um ambiente, mas ela tem que se adaptar ao ambiente da forma como ele está. E a inclusão, não. A gente se adapta para garantir igualdade de condições.
4: Doutora, só para a gente arrematar aqui, até para quem pegou a nossa entrevista já no final, qual é o caminho para transformar o direito à inclusão, à acessibilidade e à saúde das pessoas com deficiência em uma realidade efetiva no dia a dia de todos os mineiros?
5: O caminho é a eliminação das nossas barreiras atitudinais. É a gente enfrentar o nosso capacitismo, que a gente aprenda enquanto sociedade a conviver com a diversidade.
4: Excelente, doutora. Muito obrigada pelos esclarecimentos.
5: Eu que agradeço a oportunidade, Falk.
4: Este foi o MPMG Entrevista com a promotora de justiça Érica Matozinhos sobre o direito e saúde da pessoa com deficiência. Até a próxima, do Ministério Público de Minas Gerais, para a agência Rádio Web, Valquíria Rios.
3: Um dia nublado ou mais frio já te fez abandonar o uso do protetor solar? Se a resposta foi sim, saiba que os cuidados com a pele devem ser diários, independentemente da estação do ano. Agora, no inverno, o uso do protetor solar é tão indispensável quanto nos dias quentes. A médica e professora da pós-graduação em dermatologia da AF Educação Médica Goiânia, Bruna Cunha, desmente os mitos relacionados ao uso do produto.
6: Protetor solar ele tem que ser usado todos os dias do ano, inclusive no inverno. É muito comum o erro de associar a necessidade do uso de protetor solar com o calor excessivo, a exposição solar excessiva. Mas, na verdade, a gente está exposto à radiação solar todos os dias, inclusive em lugares muito frios. Então, a gente precisa, sim, se proteger.
3: A Sociedade Brasileira de Cirurgia Dermatológica ainda ressalta que até 80% dos raios solares conseguem atravessar as nuvens, mesmo quando o tempo está frio, chuvoso ou nublado. Esses raios se dividem entre UVB e UVA. Enquanto os raios UVB são responsáveis pelas queimaduras solares, os raios UVA causam danos a longo prazo e aumentam o risco do fotoenvelhecimento e do câncer de pele. E para evitar essas doenças de pele, a aplicação correta do protetor solar é essencial.
6: O mais importante é a gente saber a quantidade correta de aplicar de protetor solar. Isso faz muita diferença. A recomendação é que uma colher de chá ela vai ser suficiente para a gente aplicar no rosto inteiro. Então, a gente coloca o protetor solar no comprimento dos três dedos e a gente vai conseguir aplicar no rosto inteiro, mais um dedinho para a gente fazer a aplicação de pescoço. Não esquecendo de passar nas orelhas, ponta do nariz e, inclusive, usar protetores labiais que tenham um fator de proteção solar também vai ser muito importante porque, querendo ou não, o lábio também envelhece e está exposto o tempo todo.
3: Fique atento também a outros cuidados importantes para uma proteção completa durante os dias mais frios. Hidratação constante, evitar banhos quentes e demorados, utilizar óleos de banho e beber água ao longo do dia. 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
7: Política. O Senado Federal vai discutir o fim da contribuição previdenciária cobrada de aposentados e pensionistas do serviço público. A Comissão de Direitos Humanos aprovou a realização de uma audiência pública sobre o tema que ainda não tem data marcada. A proposta nasceu de uma sugestão apresentada pela sociedade e recebeu mais de 20 mil apoios no portal E-Cidadania. A presidente da comissão, senadora Damaris Alves, do Republicanos do Distrito Federal, destacou a importância de discutir a cobrança e defendeu que, no futuro, aposentados possam deixar de fazer esse recolhimento.
8: A gente pagou imposto a vida inteira e aí, quando a gente se aposenta, continua pagando imposto. Ainda é uma nação que precisa arrecadar muito para poder manter todos os nossos programas sociais, mas eu sonho com uma nação milionária em que o aposentado não precise mais pagar, porque vamos estar gerando tanta renda no Brasil que nós não vamos ser nem necessários mais fazer esses recolhimentos.
7: A contribuição previdenciária dos aposentados e pensionistas do serviço público foi criada pela reforma da Previdência de 2003. Atualmente, a cobrança incide sobre a parcela dos benefícios que ultrapassa o teto do regime geral da Previdência. A audiência foi proposta pelo senador Paulo Paim e deve reunir representantes de sindicatos e associações de aposentados e pensionistas. O relator da matéria é o senador Cid Gomes, do PSB. A extinção da cobrança é uma reivindicação antiga das entidades que representam a categoria. Se a sugestão for aprovada pela comissão, ela pode ser transformada em projeto de lei e seguir para análise na Câmara. Agência Rádio Web, de Brasília, Yuri Hudson.
9: O ministro Flávio Dino, do Supremo Tribunal Federal, determinou que eventuais emendas solicitadas ou indicadas por presidentes de partidos sem mandato no Congresso e ex-parlamentares sejam consideradas nulas. O descumprimento, segundo o ministro, poderá implicar em responsabilização. Em ofício, Dino estabelece que tanto a Câmara quanto o Senado Federal devem considerar pela nulidade absoluta. O tema ganhou destaque na agenda pública depois que o presidente do Partido Liberal, Valdemar da Costa Neto, disse que faz sugestões aos deputados e senadores da legenda. O líder do PL afirmou que dirigentes de outras legendas, mesmo sem ocupar cargo no Legislativo, também faziam o mesmo. Em julho, o ministro do Supremo acionou todos os partidos com representação no Congresso para dar esclarecimentos sobre a eventual definição, gestão, distribuição ou operacionalização de emendas por presidentes das siglas. No ofício deste domingo, o ministro também determinou prazo improrrogável de 5 dias úteis para as siglas que ainda não se manifestaram sobre a eventual participação de dirigentes partidários, distribuição ou operacionalização de emendas. O Podemos e o Solidariedade foram os únicos que não se manifestaram. A decisão fixa ainda uma multa diária de R$100 mil, caso as siglas sigam omissas em relação à determinação. Agência Rádio Web, produção e reportagem, Carolina Prazeres.
10: Internacional.
11: Canadá anunciou que vai tarifar os produtos americanos a partir de 8 de setembro. O anúncio feito pelo primeiro-ministro Mark Carney é uma resposta à taxação de 50% imposta pelos Estados Unidos sobre importações canadenses. Durante a coletiva, o premier ainda destacou que a Casa Branca vem interferindo na política externa do Canadá. Os Estados Unidos tentaram, nas últimas horas, restringir nossa capacidade de fechar outros acordos comerciais pelo mundo. No último ano, fechamos 20 novos acordos. Acreditamos no livre comércio e os americanos tentaram impor limitações a isso, o que é inaceitável.
12: Choice in many respects for countries around the world, and the Americans wanted to restrict that. They had language that they wanted to restrict.
11: Com a resposta canadense, a medida deve afetar setores do aço, laticínios, eletrodomésticos, equipamentos agrícolas, celulose, papel e eletrônicos americanos. As tarifas impostas pelos Estados Unidos entrariam em vigor na última quarta-feira, mas foram suspensas por 3 dias pelo próprio presidente americano. Donald Trump chegou a dizer que os países haviam entrado em um acordo. As negociações ocorreram ao longo desta semana, mas sem sucesso. Nesta sexta-feira, os Estados Unidos anunciaram a retomada da taxação, que já estava ali. Agência Rádio Web, produção e reportagem, Carlos Briggs.
13: O terremoto duplo que devastou o estado de La Guaira, na Venezuela, completa 2 meses. Nas áreas mais afetadas, sobraram pilhas de concreto e entulho. O movimento diminuiu, mas algumas localidades ainda mantêm operações de busca por vítimas que permanecem soterradas sob os escombros. Até o momento, o governo venezuelano indica que a tragédia deixou aproximadamente 6.500 mortos. Vamos até a Venezuela conversar com o correspondente Pedro Panunzio, que nos traz mais detalhes da situação por lá. Olá, Pedro Panunzio, bom dia. Como os moradores estão lidando com a situação nos locais mais afetados pelos dois terremotos?
14: Bom dia para você e para todos que nos acompanham. Em Carabajeda, um dos municípios mais atingidos pelos sismos de magnitude 7.2 e 7.5, famílias ainda acompanham de perto o trabalho das equipes de busca. Sob as barracas instaladas às margens das montanhas de concreto que restaram dos edifícios desabados, parentes de desaparecidos relatam que continuam indo diariamente aos locais onde os edifícios caíram, na esperança de encontrar os corpos de familiares que seguem soterrados. Alguns dizem ter deixado o trabalho e outras atividades para se dedicar exclusivamente às buscas. Ainda não se sabe quantos corpos permanecem sob os escombros. Neste domingo, trabalhadores das equipes de busca e resgate quebravam manualmente o concreto em busca de possíveis vítimas. Ao lado deles, agentes do serviço funerário aguardavam a retirada de um corpo encontrado mais cedo. Segundo um trabalhador do Ministério de Obras Públicas que participava das operações, a remoção pode levar meses. Ele afirma que o concreto precisa ser retirado laje por laje de forma cuidadosa para evitar danos aos corpos e permitir a identificação das vítimas. Nem todos os corpos localizados, no entanto, são identificados pelas famílias. Na semana passada, os corpos de 40 crianças e adolescentes que estavam no necrotério improvisado em uma zona portuária de Laguaira foram encaminhados ao Cemitério da Esperança, onde foram sepultados junto a outras vítimas não identificadas. Todas as lápides contêm informações que podem ajudar possíveis familiares a reconhecer os corpos posteriormente.
13: E, Pedro Panunzio, ainda muito entulho em Laguaira, e esse processo de remoção pode durar ainda mais quanto tempo?
14: O volume de escombros deixado pelos terremotos de 24 de junho em Laguaira chega a 2 milhões e 100 mil toneladas, segundo a estimativa do ministro do Ecossocialismo, Nelson Rodrigues. A remoção e o processamento desse material podem levar cerca de um ano. Segundo Rodrigues, o prazo considera as etapas de classificação e trituração dos resíduos. O ministro afirma que a trituração reduz em aproximadamente 80% o volume dos escombros, o que facilita o processamento e a destinação final do material. Segundo Rodrigues, em 57 dias de operação, mais de 500 mil toneladas foram retiradas dos locais dos desabamentos. Desse total, cerca de 40 mil foram trituradas. A operação recolhe atualmente entre 280 e 300 toneladas de escombros por dia.
13: E Pedro, conte para a gente como estão as áreas onde os trabalhos já se encerraram.
14: Onde as operações para a remoção dos corpos já terminaram, resta o silêncio e montanhas de concreto. A paisagem é irreconhecível. Nas primeiras semanas após os terremotos, esses locais eram ocupados por familiares em busca de notícias, equipes de resgates e, depois, máquinas pesadas que retiravam os escombros. Com o fim das operações, também diminuiu a presença de voluntários e de equipes de assistência. Muitos voluntários que iam diariamente para essas áreas deixaram de aparecer. Até alguns pontos administrados por agências da ONU, onde havia distribuição diária de alimentos, foram desmobilizados. Famílias que vivem em regiões mais afastadas dos locais dos desabamentos caminhavam todos os dias até os pontos de distribuição de alimentos. Desde os terremotos, parte dos moradores está sem emprego e passou a depender das doações. Com a redução da ajuda, a dificuldade agora é outra: encontrar o que comer.
13: Muito obrigado, Pedro Panunzio, correspondente da RFI na Venezuela, que participou do Linha Direta de hoje. Da Rádio França Internacional, em parceria com a agência Rádio Web, de Paris, Elcio Ramalho.
15: Eleições. O primeiro debate entre candidatos à presidência da República foi marcado pela ausência de metade dos convidados. O encontro foi realizado e veiculado pela TV Bandeirantes. Entre os temas mais abordados estava a segurança pública. O candidato do PSD, Ronaldo Caiado, foi um dos que tratou do assunto.
16: Se você não tiver segurança pública, você não tem governabilidade. O Brasil é um país que vive hoje em clima de guerra. A maior parte do território brasileiro está totalmente confiscado pelas facções criminosas.
15: A diplomacia também é outro destaque. O candidato a presidente pelo Avante, Augusto Cury, criticou a postura dos Estados Unidos com as tarifas impostas sobre o Brasil.
17: Por detrás desse tarifaço, há um desespero enorme em resolver as contas públicas dos Estados Unidos. Mas nós não podemos ser subservientes, colocar 25%, mais 12,5%. Isso é uma crueldade.
15: O candidato do Missão, Renan Santos, falou sobre a geração de empregos e voltou a criticar o fim da escala 6x1.
18: Não acredite nesses políticos que estão dizendo para você que você vai trabalhar menos e ganhar mais num país que até as Casas Bahia quebraram. Está todo mundo quebrando. Este é um cenário desesperador para o nosso país. Desesperador.
15: A Bandeirantes usa o critério de convidar candidatos de partidos que tenham representatividade no Congresso Nacional. Dos que foram chamados, Luiz Inácio Lula da Silva, do PT, Flávio Bolsonaro, do PL, e Romeu Zema, do Novo, optaram por não participar do debate. Clariana Barão, do Democracia Cristã, Edmilson Costa, do PCB, Hertz Dias, do PSTU, Rui Costa Pimenta, do PCO, Samara Martins, da UP, e Wilson Grassi, do Democrata, não foram convidados. Pablo Marçal, do PRTB, foi impedido de participar pelo Tribunal Superior Eleitoral. Agência Rádio Web, produção e reportagem, Norberto Notário.
19: Lula do PT tem 39% das intenções de voto para a presidência da República. Flávio Bolsonaro, do PL, conta com 33% da preferência do eleitor no primeiro turno, de acordo com pesquisa Datafolha divulgada nesta sexta-feira. O levantamento é o primeiro do Instituto divulgado após o início da campanha eleitoral. Como a margem de erro é de 2 pontos percentuais para mais ou para menos, o cientista político e presidente do Instituto Cultiva, Rudá Rissi, avalia que o cenário é de estabilidade, mesmo com as denúncias contra o filho do presidente.
20: O conceito de margem de erro é que naquele intervalo não dá para dizer que ocorreu algo. Não existe capacidade técnica e estatística para dizer que mudou algo. Então não existe essa história de tendência dentro da margem de erro. Ela tem que sair da margem de erro para ter certeza. É um cenário absolutamente estável. Isso bate com uma leitura que o Pedro Barciela, que é um técnico que analisa resultados de opinião nas redes sociais, publicou agora recentemente. Ele diz que a história de Lulinha despertou mais mensagens dizendo que essa investigação feita no Lulinha é totalmente desigual à investigação feita no caso do Flávio Bolsonaro e do filme O Black Horse, do que criticando o PT ou o governo Lula.
19: O nível de confiança da pesquisa é de 95%. 2.058 pessoas com 16 anos ou mais de idade foram ouvidas pelo Datafolha entre os dias 18 e 20 de agosto. Ronaldo Caiado, do PSD, conta com 5% das intenções de voto. Renan Santos, do Missão, 4%. E Romeu Zema, do Novo, tem 3% da preferência do eleitorado.
20: Absolutamente parado dentro da margem de erro. Se eles entrarem em setembro com esse índice, eles somem. Os eleitores deles, a não ser que sejam muito vinculados, identificados, tendem a migrar ou se abster na eleição.
19: Pablo Marçal, do PRTB, e o escritor Augusto Cury, do Avante, contam cada um com 2% da preferência do eleitorado. Com 1% estão Samara Martins, do UP, Rui Costa Pimenta, do PCO, veterinário Wilson Grassi, do Democrata, e Edilson Costa, do PCdoB. Clariana Barão, do DC, e Hertz Dias, do PSTU, aparecem com 0% no Datafolha. Os indecisos somam 4% e os eleitores que pretendem votar em branco, nulo ou em nenhum dos candidatos são 7% dos pesquisados. Agência Rádio Web de Brasília, Alan Barbosa.
21: Esporte.
22: O Palmeiras goleou o Vasco por 4-0 neste domingo e abriu 6 pontos de vantagem na liderança do Campeonato Brasileiro. Os gols foram marcados todos no segundo tempo e o treinador Abel Ferreira avaliou o que faltou, ou melhor, o que mudou depois do intervalo.
23: Muitas vezes nós pomos sempre a culpa no Palmeiras, neste caso, porque na primeira parte não conseguiu. Mas não conseguiu porquê? Para mim, duas razões. A primeira e fundamental foi a agressividade, a vontade com que o nosso adversário nos veio pressionar logo na primeira fase de construção. Na segunda fase, eu fiz exatamente a mesma coisa, mas com jogadores diferentes.
22: O Verdão chegou aos 51 pontos e animou tanto quem torceu no Allianz Parque quanto quem acompanhou de longe, como o Alceste Monteiro.
24: Uma goleada
0: 2 gols do Flaco, Vitor Roque, Maurício, para consagrar aí o líder absoluto do Brasileirão. É uma rodada importante, né? Uma gordura importante, o segundo colocado. Então aí a gente vai comemorar. Todo palmeirense está muito feliz, apesar da proximidade com a torcida do Vasco, mas ter uma vitória em casa é algo muito importante nesse momento do campeonato.
22: O Vasco permanece na zona de rebaixamento, em 19º lugar. O Bahia levou a melhor no Clássico Baiano e venceu o Vitória por 2-0. Alejo Veliz e Jean Lucas marcaram os golaços do triunfo. Com o resultado, o Bahia encerrou uma sequência de 5 empates na competição. O Bragantino venceu o Grêmio por 1-0 com um gol de Gustavo Marques no alto, de cabeça, aos 49 minutos do segundo tempo. O técnico Wagner Mancini disse que o resultado foi merecido.
1: Felizmente, a gente fez o gol no último lance, né? Eu acho que foi uma vitória merecida diante, se nós formos olhar realmente os números do jogo, os números são totalmente favoráveis a gente, mas eu acho que dentro da partida a gente passou por um choque emocional ainda, vindo do jogo do Atlético para chegar a uma vitória. Eu acho que tudo isso daí é um conteúdo que o atleta tem que saber digerir dentro de campo, e eu acho que o nosso time digeriu bem, e felizmente deu tudo certo, a gente volta a vencer, que é o que mais importa.
22: A Chapecoense voltou a vencer no Brasileirão depois de 23 partidas. O time catarinense bateu São Paulo por 1-0 na Arena Condá. Mesmo com a vitória, a Chape segue na ponta de baixo da tabela. Santos e Mirassol empataram em 1-1 na Vila Belmiro. Já o Curitiba venceu o Corinthians por 2-1 e ultrapassou o adversário na classificação. Pedro Rocha e Paulo Roberto marcaram para o Coxa, enquanto Ranieri descontou nos acréscimos. No sábado, o Fluminense venceu o Remo por 2-1, de virada no Maracanã. O Cruzeiro também levou a melhor sobre o Flamengo, por 2-1. E o Internacional e o Atlético Mineiro ficaram no 0-0. Agência Rádio Web, produção e reportagem, Felipe Medeiros.
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24: 5:31.
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1: 5h56.
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2: 6:17. 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
5: Peçanha 315.
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1: 6:36.
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2: 6:58.
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5: Glória a Deus! Que o Senhor te abençoe nesse dia tão especial. Hoje é terça-feira, o Senhor tem trabalhado de uma forma poderosa na vida de todos aqueles que o buscam. É muito importante a gente estar na presença do Senhor, estar indo à casa do Senhor, né, ouvindo ministrações, recebendo uma mensagem da parte do céu para transformar as nossas vidas. Fala em transformar vidas, nós estamos aí, né, recebendo nessa quarta-feira, amanhã, a presença do apóstolo Wilson Caetano, vindo de Juiz de Fora, trazendo uma mensagem de renovo, uma mensagem de construção, já que estamos com a campanha poderosa aí, Família em Construção. O apóstolo Wilson Caetano, ele tem uma palavra de fé. Ele é um homem motivado pelo Espírito Santo e ele ora para que pessoas sejam curadas e libertas. Deus tem usado ele de uma forma poderosa. Você não pode ficar de fora. Você é muito especial para nós e nós queremos o melhor para a sua vida, para a sua casa e para a sua família.
6: Olá, que Deus abençoe a todos. Apóstolo Luiz Caetano aqui. Eu quero fazer uma santa convocação para todos os amigos católicos, espíritas, evangélicos, pensador, que está ouvindo este áudio. Onde esse áudio chegar? Quarta-feira agora, eu vou estar em Governador Valadares, na primeira igreja do Evangelho Quadrangular. Eu trago da parte de Deus uma palavra poderosa, uma oração para a proteção da família. Porque nós, da Igreja do Evangelho Quadrangular, nesse mês, estamos no mês da restauração da família. Talvez você que está ouvindo esse áudio tenha sofrido dentro da tua casa, sofrido com problemas no seu relacionamento, no seu casamento, com problema com filhos nas drogas, com problemas de doenças que têm entrado dentro da tua casa, dentro da tua família. Pois bem, é debaixo de um decreto divino, debaixo da unção do Salmo 91, no versículo 10, que diz: nenhum mal te sucederá e nem praga alguma chegará à tua casa. É debaixo desta unção que quarta-feira agora eu vou estar orando para todos os presentes que vão estar comigo. Quarta-feira em três horários: 9 da manhã, 3 da tarde e às 19h30. Prepare o seu coração. Depois de 16 anos, eu estou de volta para liberar uma palavra profética em Governador Valadares.
7: A Bíblia está dizendo que a primeira coisa que Jesus liberou foi uma profecia da palavra. Talvez você lá dentro da sua casa, você está orando para Deus restaurar a tua casa, e o diabo está fazendo de tudo para você não profetizar. E eu não sei porquê, mas eu estou falando com alguém aqui que tem profetizado há muito tempo e parece que nada está acontecendo. Mas eu tenho uma palavra da parte de Deus para você. A profecia não respeita o tempo presente que você está vivendo. Ela não respeita a circunstância presente que você está vivendo. Se Deus falou que vai te prosperar, Ele vai te prosperar. Se Deus falou que Ele vai abrir a porta, Ele vai abrir a porta. Se Deus falou que vai salvar aquela pessoa da tua casa, Ele vai salvar. Se Deus falou que vai curar você, Ele vai curar.

0: não é porque o Senhor não pode ouvir a minha oração, mas é porque eu sei que o teu nome vai ser glorificado mais uma vez na minha vida.
1: Eu não acreditava, eu já tinha visto. Aí eu não acreditava, eu falava com minha mãe que eu não cria que as pessoas eram curadas aqui na hora. E minha mãe falou: minha filha, a sua cunhada foi curada de cisto. E eles queriam me trazer. Eu falei: eu não vou, eu tô passando muito mal. E eu creio que o Senhor preparou esse momento para que eu acreditasse, para que acontecesse comigo, para que eu cresse que Ele cura sim.
2: E agora, pela graça de Deus, esse Deus maravilhoso me curou até do que eu não pedi.
3: Tá tudo aliviado, gente.
0: É verdade. Deus cura mesmo.
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5: Quem aqui já sentou em uma janela? Eu já sentei na janela. Você senta na janela e fica olhando do outro lado, né? Principalmente quando você está lá no segundo andar, terceiro andar. É perigoso. E esse jovem aqui, ele estava sentado em uma janela. E eu vou ministrar aqui o que Deus colocou no meu coração. E nós vamos entender que é perigoso assentar em uma janela. Não tem proteção e tem visibilidade para as coisas que estão do lado de fora. Amém? Um jovem próximo da palavra, mas a um passo da queda. Atos capítulo 20, o versículo chave dessa mensagem é o versículo 9, mas eu quero ler a partir do verso 7 para a gente entender melhor essa mensagem e aplicar ela em nosso coração. Diz assim a palavra do Senhor: e no primeiro dia da semana, juntando-se os discípulos para partir o pão, Paulo, que havia de partir no dia seguinte, falava com eles e prolongou a prática até a meia-noite. E havia muitas luzes no cenáculo onde estavam juntos, como está aqui agora, né? Luzes para todo lado, iluminação muito boa. O cenáculo estava bem iluminado e Paulo estava pregando ali, e a mensagem foi ganhando corpo. Paulo ia viajar no outro dia, aproveitando para instruir aqueles que estavam presentes. Ele ia partir o pão para alimentar, para gerar comunhão com os que estavam presentes. E a mensagem foi prolongando um pouco, chegando à meia-noite. E ali, com muitas luzes onde eles estavam, e estando um certo jovem, por nome Eutico, assentado numa janela, caiu do terceiro andar, tomado de um sono profundo que lhe sobreveio durante o extenso discurso de Paulo, e foi levantado morto. Olha o perigo da janela. Você está ouvindo a mensagem, de repente você é roubado pelo sono, cai lá do lado de fora e é levantado morto. Para todos ali tinha acabado a vida para ele. Mas só que tinha alguém cheio do Espírito Santo naquele cenáculo, que não permitiu que a vida dele fosse interrompida ali. Verso 10: Paulo, porém, descendo, inclinou-se sobre ele e, abraçando-o, disse: não vos perturbeis, que a sua alma nele está. Olha aí, a alma do Eutico estava nele. A apresentação dele ali, os outros que estavam no cenáculo olharam para ele, viram ele morto. Mas Paulo teve o discernimento e viu que a alma estava nele e que brevemente ele ia levantar, como assim o aconteceu. Verso 11: e subindo e partindo o pão e comendo, ainda lhes falou largamente até a alvorada, e assim partiu. Verso 12: e levaram vivo o jovem e ficaram não pouco consolados, ficaram todos consolados, porque Eutico não havia morrido, ele estava vivo. Foi um susto, mas aquele susto passou. Mas este susto serve de advertência para nós que estamos aqui nesta tarde, para entender que quando a palavra é ministrada, quando eu faço uma aliança com Deus, quando eu tenho comunhão com Deus vivo de Israel, eu tenho que estar focado naquilo que Ele tem para a minha vida. Eu tenho que sair das distrações que estão lá fora no mundo. Eu não posso estar preocupado com as coisas que estão lá fora. Um pé aqui, outro lá. Tem até um ditado que fala, né, o crente Raimundo, um pé na igreja e outro no mundo. Eu não posso estar aqui com um pensamento voltado para o mundo, para as coisas dessa terra. Então o que que acontece? Paulo, ele enfrenta uma turbulência para chegar em Troade e pregar a palavra. Muitos estavam juntos, mas nem todos unidos. Quando a palavra está sendo ministrada, todos devem estar unidos na mesma fé e no mesmo propósito de servir a Deus, de ouvir a sua palavra e aplicar ela no coração para não errar o alvo, para não pecar contra o Senhor. Quando o salmista diz assim: apliquei, guardei, escondi a tua palavra no meu coração para eu não pecar contra o Senhor. O salmista está dizendo assim: eu não posso errar o alvo, porque se eu errar o alvo não tem recompensa, não tem condecoração para a minha vida, não tem o pódio. Quando alguém acerta o alvo, ele é colocado no pódio. Primeiro lugar, segundo lugar, terceiro lugar, e ali tem medalha, ali tem troféu. Assim é na vida espiritual. Quando eu ouço a palavra de Deus e eu coloco ela em prática, tem recompensa para a minha vida. O que a palavra do Senhor declara assim? Jesus dizendo: eis que cedo venho, eis que venho sem demora, guarda o que tens, para que ninguém roube a tua coroa. E sinal que nós já temos uma coroa preparada para nós. Deus nos chamou para sermos coroados, pois assim a palavra declara, Ele nos fez reis e sacerdotes, e reis usam coroas. E quando o Senhor Jesus voltar e buscar a sua igreja, aqueles que foram lavados e remidos no sangue do Cordeiro, nós vamos reinar com Ele. A palavra do Senhor, ela é bem clara. Nós precisamos estar focados nas coisas de Deus e longe das coisas do mundo. Colossenses 3, 2 ao 9. Olha que mensagem tremenda tem aqui. Colossenses 3, do capítulo 2 ao verso 9. Uma mensagem que ela é autoexplicativa. Quando você lê com pausa, meditando, você vai aplicando no coração, você vai entendendo como deve ser a sua caminhada na presença de Deus. Colossenses 3, a partir do verso 2 até o 9. Abandonai as coisas passadas, que está querendo dizer aqui a palavra, conforme outras traduções, da ira, da cólera, da malícia, da maledicência, das palavras torpes da vossa boca. Não mintais uns aos outros, pois que já vos despistes do velho homem com seus feitos. Você já foi tirado a roupagem do velho homem que estava em vós. A Bíblia está declarando aqui, nos instruindo, que nós já saímos dessa ocasião de ser velho homem. A Bíblia diz que aquele que está em Cristo, nova criatura é. Eu tenho que viver coisas novas, coisas que acontecem da parte de Deus para me direcionar a um caminho de retidão. Então tudo aquilo que faz parte do meu passado, eu tenho que abandonar, eu não posso voltar atrás. Só que quando eu estou focado lá fora, sempre vai vir à tona na minha mente, o diabo vai colocar para me tirar do foco, para me tirar do alvo. Então tem que estar atento, tem que prestar atenção e fugir da aparência do mal. A maneira correta de viver de um jovem cristão é abrindo mão da velha natureza. Sempre vai vir novamente querendo dominar nossa carne, mas eu abro mão da velha prática. Eu abro mão do velho homem, porque eu quero viver a vida de Deus. Aqui como foi falado, que eu estou em Cristo, eu vou viver a vida de Cristo. Eu não posso mais ficar preso às coisas deste mundo. Fugir da aparência do mal. Em Gálatas 5:1, a palavra do Senhor diz assim: que foi para a liberdade que Cristo nos libertou. Não nos tornemos novamente ao jugo da escravidão. Quando eu estou fazendo a vontade de Deus, quando eu estou servindo ao Senhor, vai vir ofertas, vai vir convites para eu voltar às práticas passadas. Mas eu tenho que focar nesse versículo aqui, ó. Foi para a liberdade que Cristo me libertou. Eu não vou tornar novamente ao jugo da escravidão. Outra hora eu era escravo do pecado. Mas Jesus, ele entregou a sua vida por mim ali na cruz do Calvário para me resgatar da vida do pecado, me dar uma vida de abundância com Deus. O salário do pecado é a morte, mas o dom gratuito de Deus é a vida eterna. O Senhor, ele tem vida eterna para cada um de nós, amém? A palavra declara que eu tenho que sujeitar a Deus e resistir ao diabo, e ele vai fugir de mim. Sabe o que é sujeitar a Deus? É fazer o que ele manda, é obedecer a sua palavra, é estar em comunhão com a igreja. Um jovem estava ouvindo a palavra, mas permitiu que o sono o roubasse. Esse jovem chamado Eutico, um jovem que estava próximo da palavra, mas estava a um, diz assim a palavra do Senhor: pensai nas coisas que são de cima e não nas que são da terra. Porque já estáis mortos e a vossa vida está escondida com Cristo em Deus. Quando Cristo, que é a nossa vida, se manifestar, então também vós vos manifestareis com ele em glória. Mortificai, pois, os vossos membros que estão sobre a terra: a fornicação, a impureza, a afeição desordenada, a vil concupiscência e a avareza, que é a idolatria, pelas quais coisas vem a ira de Deus sobre os filhos da desobediência, nas quais também em outro tempo andastes, quando vivieis nelas. Mas agora, despojai-vos também de tudo. Janela é um lugar instável. Ela dá acesso às coisas do mundo, ela dá visibilidade. Quando eu estou na presença de Deus, eu tenho que focar e esquecer das coisas que estão lá fora. Ele estava perto, mas estava exposto. Estou perto de tudo, mas eu estou exposto à tentação. Estou perto da palavra, mas estou exposto à oferta que Satanás está mandando. Eu estou perto da palavra, mas estou com os meus olhos voltados para fora. Qualquer coisa vai me distrair. Eu não posso distrair na hora que a palavra está sendo pregada. Eu não posso distrair quando Deus está falando ao meu coração. Quando eu sou convidado a estar participando das coisas do reino, eu não posso me distrair. Porque aí o diabo entra. O diabo, ele precisa somente de uma distração da nossa parte. O que, que a Bíblia diz que o diabo, ele anda ao nosso derredor? Rugindo como leão, procurando a quem tragar. Então está ao nosso derredor. Se nós não cercar o nosso redor com a palavra, com a presença de Deus, ele vai chegar até nós. Mas quando eu firmo os meus pés na rocha eterna chamada Jesus, nada vai me abalar. Pode vir o vento e soprar, pode vir a tempestade sobre a minha vida, e assim será a palavra, cumprindo naquele que está firmado na rocha. É comparado à casa que foi edificada na rocha. Pode vir o vento contra ela, pode vir a tempestade, mas ela não vai cair. Você vai permanecer de pé, amém?
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7: Senhor nosso Deus, nosso Pai, neste momento eu apresento cada vida em Tuas mãos, a todos os amados ouvintes da Rádio 104,9 FM que estão acompanhando essa programação à espera de um milagre. precisando de uma resposta. O Senhor, que é o Deus provedor, que conhece as nossas mentes, nossos corações. Meu Deus, libera o que precisa este teu filho nesta data, no dia de hoje, para que ele seja fortalecido, para que seja renovado, restaurado e continue a sua jornada para cumprir a missão que lhe foi proposta. Alcança cada membro desta família, cada pessoa, meu Deus, seja atendido pelo Senhor. Que a mão do Senhor esteja guiando, protegendo, livrando de todo mal. Levanta esse que está caído, coloque-o de pé. A esse que está de pé, sustente para que não caia. E assim, meu Deus, faça a tua obra em nome de Jesus.
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0: 7h20.
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1: Alô, alô, alô, alô, minha gente querida. 7:31, 25 de agosto de 2026. E aí, bom dia, bom dia. Hoje, terça-feira.
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1: Bom dia, Valadares. Bom dia, Brasil querido. Alô, minha gente. Eu sou o Tony de Oliveira e tô chegando nesta manhã maravilhosa de terça-feira, 25 de agosto de 2026. Inverno, vamos até às 9 horas da manhã com mais uma edição do Café com Louvor e até meio-dia com Bom Dia Alegria. Carlinhos nos transmissores, no Pico da Imituruna, trabalhando, modulando o som, equalizando o som para você. 7:32, OPEC, Operações Comerciais, Tayane e Cristiane, produzindo o programa João Vitor Rolando.

Bom dia, minha gente querida. Estamos chegando, Brasilzão querido. 7h32, 104.9, a Rádio do Povo de Deus. Minhas amigas donas de casa, minhas companheiras de todas as manhãs, motorista de ônibus, caminhoneiro, taxista no Uber, pessoal trabalhando. Quem está chegando para mais um dia, quem está saindo para mais um dia de trabalho, obrigado pelo carinho, pela companhia. 7h33, Brasilzão. Bom dia! Hoje é dia do seu aniversário, 25 de agosto, terça-feira. Tem gente soprando velinhas aos aniversariantes de hoje. Muita paz, muita alegria, muitas e muitas felicidades e um dia maravilhoso. Feliz aniversário! Nesse momento, em Governador Valadares, 22 graus, não há previsão de chuvas, umidade relativa do ar 80%, ventos a 8 km por hora, uma manhã com tempo já parcialmente ensolarado. Prefeitura realiza nova etapa do Lira para medir infestação do mosquito Aedes aegypti. Mês da Contabilidade terá programação virtual gratuita e imersão sobre reforma tributária. Um abraço para você que está com a gente. E aí, aquele carinho, né? E aí, como é que você está? Tudo bem? Tudo jóia? Tudo certinho? Tudo maravilha? Então é bom demais! Quarta corrida Ibituruna reúne mais de 600 atletas, famílias e alunos. 7 horas e 34 minutos. Muito bem, muito bem, muito bem. A partir de agora você fica bem informado. PEC do fim da escala 6x1 chega a CCJ do Senado. KCB pede mais tempo para debate. Agora são 7 horas e 34 minutos em Valadares. Muito bem, muito bem. Apex Brasil e ASEAN discutem ampliação do comércio e dos investimentos no Sudeste Asiático. Como é que tá as coisas com você aí? Tudo bem? Essa manhã maravilhosa, hein? CNI pede celeridade na regulamentação do marco legal dos bioinsumos. 7h35. Vamos falar de muita coisa no programa hoje, muitas informações para você, né? Nesta manhã maravilhosa de terça-feira. Para você que está aí nos ouvindo, obrigado pelo carinho. Duas pessoas morrem, outra fica gravemente ferida em batida frontal na BR-116 em Dom Cavate. Dois motociclistas inabilitados morrem em acidente entre motos na MGC-147 em Mendes Pimentel. Para você que está com a gente, ligado, ligada, muito obrigado pelo carinho, muito obrigado pela sua sintonia. E aí, como é que você está? Tudo bem? Acordando para mais um dia? 7 horas 36 minutos, 7h36, EMA propõe ajuste fiscal para baixar juro a 6%, sem detalhar medidas, e defende anistia a condenados do 8 de janeiro. Estados Unidos da América preparam maior revogação em massa de vícios da história. Governo aumenta a projeção do mínimo para 2027, R$ 1.741. São Paulo registra primeiros casos de febre do Nilo Ocidental. Vamos falar de Cruzeiro e Atlético? Pois é, hoje a bola rola pela Copa do Brasil, 9 da noite. Jogão de bola aí pela Copa do Brasil, hein? Pois é, rapaz, em Belo Horizonte, no estádio Mineirão, as duas equipes definidas. Daqui a pouco nós vamos falar sobre esse jogão. E na enquete de hoje, em nome da Engelmig, se você está construindo ou reformando, bota Engelmig na obra, que a obra vai. Pois é, pois é. Você concorda aí que as igrejas tenham pintadas de preto suas paredes? As igrejas de paredes pretas, elas são templos contemporâneos, na maioria de perfil evangélico neopentecostal ou emergente. Elas adotam aí uma estética de palco, de show, com iluminação cênica, escura, telas de LED, foco visual no altar.
O uso da cor preta nas igrejas ajuda a absorver a luz, destacando os projetores, os telões e os líderes no palco, além de esconder a movimentação do público. Qual é a sua opinião? Igrejas pintadas de preto interiormente, você concorda? 7h37, eu sou Tony de Oliveira, bom dia! Vamos juntos em mais uma enquete do dia. Obrigado, Senhor Jesus Cristo Santo, por mais um dia de vida. Te louvamos, te adoramos, te glorificamos e te damos graças, porque pela tua misericórdia chegamos até aqui. Ó Deus, visita clínicas, abrigos, presídios, creches, orfanatos, manicômios, hospitais. Visita esta pessoa em uma UTI, em uma CTI, esta pessoa que está enferma em casa, acamada. Pessoas que passam por lutas, momentos difíceis. Querido Deus, abençoa cada ouvinte neste momento, onde quer que ele esteja nos ouvindo. Que esta pessoa seja alcançada pelo poder do Espírito Santo. Que esta terça-feira seja uma terça-feira de bênçãos na vida de cada um. E que nós possamos, segundo a tua vontade, prosperar em todos os aspectos da nossa vida. Visita nesta manhã, ó Deus, cada ouvinte que nos ouve, longe, perto, fora do Brasil, aqui no Brasil, onde nós alcançarmos, através do rádio e da internet, que esta pessoa seja abençoada neste momento. Perdoa os nossos pecados, guarda-nos, protege, faça com que cada um seja renovado segundo a tua vontade para o bem. Cura, liberta, transforma, que o teu poder e a tua misericórdia cubra cada um de nós nesta manhã. Querido Deus, nós consagramos esse dia e nós dizemos: tudo e todas as coisas são para a tua santa honra e glória. Nós oramos hoje, amanhã e sempre, em nome do Pai, do Filho e do Espírito Santo. Amém.

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1: 104 FM, 7h43. Começamos o programa com Matos Nascimento, Anjos Poderosos. Bom dia, hoje 25 de agosto, terça-feira, né, minha gente? É isso aí, a gente tá firme e forte aqui. A enquete em nome da Engelmig, a partir de agora, você com a linha aberta para falar comigo pelo Zap, mensagem de áudio no 33999610104. Você concorda que igrejas tenham pintadas de preto suas paredes internas? Qual é a sua opinião, hein? 7h34, linha aberta para você falar com a gente, né? Para você participar, para você dar a sua opinião nesta manhã maravilhosa, onde você estiver, tá bem? O que é que significa igreja com parede preta? Essa expressão igreja com parede preta ou igreja de parede preta, ela refere-se a um modelo arquitetônico e estético adotado por igrejas evangélicas modernas, especialmente pentecostais e neopentecostais, caracterizado ali por um ambiente escuro focado em iluminação cênica e telões. Bom, novidade é, porque antigamente a gente não via isso aí, né? De pouco tempo para cá agora. Mas qual é aí a sua opinião? Participa no 33999610104. Bom dia, muito obrigado pelo seu carinho, muito obrigado aí pela sua audiência, onde você estiver. 7h44 agora. A Prefeitura de Valadares realiza entre os dias 31 de agosto 4 de setembro, uma nova etapa do levantamento rápido de índices para a Aedes aegypti eulira. A ação é conduzida pelo setor de zoonoses da Secretaria Municipal de Saúde e tem como objetivo identificar o nível de infestação do mosquito transmissor da dengue, zika e chikungunya em diferentes regiões da cidade. A ação é conduzida pelo setor de zoonoses da Secretaria Municipal de Saúde e tem como objetivo identificar o nível de infestação do mosquito transmissor da dengue.

0: acompanhar a vistoria feita pelos agentes de endemia. Uma coisa que eu quero chamar a atenção aí é com alguns lotes, porque existe, ali no bairro de São Paulo mesmo, perto da minha casa, tem um lote ali cheio de mato e tá lá, né, coisas, lixo jogado lá dentro do lote. Então é uma coisa importante olhar isso e verificar isso também, identificar o proprietário para que o proprietário faça ali uma limpeza no lote. Porque a gente vê que mato cresce, lixo vai sendo jogado muitas das vezes, vai criando ali animais peçonhentos e fica lá o lote fechado, trancado. Então é muito importante que seja olhado isso também, porque nós temos ao longo da cidade muitos lotes aí com mato. Então tem que ter uma fiscalização. Chove, vem aquele mormaço, aquilo ali. Então isso aí é muito importante que a prefeitura olhe isso aí, identifique o proprietário para que o proprietário mais rápido tome ali uma providência de limpar o lote. Porque às vezes fica lá o lote, a pessoa não vende, ou às vezes está com algum processo na justiça, ou às vezes está vendendo também, não consegue vender pelo preço que quer, então fica aguardando ali. E às vezes não dá uma manutenção de limpeza. Nós temos aí muitos lotes pela cidade aí. 7 horas e 46 minutos agora. PEC do fim da escala 6x1 chega a CCJ do Senado. KCB pede mais tempo para debate. A gente vai a Brasília com o repórter Álvaro Conto nesta manhã para trazer as informações.
1: A tramitação da PEC do fim da escala 6x1 chegou à Comissão de Constituição e Justiça do Senado nessa última sexta-feira, após despacho da presidência da Casa. A proposta, aprovada pela Câmara no fim de maio, reduz de 44 para 40 horas semanais a jornada máxima, sem redução salarial. O governo articula a votação da proposta no esforço concentrado da primeira semana de setembro, em meio à campanha eleitoral. A expectativa de aprovação preocupa o setor produtivo, que defende mais tempo para avaliar os impactos da mudança sobre empresas, emprego e produtividade. Presidente da Confederação das Associações Comerciais e Empresariais do Brasil, da Federação das Associações Comerciais do Estado de São Paulo e da Associação Comercial de São Paulo, Alfredo Cotaite Neto, defende o adiamento da discussão.
2: Vale a pena o debate. Porém, vamos discutir isso em 2027. Fora do período eleitoral, fora dessa eventual interferência eleitoreira. Eu acho que a sociedade civil está pronta para debater tanto os trabalhadores como os empresários e encontrar qual é a melhor solução, mas sem nunca esquecer que a reforma trabalhista já pode haver a negociação, porque o negociado prevalece sobre o legislado.
1: Fernando Queiroz Filho, presidente da Associação Comercial e Empresarial de Santo Antônio de Jesus, na Bahia, alerta que a medida pode acrescentar ainda mais dificuldades para o empreendedorismo no país, já bastante prejudicado pelas altas taxas de juros e carga tributária.
3: É uma ingenuidade imaginar de que a gente vai diminuir a carga de trabalho, né, diminuir o período de trabalho, sem impactar na produção. Isso não existe em nenhum lugar do mundo. A produção ela é diretamente determinada, é uma relação período de trabalho com mão de obra, entendeu? Então a gente não pode imaginar que isso não vai ter impacto.
1: Edmilson Iareschi, presidente da Associação Comercial e Empresarial de Foz do Iguaçu, garante que não se trata de insensibilidade dos empresários quanto a melhores condições de vida dos funcionários.
4: Não somos contrários à modernização das relações de trabalho ou à busca por maior, melhor e maior qualidade de vida. A preocupação é que uma alteração definida por lei, sem considerar as diferenças entre setores, tamanho de empresa, ela possa produzir efeitos contrários aos desejados, especialmente sobre emprego, renda e competitividade.
1: Como ocorre com qualquer outra proposta de emenda constitucional, a CCJ do Senado tem até 30 dias para apresentar o relatório da PEC que, para ser aprovada, precisa de maioria simples dos parlamentares presentes na sessão de votação. Reportagem Álvaro Couto.
0: Está na hora do mercado agropecuário. Vamos começar o preço do café para hoje. A repórter Sofia Duarte.
5: O preço do café arábica abre esta terça-feira, 25 de agosto, com alta de 1,27%. A saca de 70 quilos é negociada a R$ 1.826,58 em São Paulo. O café robusta também registra alta, de 0,74%, com a saca comercializada a R$ 1.058,71. No mercado do açúcar cristal, a

0: alta é de 1,09% na capital paulista. A saca de 50 quilos custa R$ 105,51. Em Santos, o açúcar registra queda de 0,74%, com a mercadoria negociada a R$ 125,87, na média de preço sem impostos. Já a saca de 70 quilos do milho é vendida a R$ 78,19, após alta de 0,43%. Os dados são do CEPEA. Reportagem Sofia Muniz.
1: A Confederação Nacional da Indústria, a CNI, enviou uma carta à Casa Civil da Presidência da República pedindo celeridade na regulamentação do marco legal dos bioinsumos. O documento destaca que a definição de critérios claros, proporcionais e adequados às diferentes categorias de bioinsumos contribuirá para reduzir incertezas, estimular investimentos em pesquisa, desenvolvimento e inovação e ampliar a oferta de produtos biológicos no mercado. O gerente de recursos naturais da CNI, Mário Cardoso, afirma que a regulamentação do marco legal é urgente para garantir segurança jurídica e previsibilidade à cadeia produtiva.
2: Sem regras claras, empresas enfrentam barreiras para investir em pesquisa, em inovação e no escalonamento industrial. A indústria brasileira precisa dessa base legal para acelerar a produção de soluções sustentáveis, reduzir a independência de insumos importados e ampliar a competitividade internacional.
1: Na agricultura, a aplicação dos bioinsumos pode reduzir a dependência de defensivos químicos e contribuir para uma produção mais sustentável, além de agregar valor aos produtos brasileiros destinados à exportação. Mas, para a CNI, os benefícios da regulamentação vão além do setor agropecuário e alcançam segmentos industriais, como os de produtos químicos e farmacêuticos.
2: Micro-organismos e derivados biológicos são usados para desenvolver medicamentos, cosméticos e materiais biodegradáveis. Outro ponto importante é a energia. Os bioinsumos contribuem para a produção de biocombustíveis, ajudando a diversificar a matriz energética e diminuir as emissões de carbono. Para a indústria nacional como um todo, adotar bioinsumos significa reduzir custos, inovar em processos e conquistar mercados internacionais cada vez mais exigentes em sustentabilidade.
1: Na avaliação da CNI, o principal desafio é transformar o marco legal em um sistema regulatório funcional, capaz de favorecer a escalabilidade das soluções e ampliar a competitividade internacional do Brasil. Reportagem Paloma Custódio.
3: 7:53.
0: A saca de 70 quilos da soja inicia esta terça-feira, 25 de agosto, com alta no interior do Paraná e na região litorânea de Paranaguá. No mercado paranaense, o grão registra valorização de 0,27%, com a saca negociada a R$ 146,31. Em Paranaguá, a alta foi de 0,12%, levando a cotação para R$ 153,86. No mercado de trigo, os preços registram redução nos dois estados pesquisados. No Paraná, a tonelada do cereal é comercializada a R$ 1.438,99. Já no Rio Grande do Sul, o produto é vendido a R$ 1.323,93. Os dados são do CEPEA. Reportagem Sofia Muniz.
4: O Brasil quer aumentar a participação de empresas nacionais nos mercados do Sudeste Asiático e ampliar as relações comerciais com os países da região. O tema foi discutido recentemente em Brasília, durante uma reunião entre o presidente da Agência Brasileira de Promoção de Exportações e Investimentos, a Apex Brasil, Laudemir Miller, e o secretário-geral da Associação de Nações do Sudeste Asiático, a ASEAN, Cao Qinghao. A conversa tratou de oportunidades para ampliar o comércio, os investimentos e a atuação de empresas brasileiras nos países do bloco. Um dos próximos passos será um evento em novembro em Singapura, organizado em parceria entre a Apex Brasil e a ASEAN. A iniciativa deve reunir entidades de diferentes setores da economia brasileira para aproximar empresas dos mercados asiáticos. Segundo Laudemir Miller, a região também pode ajudar o Brasil a diversificar os destinos de suas exportações.
5: Para nós que estamos trabalhando para diversificar os mercados, a ASEAN é uma grande oportunidade e a gente vai, inclusive, ampliar a nossa atuação lá. O Brasil já está exportando 5 bilhões de dólares para eles. Sudeste Asiático, aqueles países que têm bastante população, estão crescendo rápido e eu acho que a gente pode exportar ainda mais para eles.
4: A ASEAN mantém, desde 2023, uma parceria de diálogo setorial com o Brasil. Durante a reunião, Kalkinhal afirmou que o comércio entre as duas partes está crescendo e que há espaço para ampliar os investimentos nos dois sentidos. A agenda, segundo ele, não deve ficar restrita às relações comerciais. A intenção é ampliar a cooperação entre o Brasil e os países do bloco em outras áreas. Reportagem Marquesan Araújo.
3: 7:56. No domingo, dia 23, o Colégio Escolar Ibituruna realizou a 4ª edição da Corrida Ibituruna. Pois é, e pela segunda vez, a TV Leste esteve na apresentação da Corrida Ibituruna, reforçando o compromisso com iniciativas que promovem esporte, qualidade de vida e integração regional. Um dos destaques dessa edição foi o trajeto da corrida adulto. A prova foi realizada integralmente na região central de Valadares, passando por importantes vias do município, como a Rua Marechal Floriano e a Rua Israel Pinheiro. A programação oficial teve início às 7 da manhã com a largada da corrida adulta. Às 9 horas foi realizada a corrida kids, com percurso planejado no entorno do campo de futebol do colégio, proporcionando um espaço seguro e adequado para a participação das crianças. Bom demais, hein? 7:57. 7:57.
0: O preço do boi gordo permanece estável nesta terça-feira, 25 de agosto. Em São Paulo, a arroba é negociada a R$343,25. No mercado de frango, os preços apresentam alta. O quilo do frango congelado é vendido a R$ 7,29, enquanto o frango resfriado está cotado a R$ 7,26. Já a carcaça suína especial registra queda nos atacados da Grande São Paulo, com o quilo comercializado a R$ 7,27. Entre os estados pesquisados, o suíno vivo também apresenta declínio em Santa Catarina, onde o quilo é negociado a R$ 4,79. Os dados são do CEPEA. Reportagem Sofia Muniz.
6: A falta de atualização dos limites de faturamento do Simples Nacional tem aumentado a pressão sobre micro e pequenas empresas. No Pará, cerca de 25% dos associados da Associação Comercial de Belém, o equivalente a aproximadamente 300 empresas, enfrentam dificuldades para permanecer no regime simplificado. Segundo o presidente da entidade, Isa Palmeira, o problema é que o aumento do faturamento, muitas vezes provocado pela inflação, pode fazer a empresa ultrapassar o limite do Simples e passar a pagar mais impostos.
7: 25% dos nossos associados, que são mais ou menos 300 empresas, que são pequenas e micros, estão sofrendo, estão com a corda no pescoço, não estão aguentando essa falta de atualização desses valores, que aí sai do Simples e começa a pagar uma carga tributária maior ainda.
6: O projeto em discussão no Congresso prevê aumentar o limite anual de faturamento do MEI, dos atuais R$ 81.000 para R$ 110.000 ainda em 2026 e R$ 140.000 a partir de 2027. As entidades empresariais também defendem a atualização das demais faixas do Simples. Hoje, o teto é de R$ 360 mil por ano para microempresas e de R$ 4.800.000 reais para empresas de pequeno porte. A proposta enfrenta resistência do Ministério da Fazenda. A equipe econômica estima impacto de cerca de R$ 50 bilhões de reais nas contas públicas caso o teto das empresas de pequeno porte passe para até R$ 8 milhões de reais. A Confederação das Associações Comerciais e Empresariais do Brasil, a CACB, defende uma correção de aproximadamente 83% nos limites. Com isso, o teto do MEI chegaria a R$ 144.900 reais e o das pequenas empresas a R$ 8.690.000 reais. O presidente da CACB, Alfredo Cotaite Neto, afirma que a falta de atualização pode levar empresas a mudar de regime tributário ou até deixar a formalidade.
8: O que nós precisamos é conscientizar os nossos políticos a importância da aprovação do aumento do limite do Simples Nacional, pelo menos para o MEI, o microempreendedor individual, e para o micro e a microempresa. Sem isso, as empresas ou vão mudar o seu regime ou vão para a informalidade.
6: A votação do projeto perdeu força no Congresso e deve mesmo ficar para depois das eleições. Reportagem Marquesan Araújo, locução Álvaro Couto.
3: Em Valadares, pontualmente 8 horas.
9: A Caixa paga desta terça-feira, 25 de agosto, nova parcela do programa PED Meia para os estudantes do ensino médio regular e ensino médio da educação de jovens e adultos, a EJA, nascidos nos meses de março e abril. Além da parcela mensal, estudantes da modalidade EJA, aprovados no primeiro semestre de 2026, também recebem a parcela do incentivo conclusão. O incentivo será creditado na conta poupança Caixa Tem e os valores podem ser movimentados pelo aplicativo Caixa Tem. 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Para consultar as demais datas de pagamento do programa PED Meia, acesse o site da Caixa em www.caixa.gov.br/PEDMEIA.
3: 8:01. Duas pessoas morreram e uma ficou gravemente ferida em uma colisão frontal entre um carro e um caminhão na tarde desta segunda-feira, dia 24, na BR-116. Segundo a Ecovias Rio Minas, concessionária responsável pela administração da rodovia, o acidente aconteceu no quilômetro 475 da BR-116, entre a cidade de Dom Cavate e o distrito de Taruaçu de Minas, em Tarumirim. De acordo com a concessionária, um carro seguia pela rodovia quando, por motivos ainda desconhecidos, invadiu a pista contrária e bateu de frente com um caminhão. A Polícia Rodoviária Federal de Caratinga informou que as duas vítimas fatais que estavam no carro eram um homem e uma mulher. Uma terceira pessoa que estava no automóvel ficou gravemente ferida. Segundo a Polícia Rodoviária Federal de Caratinga, a vítima foi encaminhada para o Hospital Nossa Senhora Auxiliadora em Caratinga. Agora são 8:02. Hora certa brasileira. 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
1: A Caixa inicia nesta terça-feira, 25 de agosto, o pagamento do Bolsa Família referente ao mês de agosto para os beneficiários com o número de identificação social, o NIS, terminado em 6. Os pagamentos são realizados preferencialmente na Poupança Caixa ou Conta Caixa Tem. Com a Conta Caixa Tem, os beneficiários podem pagar contas e fazer transferências diretamente pelo aplicativo no celular. O valor também pode ser movimentado com cartão de débito da conta em comércios, unidades lotéricas, correspondentes Caixa Aqui, terminais de autoatendimento e agências da Caixa. Além disso, é possível realizar saques sem cartão nos terminais de autoatendimento e unidades lotéricas, utilizando a identificação biométrica previamente cadastrada em uma agência da Caixa. Para baixar os aplicativos Caixa Tem e Bolsa Família, basta acessar a loja de aplicativos do seu smartphone. É gratuito.
3: 8:03. Dois homens de 72 e 55 anos morreram na tarde neste domingo, dia 23, após as motocicletas em que estavam colidirem na MGC 147, quilômetro 456, em Mendes Pimentel. Segundo a Polícia Militar, o local foi isolado após o acidente e uma equipe médica confirmou a morte dos dois condutores ainda no local. Os militares não localizaram testemunhas nem imagens de vídeo monitoramento que pudessem esclarecer a dinâmica da colisão. A principal hipótese, segundo a PM, é que uma das motocicletas tenha invadido a contramão na direção, provocando choque frontal com outro veículo. Valadares segue com uma manhã de tempo predominantemente nublado. Neste momento, 23 graus, 1% a previsão de chuvas, umidade relativa do ar 76%, ventos a 10 km por hora, 8:05.
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3: 8:05.
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12: 104.9 é a rádio do povo de Deus. 8 horas e 12 minutos. A enquete está perguntando: você concorda que igrejas tenham pintadas de preto as suas paredes? As paredes internas, do lado de dentro da igreja? Então, qual é a sua opinião? Participa comigo aí. 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
13: Tony, bom dia, graça a paz, tudo bem?
12: Tudo bem.
13: Ô, Tony, estou aqui na enquete aí. E eu acredito, assim, as pessoas espiritualizam muito certas mudanças que a igreja moderna está fazendo. Eu acho que o preto, assim como o branco, é só uma cor. Vermelho, amarelo, azul. A gente não deve julgar uma igreja pela cor de suas paredes, não. E não deve ser visto com maus olhos. Acredito que tem, sim, uma proposta por trás dessas cores, assim como você disse aí no início, na introdução. E é só uma cor. Não tem nada a ver. O importante é que a palavra está sendo pregada. Uma palavra íntegra, uma palavra rema.
12: Sim.
13: Uma palavra na qual há mudança, transformação, arrependimento. Então, a minha opinião é essa. O preto é só uma cor. Eu sou Mais 104, a Rádio do Povo de Deus.
12: Um abraço, meu amigo. Deus te abençoe, te guarda aí. Muito obrigado pela sua opinião. Você pode participar com a gente também, né? Como é que está a temperatura nesse momento? 23 graus. O nosso WhatsApp é o 33 999 61 0104. Mensagem de áudio para você falar com a gente. Você concorda que as igrejas tenham pintadas de preto as suas paredes? A parte interna, qual é a sua opinião? Participa com a gente aí e dê a sua opinião participando nessa manhã maravilhosa. O ministro da Fazenda, Dário Durigan, ele afirmou que o governo federal estima que o salário mínimo será R$ 1.741 o ano que vem. O valor constará no projeto de lei orçamentária anual, PLOA, que será encaminhado ao Congresso Nacional, ao Congresso Nacional até o dia 31 desse mês. Na Lei de Diretrizes Orçamentárias, PLDO 2027, que determina as diretrizes do PLOA, o governo havia calculado que o salário mínimo seria de R$ 1.717 para o ano que vem. Então, o valor, entretanto, ainda pode mudar até dezembro desse ano. Salário mínimo definitivo vai ser conhecido em dezembro desse ano, quando será divulgado o INPC de novembro. O Durigan relatou que se reuniu com o presidente Lula, demais ministros da área econômica para fechar a proposta de orçamento para o ano que vem, que o governo vai enviar aí ao Congresso Nacional. E, segundo ele, o projeto prevê um superávit, ou seja, que o governo deverá gastar menos do que arrecada no próximo ano. Ele afastou a possibilidade de desindexação do salário mínimo sobre os benefícios sociais, ou seja, eles também refletirão aí os reajustes no salário mínimo. Instituído em 1936, foi no governo do Getúlio Vargas, por meio da Lei 185, salário mínimo completou 90 anos de existência no começo desse ano. O próprio DIEESE, ele calcula que o salário mínimo mensal necessário para a manutenção de uma família de 4 pessoas deveria ter sido de R$ 7.425,99, ou 4,58 vezes o mínimo reajustado em 1.621. Puxa vida, rapaz, mas é muita diferença. Hã? É de 1.621 para R$ 7.425,90. Então, está com 90 anos de história, né? A criação aí do salário mínimo, 1936, foi no governo Getúlio Vargas, por meio da Lei 185, o mínimo completando aí 90 anos de existência. Tá certo. 8 horas e mais 16 minutos, 8 e 16. Muito bom dia para você que está ligando o seu radinho agora, para você que está chegando aqui na 104.9, a Rádio do Povo de Deus. Quero mandar um abraço aí para o Edmilson Cardoso, lá na Avenida JK. Mandar um abraço para Neide de Curitiba. Um abraço, Neide. Um abraço, Samuca. Alô, alô, alô, meu amigo Washington, no bairro Santa Terezinha. Mandaram um alô aí para o Wilson Santos. Fala, Wilson, como é que tá as coisas com você, meu amigo? Cantor e compositor gospel. 8 horas, 17 minutos, Lorival na América, para Silvânia Lorena. Um abraço para toda a turma aí, Jane, o Cida, pessoal do Pérola, Alex. Um abraço aí também para o Newton, para o Cláudio, sua Antônia, sua esposa. Hoje nós já tocamos o louvor dele, né? Do Matos Nascimento. Eita, bonito esse louvor, né? Anjos Poderosos. Maravilha, maravilha. Quero mandar um abraço aqui também para Elizabeth Robadel. Ela aproveita para mandar um alô aí para o filho Marcos Vinícius. Ô Marcos Vinícius, um abraço. Tudo beleza? Tudo tranquilo? Tudo jóia? Então tá bom. Muito bem. Deixa eu chamar uma matéria aqui para a gente dar uma voltinha. Essa matéria diz o seguinte: as 4 viradas de 2022. Governadores que lideraram o primeiro turno e perderam no segundo turno. A Paloma Custódio traz os detalhes para nós aí.
14: Nas eleições gerais de 2022, 4 estados registraram viradas de voto no segundo turno na disputa pelo cargo de governador. Neles, o candidato que terminou o primeiro turno na liderança foi derrotado na etapa final. O cenário ocorreu em Mato Grosso do Sul, Pernambuco, Rio Grande do Sul e Sergipe. Segundo dados do Tribunal Superior Eleitoral, em Mato Grosso do Sul, o capitão Contar liderou o primeiro turno com pouco mais de 384 mil votos. No entanto, no segundo turno, Eduardo Riedel venceu a disputa com 808 mil votos contra 612 mil de Contar. Em Pernambuco, Marília Arraes foi a candidata mais votada no primeiro turno, com 1.175.000 votos. Na segunda etapa, Raquel Lira virou o resultado e foi eleita com 3.100.000 votos contra 2.190.000 de Marília. No Rio Grande do Sul, Onyx Lorenzoni liderou o primeiro turno com cerca de 2.380.000 votos. Mas Eduardo Leite venceu no segundo ao receber 3.680.000 votos contra 2.760.000 de Onyx. Em Sergipe, Rogério Carvalho terminou o primeiro turno na frente, com 338 mil votos. No segundo turno, Fábio Michidieri conseguiu reverter a vantagem e venceu com 623 mil votos contra quase 583 mil de Carvalho. A diferença entre os dois turnos está, em parte, na redistribuição dos votos dos candidatos eliminados na primeira etapa. Com apenas dois concorrentes na disputa, os candidatos que avançam precisam ampliar suas alianças e conquistar parte do eleitorado que havia votado em outras candidaturas. Para 2026, o histórico pode ajudar a contextualizar as disputas, mas não permite antecipar o resultado. Governadores que já exerceram um mandato podem disputar a reeleição, enquanto adversários que participaram das eleições anteriores também podem voltar ao cenário eleitoral. O resultado dependerá, entre outros fatores, das candidaturas confirmadas, das alianças e da dinâmica de cada disputa. Reportagem Paloma Custódio.
12: 8:20 agora, 8:20. Para quem tá ligado, ligada com a gente aí, obrigado pelo carinho, pela sua sintonia. Tá no sítio, tá na chácara, tá na fazenda. Bom dia, bom dia, bom dia. Aniversariante desse 25 de agosto, feliz aniversário. Bom, o doutor Ajuda está chegando aí, Guillain-Barré, fraqueza nas pernas. Que é isso, hein? É causada pela gripe, será que é? Alô, José Batista Filho aí em Pouso Alegre, ele gosta de ouvir aí o doutor Ajuda. 8:21, o doutor Ajuda nos ajuda, vamos falar de fraqueza nas pernas.
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16: Nesta edição do Doutor Ajuda, vamos saber mais sobre a síndrome de Guillain-Barré. O médico neurologista Dr. Alexandre Mota Messê nos fala sobre as causas, sintomas e tratamento da síndrome de Guillain-Barré.
17: Olá, ouvintes. Você já teve uma gripe forte e depois começou a sentir fraquezas nas pernas ou formigamento estranho que foi subindo pelo corpo? Estes podem ser sinais da síndrome de Guillain-Barré, uma doença autoimune rara que afeta o sistema nervoso periférico. Nessa condição, o sistema imunológico ataca, por engano, a bainha de mielina, que é a camada protetora dos nervos, prejudicando a transmissão dos impulsos nervosos. Os principais sintomas incluem formigamento e dormências, que começam na ponta dos dedos e sobem pelo corpo, fraqueza muscular progressiva, que geralmente se inicia nas pernas, dor profunda como cãibra forte, problema de coordenação e equilíbrio e, em casos graves, dificuldade para falar, engolir e até respirar. A síndrome geralmente surge após uma infecção viral ou bacteriana, quando o sistema imunológico, ao combater o invasor, passa a atacar também os nervos. O tratamento inclui plasmaférese, que filtra o sangue para remover os anticorpos causadores da doença, imunoglobulina intravenosa e reabilitação física. Com o diagnóstico e tratamento precoces, cerca de 90% dos pacientes se recupera completamente ou com sequelas mínimas.
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12: 8:23 agora. Você concorda que igrejas tenham pintadas de preto aí as suas paredes? É a enquete que nós estamos trazendo hoje para você aqui no programa, para você dar a sua opinião, para você participar com a gente. 33 99 61 0104. Muito bem, vamos abrir a linha de novo. Alô, bom dia.
18: Bom dia, Tony. A paz do Senhor, a paz, amém, de Deus. Eu pessoalmente, particularmente, não entendo por que isso.
12: Meire.
18: Eu acho que a cor preta é muito forte. Eu acho que a igreja é um lugar de relaxar, entrar em comunhão, buscar a presença do Senhor. E naquele ambiente todo negro, eu não conseguiria isso de jeito nenhum. Essas coisas de modernismo, né? Vai entender. Mas eu não concordo. Aqui, quando você mandar abraço, abraço, abraço, abraço, manda abraço pra mim, rapaz. Oh. Oi, irmãozinho. Eu acordo cedo, todos os dias. Eu moro em roça, né? Eu moro em Baguari, na chácara.
12: Tá.
18: Então, eu acordo muito cedo, ligo o radinho, sintonizo aí. E sigo a 104 o dia inteirinho. Só desligo esse rádio 6 horas. Eita. 6:30, por aí.
12: Tá bom,
18: aqui,
12: querida.
18: Um abração pra você. Fica na paz.
12: Fica na 104, paz.
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12: Meire, Meire, Meire, me ajuda a lembrar aí, João Vitor. Meire, Deus abençoa você, Meire. Alô, alô, alô.
19: Bom, Tony, bom dia. Bom aqui dia. É a Jeff de Iranova. Aqui, manda um abração pra minha cunhada Glória, lá no bairro
12: Glória.
19: Jardim Alvorada.
12: Ô,
19: que
12: Glória.
19: Está completando mais um ano de vida hoje.
12: Parabéns.
19: E diga que eu a considero muito, viu? Manda um abração para lá para mim.
12: Aí, ó, tá mandado. Ela já ouviu você falando, Glória. Opa, um abraço aí. Hoje é aniversário dela, parabéns. Deus abençoe, a Angélica gosta muito de você e te considera muito. Beleza, Sebastião, bom dia.
20: Bom dia, Pai do Senhor Jesus, Deus abençoe. Deus abençoe a cada dia mais.
12: Tudo
20: eu
12: bem.
20: Eu tô sob a enquete aí, eu acho diferente, né? Pintado de preto, mas as igrejas, casas, principalmente, né? Por dentro, é fica escura, né? E ela casa pintada clara, fica até mais alegre, né, Tony? Mas hoje tá por dentro tudo, né, Tony? Hoje tá difícil, né? É isso? É a minha opinião, viu, Tony? Mas sobre o salário aí, Tony, pelo amor de Deus, né, rapaz? Um pai de família de morar na cidade. Um salário mínimo. O aluguel tá caro. Luz, água, taxa de lixo. Eu não vejo, não, né, Tony? Vai pra roça, não tá tendo segurança. Um colega meu aqui, próximo, né? Pra mandar pra rua com medo, assombrado. O povo bagunçou a casa dele todo lá e marrou ele, bateu. Não tem segurança, não tem nada. Os povos estão brigando sobre poder, não estão brigando sobre se proteger os povos, né? Os fracos da zona rural. Eles não estão protegendo ninguém, não. Não estão agarrados em ninguém, não, Tony. Aí vai pra rua, passa necessidade, né? E os filhos, eles bandem pro outro lado. Deus abençoe que uns seguem com a cabeça mais firme, mas tá pelo menos 90% de jeito. Tem uma violência danada no Brasil. Ninguém respeita ninguém. E segurança zero, né, Tony? É assim mesmo, Tony. Deus abençoa, né? E tá difícil que põe Deus no controle de tudo e vão vencendo cada dia. É isso?
12: É mais verdade.
20: Por Deus, aquele abraço.
12: Um abraço para você aí, Dona Maria, para toda a turma aí. Um abraço, Natália, Clênia Márcia, todo esse povo aí. Lá no supermercado Bom Jesus, em Bom Jesus do Prata. Radinho ligado, nesse 25 de agosto. Deus abençoa todo o povo aí. Alô!
21: Ô, Tony, bom dia. Sou Luzia, seu Geraldo Tubiritinga.
12: Opa.
21: Olha, a minha opinião é essa. É a cor da igreja que pinta, seja preta, branca, amarela, pra mim a cor não importa. O que importa é a pessoa estar lá dentro com o coração limpo, com a Bíblia debaixo do braço, orando, agradecendo e pedindo a Deus. Nem todos, mas tem uns que tá lá, o fachada. Tá com a Bíblia no braço e fala mal do outro e lá fora o bicho pega. O que adianta? Pra mim a cor não impede nada, entendeu? Que manda é o coração limpo. Um abraço, Tony. Deus abençoe você e sua família. E tenha uma excelente terça-feira.
12: Opa, pra senhora também. Que Deus guarde, abençoa, proteja a senhora. E São Geraldo de Tubiritinga, Carmo. Aí ela aí, olha a foto dela lá na árvore. Lá. Um abraço, Deus abençoe a senhora. Muito obrigado pelo carinho, tá bem? Agora são 8 horas e mais 28 minutos. Você pode continuar participando com a gente, mandando aí a sua mensagem. Vou pro intervalo e volto já.
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12: 8h28.
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12: 8 horas 35 minutos. É o nosso Café com Louvor. Daqui a pouquinho eu vou voltar a ouvir você. Na enquete do dia, você concorda que igrejas tenham pintadas de preto suas paredes? Então você vai participando no 339-9961-0104. Bom dia, Dona Elza, lá de Cachoeiro de Itapemirim, um abraço. Cleusa Aparecida do Santa Rita, Marlene Barbosa do Vila Isa, bom dia, 8h36.

0: Pagode restaura porque ele vive. Lázaro, vou continuar orando. Kellen Bianca e que era Vitória, ele não mudou. Jonathan Rodrigues, como será o amanhã? Alô, meu amigo, sou Antônio aí no Jardim. Alice, um abraço. Sua esposa Vera Lúcia, um abraço também, bom dia.
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0: 8 minutos faltando para as 9 horas da manhã. A gente vai caminhando para a reta final do nosso Café com Louvor. Vamos botar a enquete no ar aí, João Vitor.
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0: Você concorda que as igrejas tenham pintadas de preto suas paredes? Qual é a sua opinião, hein? 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Imbatível, construindo ou reformando, a Engelmig está na obra. 7 minutos agora faltando para as 9 horas da manhã. Linha aberta para o ouvinte. Alô, bom dia.
3: Bom dia, Tony. Tudo bem?
0: Tudo bem, minha amiga.
3: É a Natalina aqui de São Geraldo, de Tumiritinga.
0: Tudo jóia.
3: Te desejo aí uma ótima terça-feira. Tá tudo de bom para você, toda a sua família e para todos os ouvintes da 104 FM, principalmente os daqui de São Geraldo e para todos aí da rádio. E sobre a enquete aí, Tony, eu não concordo não, sabe? Eu acho, na minha opinião, a cor preta, pra mim, ela representa trevas, né? Cor preta, sei lá, pra igreja eu acho assim muito estranho, estranho mesmo, sabe? Eu acho que deveria de pintar na igreja essas cores assim mais claras, sabe? Essas cores claras, pode ser um amarelo clarinho, um azul clarinho, de menos essas cores muito fortes. O certo mesmo que eu acho é o branco, né? A minha igreja aqui é só o branco por dentro nela e do lado de fora aquelas cores mais clarinhas. É muito difícil essa igreja que eu não lembro dela com cor forte. É, não lembro de jeito nenhum, menina. Essa igreja minha católica aqui, sabe? Mas eu acho feio, sabe? O preto na igreja, acho muito feio mesmo, viu? Eu não concordo, não.
0: Tá certo. Muito obrigado aí pela sua opinião, povo querido de São Geraldo, de Tumiritinga. Feliz Dia do Soldado. Abraços aí aos guerreiros do Exército Brasileiro, representados pelo TJ-04007. Chefe-Geral de Instrução, ó, Subtenente Evandro Aquino. Um abraço. Beleza, tá registrado aí. Então abre a linha pra gente aí. Alô, alô, bom dia.
4: Bom dia, meu caro Tony. Graça e paz a todos os ouvintes da 104, porque eu também sou mais 104. Por aqui, pastor Marco Aurélio, dando aqui uma contribuição sobre esse tema dessa enquete de hoje. Eu vejo essa utilização de paredes pretas nas igrejas como uma técnica, principalmente ligada aí à questão de arquitetura ou de uma comunicação visual, né? Porque a gente sabe que o fundo escuro, né, ele favorece a iluminação, melhora o contraste dos telões, valoriza recursos audiovisuais e até ajuda a esconder algumas estruturas e equipamentos aí. Mas eu não vejo isso como algo errado ou antibíblico. O que nós precisamos entender, é lógico que nós temos pessoas que também são conservadores, não concordam, muitos aqui vão dizer que não concordam, não estão de acordo com isso, tudo bem, mas a questão aqui não é a parede preta, a questão aqui é o que essa estética ela está representando, ou o que está acontecendo dentro desse ambiente, né? Podemos ter uma igreja muito bonita, tecnologicamente muito equipada, modernizada, excelente iluminação, e mesmo assim a gente pode preservar aquilo que é essencial. O que, que nós estamos falando aqui? Nós precisamos primar pela palavra de Deus, pela oração, pela comunhão, pela santidade, a centralidade de Cristo. Ele é o objetivo aqui. Agora, o perigo, ele começa quando a estética, ela deixa de ser uma ferramenta e ela passa a ser o centro. Aí é perigoso, né? Quando o culto, ele precisa de produção, né? Quando o culto, ele precisa de modernidade para produzir aquilo que deveria nascer, de fato, da presença de Deus, né? Da exposição das Escrituras. Aí a gente precisa parar e refletir. Então eu, particularmente, eu não julgaria uma igreja pela cor preta de sua parede. Eu avaliaria o conteúdo do seu culto, a fidelidade à palavra, os frutos da vida dessas pessoas que estão ali. Porque no final das contas, a pergunta mais importante não é se a parede é branca, preta ou de qualquer outra cor. A pergunta é, Cristo continua sendo o centro dentro dessa igreja? Aí nós vamos ver o que Jesus disse, né, ali em João 4, que os verdadeiros adoradores adorariam o Pai em espírito e em verdade. Não é em Jerusalém, não é o Monte Gerizim, não. Então aqui, o que nós podemos ver? O que podemos analisar ou o que podemos trazer para dentro de nós é isso. Não podemos perder, independentemente da arquitetura, da tecnologia, ou mesmo da estética, nós não podemos perder a presença de Deus. O principal sentido da adoração, que está fundamentada na exposição da palavra de Deus, da essência espiritual do culto. Deus abençoe, Tony. Um abraço, bom dia a todos. Por aqui mais uma vez, sou Mais 104, pastor Marco Aurélio.
0: Obrigado, pastor Marco Aurélio. Pouso Alegre, Zé Batista. Um abraço, Zé, bom dia. Deus te guarda aí, te ampara, te proteja aí, né? Ele está sempre curtindo a nossa programação, diz que lá agora está 18 graus. Oh, rapaz, 18 graus, então está frio. frio. Mas hoje é dia do soldado, bem lembrado. Feliz dia do soldado. Deixa eu abraçar mais uma vez aos guerreiros aí do Exército Brasileiro, representados pelo TJ-04007, chefe-geral de instrução, subtenente Evandro Aquino. É, o dia do soldado, o Taiane, é comemorado no Brasil hoje, 25 de agosto. Essa data, o que que acontece? Ela homenageia o trabalho dos membros do Exército. Foi criada em 1923 em referência ao nascimento do Marechal Luiz Alves de Lima e Silva, o Duque de Caxias, que é o patrono do Exército Brasileiro. Dia do soldado. Um abraço a todos os soldados, a todos os militares. Um minuto agora faltando para as 9 horas da manhã, você vai participando, 33 99961 0104, para você falar com a gente. Alô, bom dia!
5: Oi. Bom dia, Tony, a paz do Senhor.
0: Amém.
5: Ô, Tony, a enquete de hoje fala aí sobre a pintura.
0: Uhum.
5: Mas eu...
0: Kleber.
5: Vejo assim, que a pintura pode ser qual a cor que ela for, não importa.
0: Certo.
5: Mas falou sobre a questão da pintura preta.
0: Uhum.
5: Mas eu acho que a pintura está ali no coração de algumas pessoas que estão ali dentro da igreja, com um coração preto, guardando mágoa do seu irmão, está ali buscando o mesmo Deus que ele está buscando, e aí chega no dia de uma Santa Ceia, tem coragem de tocar numa Santa Ceia. Essas palavras que eu estou falando assim, eu gosto de preservar muito o novo convertido.
0: Uhum.
5: Porque o novo convertido, ele entra na igreja, ele entra animado, você chama para poder ir para o monte orar, eles vão, ele vai.
0: Uhum.
5: Você chama para poder fazer um mutirão para a igreja, ele vai. Mas ele não sabe... Às vezes, internamente, alguns problemas que tem dentro das igrejas, seja igreja católica, seja igreja evangélica, e chega no dia da comunhão, a pessoa tem coragem de estar ali participando, tocando a ceia, tocando a comunhão, mas ele está ali com o coração preto, guardando mágoa de algum irmão, e as coisas têm sido assim. Eu acho que a pessoa precisa estar pensando primeiramente né, tá fazendo conserto com seu irmão e tudo. Às vezes o irmão tá fazendo uma obra, tá ali ajudando. Às vezes o inimigo levanta o próprio irmão ali dentro da igreja para ser um perseguidor daquele irmão que está fazendo. Essa é a minha opinião. Que Deus abençoe aí.
0: Amém.
5: Amém.
0: Obrigado pela sua participação, Kleber. 9:02, eu vou fechar o Café com Louvor. 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Daqui a pouquinho nós voltamos a ouvir você dentro do Bom Dia Alegria.
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1: Oh, oh, oh. Alô, alô, alô, minha gente. Estamos de volta para a segunda etapa do nosso encontro. Vamos até meio-dia. Tá no ar mais uma edição do Bom Dia Alegria.
2: Agora.
1: Vamos nessa, minha gente.
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1: Minhas amigas e meus amigos que me ouvem nesse 25 de agosto, bom dia. Caminhoneiro, motorista, dona de casa, meieiro, sitiante. Nas fábricas, indústrias, malharias, trailers, supermercados, está no Brasil, está fora do Brasil. Vamos nessa, minha gente. 9 horas e 12 minutinhos. Vamos lá para mais uma etapa do nosso encontro. Nos transmissores Carlinhos, na OPEC Operações Comerciais, Tayane Cristiane, produzindo o programa João Vitor Rolando. Em Geomig, botando no ar a enquete, você concorda que igrejas tenham pintadas de preto suas paredes? 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Facinho também o telefone com o WhatsApp. 24 graus agora, não há, sim, há 10% a previsão de chuvas para hoje. Umidade relativa do ar 69%, tempo um pouco seco, ventos a 11 km por hora, predominantemente nublado. Zezinho, lá da loja de bicicleta Pai Filhos, mandou um vídeo animado para nós aqui. Ô Zezinho, Deus te guarda aí, viu? Deus te ampara, Deus te proteja, bom dia. Daqui a pouquinho eu vou voltar a ouvir o ouvinte. É, a enquete está aí para você participar com a gente. 9 horas e 13 minutos. Está no ar o nosso Bom Dia Alegria.

0: Ele é Deus, Marcos Paulo.
1: Bom dia, alegria!
0: Cento e quatro FM, 9:18. Bom dia, bom dia, bom dia. É o nosso bom dia alegria, né? Pois é, você concorda que igrejas tenham pintadas de preto em suas paredes? Vamos voltar a ouvir a participação do ouvinte nesta manhã, na enquete de hoje. Alô, alô, bom dia.
2: Ô, Tony, eu quero mandar meu bom dia especial, Tony, para
0: fala, Geraldo.
2: Para meu filho, para o pastor Elide Jesus. Sim. Para o JW, para o pastor Roberto Berlândia, para o Zé Batista Paz Alegre, seu Joel, para a Marinete Bar Palmeira. E para você, sua equipe, Tony. Ô, Tony, sua bequete aí. Ô, Tony, eu vou falar que é verdade. Eu nunca vi igreja pintada de preto. Eu nunca vi. Sempre eu já vi igreja com detalhe. Tem igreja que às vezes pinta com detalhe, né, Tony? Mas todo pintado de preto eu nunca vi, não. Então, Tony, eu acho assim, pela minha opinião, eu não concordo de igreja pintar de preto, a igreja de preto. Sabe por quê, Tony? Porque a igreja pintar de preto é tipo, uma irmã falou agora aí, a igreja pintar de preto, ela fica mais escura por dentro. Toda igreja que eu já fui, ela é toda pintada, toda de branco. Então, Tony, na minha opinião, não é... A minha opinião, eu não concordo que pinta a igreja de preto, Tony. E é isso aí, meu irmão. Fique na paz aí, que é Deus deu a quarta-feira, trabalho abençoado, hein?
0: Deus abençoe, Geraldo. Um abraço. Existe várias igrejas no Brasil pintadas de preto por dentro, viu, meu querido? 9:20, Deus te abençoe. Abre a linha aí. Alô, bom dia.
3: Ô, Tony, bom dia.
0: Fala, meu amigo.
3: Charles Mazzadini.
0: Tudo bem, Charles?
3: Estou vendo a enquete aí hoje, é sobre... pintar igrejas de preto, né? Um fundo escuro. Eu concordo com o pastor Marco Aurélio em tudo que ele falou aí. Você não tem que olhar pela cor que a igreja é. Você tem que olhar pelo trabalho que está sendo feito dentro da igreja e com o evangelho do Cristo. Se for um evangelho bem pregado, bem administrado, bem trabalhado, se a igreja é preta, rosa, azul, amarela, branca, não importa a cor. O que importa é o que fazemos de bom e de bem com os ensinamentos do Cristo. Até mesmo porque o preconceito existe na nossa consciência, não nas coisas. Quando o ser humano, a humanidade, se desvencilhar do preconceito, tudo vai se tornar natural, tudo. O preto, o rosa, o azul marinho, o azul claro, o verde... tudo vai se tornar natural. Nós temos que trabalhar para tirar o preconceito da nossa consciência, do nosso íntimo. Até mesmo que a gente sabe muito bem, um homem bem vestido não representa o que ele é por dentro. Quer dizer, hoje no Brasil nós estamos vendo aí que os homens mais bem vestidos são os homens que, né, são os mais falados em matéria de corrupção e de outras coisas mais. Então, quer dizer, não é a estética que diz, é o que você tem, é o que você traz no seu coração. Jesus falou bem claro, o que contamina o homem não é o que entra pela boca, mas é o que sai, porque aí o que sai pela boca é o que está cheio o coração dele. Então, isso aí, questão é igual o pastor falou aí, é de estética, certo? Então, quer dizer, eu vejo também dessa forma. A partir do momento que você elimina o seu preconceito contra as coisas, o mundo se torna melhor, o mundo fica bem mais claro, bem mais bonito. Beleza? Um abraço, Tony.
0: Um abraço.
3: Adinho, manda um abraço pra você também.
0: Beleza, pra você também, pra ela aí. Deus abençoe, meu amigo. 9:23. Linha aberta para o ouvinte participar, falar com a gente sobre a enquete de hoje. Nós estamos perguntando o que você acha, se você concorda que igrejas tenham pintadas de preto suas paredes. Cassiano, bom dia.
4: Bom dia, alegria. Bom dia, Tony. Bom dia para os ouvintes da 104. Hoje, terça-feira, abençoadíssima. Se eu concordo com a igreja da parede preta, pintar a parede de preto. Ô, Tony, Eu preciso ser objetivo. Acho que, biblicamente falando, a cor é o que menos importa. Agora, é a motivação do quê? Por que que levou a pintar? É modernismo? É para alguma forma, assim, atrair atenção? Se for nesse sentido, não tem como concordar. Mas a maioria que eu conheço é uma igreja, geralmente, com pessoas mais jovens e mais midiáticas, e eles falam que a questão da parede preta, a mídia, a visualização, as lives, as fotos, elas saem mais nítidas, o pregador, quando está lá, é mais fácil de ter um foco, sabe? Essa é a alegação principal. Agora, o que eu penso? Eu não gosto, eu não fico. Eu não pintaria a minha, mas eu não discordo de quem pinta. Eu aqui no Assembleia, eu desconheço um ano de parede preta. O principal foco da igreja tem que ser pregar salvação, arrependimento, e isso é através de Cristo Jesus. Se a igreja ela prega a palavra, vive a palavra, e o testemunho dos cristãos dali são de verdadeiros cristãos, acho que a cor é o que menos vai importar, entendeu, Tony? Nós não estamos para fiscalizar, nós não somos fiscais de culto, de púlpito, de que a igreja está fazendo ou não. Os discípulos de Jesus, de João, né, chegaram perto do seu mestre e falaram assim: olha, tem um pessoal lá que está batizando, está fazendo isso, aquilo. E aí João falou assim: ó, importa que ele cresça e que eu diminua. Quem não é contra nós é por nós. Então eu penso assim, que mais que preocupar com a parede da igreja do outro, vamos cuidar da nossa, né? No sentido assim, vamos pregar a palavra. Ah, mas lá estão falando heresia. Ué, o Espírito Santo que revela aqui, revela lá também. As pessoas que estão com sede de Deus, vontade de buscar Deus, cedo ou tarde elas vão ver coisas ali que, se não for de Deus, vai incomodá-las. Quando eu me converti, por exemplo, eu não era convertido ainda, mas já estava sentindo a necessidade de Deus. Eu ia numa, ia noutra, ia noutra. Umas eram animadas demais, outras eram barulhentas demais, outras eram quietas demais. Mas no dia que eu entrei numa que pregou uma palavra que rasgou meu coração de fora para dentro, eu fiquei nela, estou nela até hoje, e eu não pretendo ficar mudando de igreja. Tem pastor que faz raiva na gente, tem horas que a gente faz raiva em pastor, pastor passa, sai um, vem outro, mas o Jesus da igreja, ele continua operando ali, o Espírito Santo, meu consolador. O que mais importa é o que Mateus escreveu no capítulo 28 do seu evangelho, Evangelho de Cristo, dizendo assim, ó, 28, 20, eis que eu estou convosco todos os dias, até a consumação dos séculos. Eu já cheguei em local que eu quis questionar, e o Espírito Santo virou para mim e falou assim: olha, eu estou nesse lugar. E aí eu só chorava e dava glória. Então, se tem a palavra de Deus, se o testemunho da liderança, da membresia, reflete a Cristo, acho que a cor da parede é de menos. Lá na África, as igrejas são debaixo de árvores, são feitas com bambu e barro. E Jesus está do mesmo jeito, ele não olha a cor da parede, ele olha o coração. Nós é que somos assim, que nós temos um negócio, nós somos meio fariseus. Para estar certo, tem que fazer do jeito que eu acho que é certo. E na verdade, não. Tem que fazer do jeito que Jesus sabe que é certo. Então é isso. Um abraço, Tony. Bom dia, alegria. Tô aqui, hein? Sempre acompanhando. Ah, depois de amanhã, eu já falei, né? Depois de amanhã, nós estaremos aí perto do Rivaldo, na Assembleia de Deus Rivaldo, do lado do Valdez aí.
0: Tá certo.
4: No Jardim Alvorada. Estaremos na Assembleia de Deus, Adilson e Cassiano, no grupo de louvores lá, junto com as irmãs do Círculo de Oração daquela localidade. Forte abraço, estou aqui te ouvindo, tá?
0: Um abraço, meu amigo. Deus abençoe você também. 9h28. Vamos fazer agora o 3 é Demais com som e louvor.
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2: Deus dos deuses. Ele já se faz presente aqui nessa noite. Só quem tá sentindo ele. Só quem tá sentindo. Só quem tá sentindo. Abre a boca pra glorificar. Vamos declarar assim comigo.

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0: Muito bem. Você concorda que igrejas tenham pintadas de preto suas paredes? E aí, qual é a sua opinião, hein? 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Participa da enquete 33-99961-0104. 33-99961-0104. Alô, bom dia!
3: Oi, Tony, paz do Senhor, sou Geralda Domingues de
0: Amém.
3: Portal.
0: Tudo bem, Geralda?
3: Olha, cor de igreja, porta de igreja, não vai nos salvar.
0: Uhum.
3: Quem vai nos salvar é Jesus Cristo.
0: Sim.
3: Não é a igreja que vai nos salvar, não importa a cor que ela esteja, porque a igreja não vai nos salvar.
0: Sim.
3: Né? Então, eles podem pintar a igreja do jeito que eles quiserem, mas no preto eu não concordo, não. Preto não concordo nunca. Nem casa da gente, nem igreja, ser pintado de preto, né? É horrível. Mas quem vai nos salvar não é a igreja, não é a cor da igreja, nem nada. É só Jesus Cristo no nosso coração, né? E ter um coração bondoso, um coração quebrantado, né? Para servir a Deus de verdade, servir a Jesus. Que é ele que vai ajudar a salvação, né? Pela misericórdia dele.
0: Valeu, Geralda. Um abraço para você. 9h44, alô.
4: Bom dia, Tony de Oliveira, Claudemir de Brasília.
0: Claudemir, alô, Brasília.
4: Pintar a igreja de preto para atrair fulano, sicano. Vamos que... Eu queria saber se preto ou branco vai salvar ninguém.
0: Uhum.
4: Vestido ou bem vestido vai atrair ninguém. Porque se não tiver o nome escrito no livro da vida, pode ser preto, branco, amarelo, azul.
0: Certo.
4: Então os pastores têm que entender que quem liberta e quem atrai toda a humanidade é a palavra de Deus. É a palavra que liberta, né? Assim como eu fui liberto e muitos foram libertos. Não foi cor de igreja, nem bem vestido ou mal vestido.
0: Uhum.
4: É conhecendo a verdade. E a verdade está na palavra de Deus, né? Porque havia o cara estar bem vestido e a igreja pintada de preto, ou de branco, ou de azul, mas não conhece a verdade, não vai adiantar nada. Essa é a minha opinião.
0: Sim.
4: Tony de Oliveira.
0: Abraço, amigo. Claudeniro, lá de Brasília, no Distrito Federal. Deus te abençoe aí, querido. 9h46, alô.
5: Bom dia, Tony.
0: Opa.
5: Ivaíl, bairro Turmalina.
0: Fala, meu amigo.
5: Tô ligadinho aqui no seu programa, no trabalho.
0: Tamo
5: Sabe
0: junto.
5: Que hoje, né? É um dia especial pra mim, né? Igual eu já te falei.
0: Hoje é seu aniversário.
5: Graças a Deus, Senhor, deu saúde.
0: Meu pai, né? Do céu, é hoje.
5: Trabalhando.
0: Eita.
5: E quanta enquete aí, Tony.
0: Vai ter festa hoje?
5: Rapaz, não sei, é porque eu vim de uma igreja, né, bem tradicional, que é a Assembleia de Deus.
0: Ei, então, meu Deus do céu, é hoje.
5: Trabalhando.
0: Eita.
5: Quanta enquete aí, Tony.
0: Vai ter festa hoje?
5: Rapaz, não sei, é porque eu vim de uma igreja, né,

0: Se ele tá vendo a presença de Deus, não é a cu que vai interferir.
1: Oh,
0: um abraço, meu amigo Tony.
1: Um abraço.
0: E quando puder, manda um louvor pra nós aí.
1: Tá,
0: você sabe que hoje
1: sim,
0: é um dia especial pra mim.
1: Hoje é
0: muito
1: seu aniversário.
0: Obrigado, Tony.
1: Eita.
0: Tenha um bom dia, um abraço.
1: Um abraço,
0: amigo.
1: Tamo junto. Anivail, aniversário dele hoje. Vai ter churrasco hoje? Vai ter bolo? Vai ter alguma coisa aí? Ah, vai, né? Se não for hoje, é no final de semana. Anivail, soprando velinhas hoje. Parabéns, amigo. Deus te guarde, te abençoe e te proteja. 9:47, 9:47. Alô, alô, bom dia.
2: Oi, Tony, eu sou Ieda aqui do bairro Mãe de Deus.
1: Sim.
2: Bom dia.
1: Bom dia.
2: É, sobre a enquete, a palavra do Senhor nos diz, né, que Deus não habita em templos feitos por mãos de homens. O templo que Ele habita é a nossa vida, né, quando nós consagramos a nossa vida, nos santificamos, né? Apresentamos os nossos corpos em sacrifício vivo a Deus. É esse templo que Ele habita. É, o templo lá de alvenaria, né? Eu creio que o Senhor, Ele não está importando com cores de paredes, se é preto, verde, vermelho, roxo. Né? Para Deus o que importa é se o templo que Ele habita, que somos nós, estamos lá dentro do templo de alvenaria, né? Com nosso coração limpo, né? É adorando a Ele em espírito e em verdade. Foi como o irmão falou aí anteriormente, né? Que eu achei muito, muito válido, né? O que ele falou, que não importa se as paredes talvez é branca, né? Mas o coração da pessoa está lá dentro com o coração preto, né? Então é isso. Essa é a minha opinião.
1: Tá certo. Obrigado,
2: Deus,
1: Ieda.
2: Abençoe a todos.
1: Deus abençoe você também. Nós estamos com a enquete hoje aí perguntando: você concorda que igrejas tenham pintadas de preto aí as suas paredes? Vamos abrir a linha para o ouvinte continuar participando. Alô?
3: Ô, Tony, bom dia.
1: Bom dia.
3: Olha, Tony, a cor da igreja, né? Cada um, né, que escolhe, né, que quer, coloca, sente bem,
1: Marisete,
3: coloca, né? Mas eu não concordo com a igreja preta, não, Tony. Sabe? As coisas de Deus é claridade, Jesus é brilho, né? Jesus é glorioso, maravilhoso, né? E eu não concordo com a igreja preta, não. A igreja tem que ter tudo claridade, Tony. Mas cada um é cada um, né? Essa é minha opinião, sabe? É, o Tony, Jesus não vai olhar igreja, a cor de igreja, se é preta, se é branca, se é azul, né? Jesus vai olhar os nossos corações, né? As nossas atitudes. Então, eu não assim, eu não concordo com a igreja preta, não, né? Mas cada um é cada um, e essa é a minha opinião, né? Jesus é que vai, Tony, é escolher, né? Quem que sabe, Jesus é que sabe quem que serve Ele em espírito e em verdade, né? Cor de igreja não vai salvar, não vai levar ninguém, né? Mas a minha opinião é essa, eu não concordo, né? Mas cada um, né, concorda, cada um faz, coloca a cor que quer, né,
1: Tony? Tá certo.
3: Essa é a minha opinião. Rádio 104, a rádio do povo de Deus. Um
1: Marisete,
3: abraço para todos vocês.
1: Abraço, Marisete Nazaro. Tá, beleza, eu entendi. São 9:51. Ela diz que não tem nada a ver e tal, mas não concorda com a igreja pintada de preto interiormente. Tem igrejas pelo Brasil que estão pintando seus templos, né? Pintando principalmente a parte de dentro de preto, né? 9:51, alô!
4: Oi, Tony.
1: Oi.
4: Eu sou o Gustavo, do bairro Vila Isa.
1: Tudo bem, amigo?
4: E sobre a enquete aí, sobre as paredes, sobre cores. A Bíblia fala que tudo me é lícito, mas nem tudo me convém.
1: Certo.
4: Sobre parede preta, sou neutro nessa questão. Não vejo problema. Só que o problema é o seguinte: as pessoas pregarem a palavra, a verdade. Hoje as pessoas têm medo de perder a cabeça. No sentido figurado, assim, se eu falar a verdade, vamos sacrificar.

0: Cara, se eu falar a verdade, vai falar que eu tô falando demais, ou não vai me dar a oportunidade, ou vou perder a agenda, mas esquece de pregar a palavra, a verdade, sobre pregar sobre o Jesus que vai voltar, e eles não pregam. Não tô falando da igreja, de parede preta, tô falando de da igreja geral, pode ser da parede branca, parede preta, azul. O problema é que o povo, eles não estão pregando mais a palavra da verdade, que é a palavra de Jesus. Hoje só prega mais sobre prosperidade.
1: Tá certo, meu amigo. Muito obrigado aí pela sua participação. Deus te abençoa. 8 minutos faltando para as 10 horas. Vamos pegar então a corrida aqui, João. Vamos fazer o melhor de três. Vamos botar no ar o melhor de três, então. Daqui a pouquinho tem o De Quem É Essa Voz, tem o Dose Dupla e você vai participando da enquete em nome da Engelmig Acabamentos. Você concorda que igrejas tenham pintadas de preto suas paredes? Vamos lá então, tá na hora do Melhor de Três.
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A gente acompanhou aí o Jonathan Rodrigues, Como Será o Amanhã. Davi Sasser, Te Louvarei, Jéssica Augusto, Betel. 10 horas e 4 minutos agora. E aí, tá tudo beleza? Tudo certinho? Tudo jóia? Tudo maravilha? 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Vou dar um intervalo agora e eu volto com a enquete ouvindo o ouvinte. 10

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3: 10 horas e 5 minutos.
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0: 10:12, 10:12, bom dia! 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Muito bem. Tayane, anota para mim esse título aqui que a nossa amiga Roseli mandou para mim aqui. Tem como sentir saudade de algo que não conhecemos, Tony? Jerusalém, tenho vontade e saudades. Vamos aproveitar esse pedacinho da música do Jonathan aqui. Vamos semana que vem fazer uma enquete. Anota para mim só para eu não esquecer. Tem como sentir saudade de algo que não conhecemos? Semana que vem nós vamos encaixar um dia da semana com essa enquete aí, tá? 10:13. Ô Zezinho, nós vamos pintar a loja de bicicleta pai e filho de preto, hein? Hã? Vamos pintar a loja de preto? Pode, Zezinho? Pode pintar de preto? 10:13. Bom, a enquete tá no ar aí, ó. Você concorda que igrejas tenham pintadas de preto as suas paredes? Vamos abrir a linha para o ouvinte participar. 33 999 61 0104, mensagem de áudio aqui no WhatsApp. Alô, bom dia!
1: Bom dia! Deus abençoe. Amém. O dia de todos e nos dê um dia abençoado.
0: Alcileia Dias.
1: Então, Tony, você está perguntando aí sobre se concordamos da cor preta, né?
0: Nas igrejas.
1: As igrejas estão pintando.
0: Uhum.
1: Eu acho assim, cada um faz aquilo que acha que é, tem que ser feito, né? Mas na minha opinião, eu não concordo. Eu não pintaria. Porque eu acho assim, a cor de qualquer interior tem que ser clara. Porque a gente não pintaria um quarto com a parede preta. A gente não pintaria a sala da nossa casa com a parede preta. Porque ficaria, assim, um ambiente escuro. Mas só que tem igrejas que pintam só o fundo, mas já tem gente que tudo é preto. Tudo é preto. Às vezes até, assim, eles estão usando agora até aquelas cartolas pretas, né? Cartola preta, fundo preto. Então, na minha opinião, o que manda é o evangelho ser pregado, é uma boa palavra, um bom louvor. Mas claro que um ambiente também claro, né, ele é mais atraente do que um ambiente escuro. Porque eu já fiz comparação assim aqui na minha casa. Quando eu pintei a garagem de uma cor escura, e depois eu vim com um branco e falei, nossa, parece que até clareou mais. Então, eu acho assim, em questão de salvação, em questão do evangelho ser pregado, a cor não manda. Mas fica um ambiente assim, escuro. Né? Se perguntasse minha opinião, o que você acha? Eu não gosto. Eu não concordo, eu não gosto de cores escuras para interior, que seja de casa, que seja de igreja, para exterior, tudo bem, pintar o exterior, mas isso tem tomado conta das igrejas, mas isso não interfere a palavra ser pregada, o louvor ser ministrado, porque não estamos ali focados na cor, no interior. Estamos focados em prestar o nosso culto a Deus.
0: Tá certo.
1: Mas, na minha opinião, se fosse para pintar, eu não pintaria.
0: Alcileia Dias, Alcileia, muito obrigado pela opinião da senhora, viu? Deus guarda, abençoa, protege. Muito obrigado aí pela participação. É, vamos ouvir mais uma opinião. Alô?
2: Tony, bom dia.
0: Bom dia. Amém.
2: Tony, questão das paredes pintadas de preto na igreja, eu já tenho uma visão mais conservadora. Eu, particularmente, eu não sou muito de concordar. Só que o maior problema não é só, né, tá pintado de preto, que é uma tinta, né, na verdade, mas o problema é a visão de quem não tá em Cristo e de quem não tá na igreja. E, né, outra coisa também, qual é o motivo que se teve a intenção de pintar de preto a igreja? Para chamar a atenção, para atrair, ou nós devemos atrair o povo pela palavra de Deus, né? É, quando nós olhamos para a Bíblia, a gente vê que Paulo, ele dá um conselho para as igrejas que, se for algo que escandaliza muitos, e principalmente os que não são da fé, é melhor que a gente não faça. Eu falo isso porque eu trabalho com muita... A gente trabalha em obra, né? E a gente conhece bastante gente que não estão na igreja e nunca conheceram a Cristo ainda. E, se não todas, a maioria delas fala que eles mesmos não entram, não vão em igrejas assim, porque eles vê que a igreja está perdendo aquela identidade de igreja. É claro que é só uma tinta, é só um costume, é só, né? Mas a visão da igreja, ela não pode ser só em querer agradar o ser humano, né? Tem que pensar nas almas ou nas pessoas que não conhecem a Cristo e que acham que isso é escândalo. Mas o importante é que tenham o temor de Deus, que preguem, né, a palavra de Deus, a verdade do Evangelho, e que a alma se renda aos pés do Senhor.
0: Tá bem, meu amigo. Muito obrigado aí pela sua opinião, tá? 10 horas e 20 minutos. É a hora certinha, certinha, brasileira. 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A enquete vai seguindo. Você concorda que igrejas tenham pintadas de preto aí as suas paredes? Alô, Júlia Alves, bom dia.
3: Ei, Tony, bom dia. Aqui é a Júlia. Ô, Tony, e sobre a enquete, nossa, me desculpe os pastores que fazem isso, inclusive o meu pastor, me perdoe, meu pastor Sidney, mas não gosto, pastor, não gosto, ô Tony, eu acho horrível, muito feio, igual a irmã disse aí, um quarto pintado de preto é muito triste, é muito feio. Ô, Tony, eu amo a cor preta num tecido, uma roupa para me vestir, mas para colocar na casa, na igreja, principalmente na igreja, né? Eu não acho, essa é uma opinião minha, é minha opinião, eu não gosto. Não gosto não, Tony, eu acho muito feio, né? Muito feio. Você chega na igreja, tá aquele paredão preto, as cadeiras todas pretas, dão uma sensação de velório, alguma coisa assim. Eu, de verdade, Tony, olha, não gosto. Eu, particularmente, não gosto, não. Aqui, eu sou mais 104, Rádio do Povo de Deus.
0: Obrigado, Júlia. Um abraço. Muito obrigado aí pela sua sintonia, pela sua opinião. A gente vai ouvindo aí as opiniões, o que a população pensa, o que você pensa, né? Vamos abrir a linha de novo aí, Tayane. Alô, bom dia. Alô.
4: Bom dia, Tony. Eu sou a Marinete do bairro Palmeira.
0: Sim.
4: E sobre a enquete, quero dizer, não acho de acordo. E acho até que nem combina. Não, não combina. Né? Igreja pintada de preto não combina, não. Pelo amor de Deus. Não dá certo. Dá, porque tá certo que entra lá, tá indo louvar a Deus, tá indo buscar uma palavra, né? Amém. Mas, pelo amor de Deus, já chegar e entrar na igreja, assim, no templo, já ver de cara aquela escuridão toda. Isso até, principalmente para uma pessoa que não tem costume de igreja, que está indo pela primeira vez, ou tal. Meu Deus do céu, já topar de cara essa escuridão, um monte de parede preta. Ai, irmão, não dá muito certo, não. Isso fica muito estranho. Eu acho muito estranho, mas é a opinião de cada um, né? E o que importa é que a palavra de Deus seja pregada e que o nome do Senhor seja exaltado e glorificado em qualquer lugar. Mas há coisas que não combinam. Eu tenho essa opinião. Sou mais 104, a Rádio do Povo de Deus. Abraço.
0: Um abraço também.
4: E para todos os ouvintes, meu abraço.
0: Beleza. Tamo junto. Um abraço. Dona Marinete Evaristo, fica com Deus. Deixa eu ouvir mais uma opinião aqui, o Cristiano. Antes da gente fazer aqui o Dose Dupla, quem vem no Dose Dupla hoje é Paulo André. Eita, Paulo André, hein? É? Então vai levantar a poeira aí. Alô, bom dia!
5: Bom dia, paz, graça e paz.
0: Amém.
5: É, em questão da cor da parede ser pintada de preta, de vermelho, de azul, de Sim. branco, amarelo ou qualquer cor que seja, a cor negra, a cor preta, ela remete-se à negatividade.
0: Uhum.
5: Então, o mundo lá fora, o mundo, a maioria das coisas seculares são pintadas de preto.
0: Uhum.
5: Se eu tenho que ser a luz, eu não posso ser uma luz negra. Eu tenho que ser uma luz, e a luz, ela reluz. A luz é Cristo. Nos remete a falar sobre Cristo. Então, em relação à cor preta nas igrejas, quero falar sobre cor.
0: Uhum.
5: A cor e terapia. As cores são usadas também como um método de terapia. Então, cada cor tem a sua simbolização, o seu símbolo.
0: Uhum.
5: Cada cor remete a um estágio psicoemocional ou espiritual que aquele indivíduo possa absorver ou ter ou estar. Então, falando sobre a cor nas igrejas, eu não concordo. Não acho certo a cor preta dentro das igrejas, porque essas falam, tem que para ganhar a alma. Peraí, eu sou da época que a igreja entrava no mundo. Infelizmente, hoje, o mundo entrou dentro das igrejas. Então, a cor preta, ela é negativa. Além de trazer um ambiente escuro, ela é negativa. Então, eu não concordo com essa cor negra dentro da igreja. Obrigado, Tony.
0: De nada.
5: Fica na paz.
0: Fica aqui, na paz. Um abraço.
5: Missionário Pierre que está falando.
0: Oh, beleza. Um abraço, missionário. Deus abençoe, viu? 10:26 agora. Vamos fazer um Dose Dupla? Então chega a cadeira para lá e o sofá, porque ele tá vindo aí, ó. No Dose Dupla de hoje, Paulo André.
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0: Frase dupla, Paulo André, altar fumegando, não deixa o altar sem fogo. 10h31, é ele aí, Paulo André, no Dose Dupla.
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0: Bom dia, alegria. Bom dia, bom dia, bom dia para quem tá ouvindo a gente, participando, né? 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Tá bom? Bom demais. Bom dia, paz do Senhor Jesus Cristo, Diácono Alex da cidade Perdões, sul de Minas. Ô, Diácono Alex, um abraço, amigo. Ele manda uma alusão para todos nós, para o pastor Roberto e família, para a Alenice, para o Fábio, Zezinho, Jonathan Rodrigues, para sua vozinha Augusta, e para os ouvintes, sou mais 104, a Rádio Povo de Deus. Opa, um abraço aí, Diácono Alex, nosso amigo lá da cidade de Perdões, no sul de Minas Gerais. Deus te guarda, te ampara e te protege, tá bom? Daqui a pouquinho, o João Vitor, eu vou voltar a ouvir a enquete. E hoje tem jogo do Cruzeiro e Atlético, né? Eu já falei do Cruzeiro e Atlético hoje? Não falei do Cruzeiro e Atlético. Cruzeiro e Atlético iniciam a disputa por uma vaga às semifinais da Copa do Brasil. O jogo é hoje, 21h, Mineirão em Belo Horizonte. E vai ser um jogão, hein? Eu vou ter que deitar mais tarde. Que horas que é o jogo? 21h. Eu levanto 5h da manhã todo dia, rapaz. Quando esses jogos, nesse horário, 21h, 21h30, assim, eu vou entrando pela noite afora e depois eu durmo um pouco. Cruzeiro sofreu ali um baque com a eliminação nas oitavas da Libertadores, mas o que aconteceu? O Taiano, ele conseguiu se recuperar antes do Clássico. Venceu o Flamengo pelo Campeonato Brasileiro. O momento é de ascensão no torneio nacional com 4 vitórias consecutivas. Nas fases anteriores da Copa do Brasil, o time deixou pelo caminho Goiás e Chapecoense. E o Galo está invicto a 10 jogos e não perdeu depois da Copa do Mundo. É o único time da Série A com essa marca. Durante esse período, ele conseguiu avançar às quartas de final da Conmebol Sul-Americana e conquistou 12 dos 18 pontos disputados no Campeonato Brasileiro. Na Copa do Brasil, se credenciou a enfrentar o maior rival depois de bater Ceará e Juventude. Então, o Cruzeiro do técnico Arthur Jorge, ele poupou ali parte dos titulares do final de semana, né, não, João Vitor? Chegou ali para o Clássico apenas com os desfalques de quem? Do Gabriel Peck e do Siniterra. Fora de combate desde os primeiros jogos, após a Copa do Mundo. O Jonathan Jesus está voltando de suspensão, vai ser dupla de Fabrício Bruno ali na zaga. Na lateral esquerda, Vidalma disputa a posição com Rodgers. E enquanto ali o Fagner, ele deve ganhar sequência na direita. No setor ofensivo, Wesley e Arroio serão os companheiros de Caio Jorge. Provável Cruzeiro para hoje: Otávio, Fagner, Fabrício Bruno, Jonathan Jesus, Gabriel Rodgers, Vidalma, dúvida, mas está aí, Lucas Romero, Gerson e Matheus Pereira, Arroio, Wesley e Caio Jorge. Quem está no Cruzeiro, quem fica fora hoje? É o Gabriel Peck e o Sinisterra, né? Porque estão lesionados. O Cruzeiro não está com ninguém pendurado, né, João Vitor? Me fala aí que você é um cruzeirense nato. Ninguém está pendurado no Cruzeiro, confirmado. 10h36. Bom, o técnico do Galo, Eduardo Domingues, preservou boa parte dos titulares e controlou aquela minutagem de alguns, no empate com o Internacional. A comissão técnica tem baixas no departamento médico está carregando dúvidas ali no setor ofensivo. O Fred tem a possibilidade de fazer o primeiro jogo como titular, e no ataque, Reiner e Cassierra estão brigando ali por uma posição. Provável Atlético para hoje: Everson, Natanael, Juan Vitor Hugo e Lodge, Alan Franco ou Castanho, aí tem uma dúvida, Maicon e Fred, Bernard, Coelho e Cassierra ou Reiner. O Galo está com quem fora? O Léo Duarte está com lesão muscular na coxa direita. O Lianco, aquela ruptura na face plantar ali do pé esquerdo. O Igor Gomes está com estiramento no ligamento do pé direito. E o Vitor Hugo está com edema no músculo adutor da coxa direita. Não tem ninguém pendurado também. A arbitragem está definida, 10h37. Nós vamos ter uma arbitragem o quê? São Paulo, Goiânia, Paraná, Santa Catarina. Então tá. Quem apita é o Flávio Rodrigues de Souza, São Paulo. Assistente 1, Bruno Rafael Pires, de Goiás. Assistente 2, Bruno Bochilha, do Paraná. De Santa Catarina, vem para o VAR o Wagner Reuai. E o quarto árbitro, João Vitor Gobi, lá de São Paulo. Tá aí então, minha gente. Jogão para hoje, terça-feira. Cruzeiro e Atlético, iniciando a disputa por uma vaga às semifinais da Copa do Brasil, 9 horas da noite, Mineirão, Belo Horizonte. Ih, você vai ver esse jogo, não, Vitor? Se o jogo fosse 3 horas da manhã, você iria ver, né? 10 horas e 38 minutos. Vamos abrir a linha aí para enquete, porque daqui a pouquinho eu vou para o intervalo. Você concorda que igrejas sejam pintadas de preto? Ou tenham suas paredes pintadas de preto? Qual é a sua opinião? Alô, bom dia!
2: Ô, Tony!
0: Oi!
2: Bom dia, meu querido!
0: Abraço!
2: Com respeito à enquete aí das igrejas pintadas de preta, eu acho que elas ficariam mais bonitas se elas tivessem uma segunda cor, a cor branca.
0: Sim.
2: Aí ficaria preto e branco, alvinegro. Oh. Aí ficariam mais bonitas. Mas brincadeira à parte... eu creio que não tem nada a ver, é só uma cor, isso não quer dizer nada. O que importa é se a liturgia dele, se a parte de aprendizagens dele e a divulgação do evangelho é certa.
0: Certo.
2: Com respeito à tonalidade, isso não muda nada. O que importa é a salvação de almas.
0: Sim.
2: Tá bom? Muito obrigado, um abraço a todos.
0: Deus abençoe você, meu amigo. 10 horas 39 minutos. Hoje é dia do soldado, sabia? 25 de agosto. É uma data comemorativa que é celebrada hoje. Essa data, o Cristiano, foi estabelecida no país no ano de 1923, eu falei em instantes, com o nome de Festa de Caxias, transformada no Dia do Soldado, 2 anos depois e ratificada em 1962. Então essa data comemorativa celebra a figura de Duque de Caxias, mas também a dos soldados brasileiros. A data homenageia nossos soldados e o papel fundamental que eles realizam na segurança interna de nosso país e na preservação de nossa autonomia. Então a homenagem a Duque de Caxias acontece porque ele é um dos militares mais importantes da nossa história, tendo participado de acontecimentos significativos como a Guerra do Paraguai. Você sabia? Sabia, né? Você estudou muito. Muito bem, hoje é dia do soldado. Dia do soldado hoje. Nossa homenagem. Parabéns aí a todos os soldados. Que Deus guarde, abençoa, proteja toda essa turma aí. Tá beleza? Vamos pro intervalo, 10h40.
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0: 10h40.
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0: Predomínio de muitas nuvens na região sudeste. A possibilidade de chuva isolada fica concentrada principalmente no Espírito Santo. Em São Paulo, muitas nuvens predominam em grande parte do estado. Na capital, os termômetros variam entre 14 e 20 graus. No Rio de Janeiro, o céu também fica com muitas nuvens. Na capital fluminense, a mínima é de 16 graus e a máxima chega aos 25. Em Minas Gerais, muitas nuvens predominam em grande parte do estado, com menor nebulosidade em áreas do norte. Mineiro. Em Belo Horizonte, as temperaturas variam entre 15 e 31 graus. Já no Espírito Santo, a possibilidade de chuva isolada, principalmente em áreas do litoral e do sul do estado. Em Vitória, os termômetros ficam entre 20 e 27 graus. As informações são do Instituto Nacional de Meteorologia. Viviane Bessa, o tempo e a temperatura.
1: Obrigado, Viviane. 10h48 agora. 27 graus neste momento, 25 de agosto, 10% a previsão de chuvas. Umidade relativa do ar 58%, ventos a 10 km por hora. Terça-feira, predominantemente de tempo nublado. Trânsito normal nas mediações do Mercado Municipal. Caio Martins, pertinho da gente aqui, passando pela Avenida Brasil, chegando aí. Próximo ao terminal rodoviário no centro, embarque e desembarque normalmente nesta manhã de 25 de agosto. Trânsito com lentidão nesse momento, às 10h49, próximo aí ao Teatro Atiaia, aí pertinho da Prefeitura, Câmara Municipal. O aeroporto de Valadares aberto nesta terça-feira, 25 de agosto, para pousos e decolagens e os trens da Vale para BH com cargas e passageiros normalmente. Trânsito fluindo normal, 10h49, chegando aí no GV Shopping e também chegando ali nas mediações da UAI, ali no contorno da praça. Nesse momento, Valadares com 27 graus agora. O Conselho Regional de Contabilidade de Minas Gerais realiza de 2 a 25 de setembro mais uma edição do Mês da Contabilidade, programação anual que reúne fóruns voltados à capacitação e atualização dos profissionais da área. A iniciativa ocorre em celebração ao Dia do Contador, comemorado em 22 de setembro. 10 horas e 50 minutos, um carro capotou depois que a motorista perdeu ali o controle, do veículo e acabou batendo, né? Rapaz, que coisa. Foi no domingo, bateu contra uma árvore ali numa rotatória da Rua Marechal Floriano. Foi domingo agora. Segundo testemunhas ouvidas pela Polícia Militar, os ocupantes do carro sofreram ferimentos. De acordo com relatos de testemunhas, a polícia, o motorista seguia pela rua quando perdeu a direção do veículo e colidiu contra a árvore localizada ali na rotatória. Com o impacto, o carro acabou capotando no local. Segundo as testemunhas, após a batida, os ocupantes abandonaram o veículo e deixaram o local a pé. 10 horas e mais 51 minutos agora. Muito bem, muito bem. Aquele abraço para a galera que está ligadinha com a gente aí. 104.9, a Rádio do Povo de Deus. Um abração para todo o pessoal aí que está mandando. Deixa eu ver aqui. Alô, pessoal aí da Decora. Como é que é? Decora Marcenaria. Grava um áudio aí para mim participando. Grava um áudio aí. Manda que nós vamos tocar um áudio de vocês, tá bom? Deus abençoe vocês aí. Um abraço muito grande. Vamos abrir a linha, vamos dar um pulo onde? Lá nos Estados Unidos, linha aberta. Alô, bom dia!
2: Bom dia, paz do Senhor, homem de Deus.
1: Fala, meu amigo. Como é que você tá?
2: Amarildo Ferreira, aqui direto da capital de Boston.
1: Fala, Amarildo.
2: Minha princesa, minha esposa no carro, aqui ouvindo a programação.
1: Tamo junto.
2: Parabéns aí. Passa pra nós aí uma música aí, animada aí, que você sabe que eu gosto. Vou deixar a sua escolha, tá bom?
1: Eita.
2: Grande abraço, um ótimo dia, campeão.
1: Um abraço, tchau, tchau. Deus te guarde, te abençoe. Sulamita Gregório, cachoeiro do Itapibirim. Oi, Tony, tô ouvindo, não concordo que igreja seja pintada de cor preto de jeito nenhum. 8 minutos para as 11 horas da manhã. Matilde Fagundes, Niterói, no Rio de Janeiro. Ei, Tony, tô ligado em você. Manda um alô para todo o povo carioca. Alô, alô, Rio de Janeiro. Alô, minha gente querida. O nosso abraço aí, o nosso carinho. Deus te guarde, Deus te ampare, Deus te proteja.
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4: De quem é essa voz?
1: De quem é essa voz, hein?

0: E aí, hein, Brasil? De quem são essas vozes? Quem tá cantando aí?
1: De quem é essa voz?
0: Quem é, hein? Alô, Pâmela, um abraço, São Geraldo da Piedade. Um abraço, Pâmela, pra você, pra toda a turma aí de São Geraldo da Piedade. Anda, repete esse áudio lá do meu amigo Amarildo pra mim, é João Vitor Rolando. 5 para as 11, o Amarildo.
2: Bom dia, paz do Senhor, homem de Deus. Amém. Oliveira, amém. Gente, né, de boa. Amarildo Ferreira, aqui direto da capital de Boston. Tô com a minha princesa, minha esposa no carro, aqui ouvindo a programação. Tá
0: certo,
2: bom?
0: Meu amigo.
2: Parabéns aí.
0: Tamo
2: Passa
0: junto.
2: Pra nós aí uma música aí, animada aí, que você sabe que eu gosto.
0: Anda.
2: Deixar a sua escolha, tá bom?
0: Quem é que tá cantando
2: aí? Grande
0: abraço,
2: aí? Ótimo dia, campeão.
0: De quem tchau, tchau. É essa voz? Tchau, tchau. A Jupira Barbosa mora em Caputira. Bom dia, Tony. Quem tá cantando aí? Os Canarinhos de Cristo? Não, não é Os Canarinhos de Cristo, não, né? Não é Os Canarinhos de Cristo. Michele Alvarenga, de Alpercata. Ô, Michele, um abraço. Tony, é Daniel e Samuel que tá cantando? Não, não é o Daniel e Samuel. Nós vamos ter que falar quem é que tá cantando aí, né, o Tayane? É o Rodrigo e o Rogério. Ah, bota um pedacinho de novo aí, ó. Aqui tem anjos. Eita, a Rilza Marta ia falar. Deixa eu ver. Bom dia, Tony, hoje tá difícil. Ah, eles aí, ó. Rodrigo e Rogério no De Quem É Essa Voz?

0: 10h57. Bom dia, bom dia. O candidato do Novo à presidência da República, Romeu Zema, afirmou ontem que, se eleito, vai promover medidas de ajuste fiscal para que a taxa básica de juros, a Selic, caia a 6% ao ano. Atualmente, a Selic está em 14% ao ano, né? O Zema deu uma entrevista naquela série de entrevistas, depois ali do Jornal Nacional, começou ontem, na Rede Globo de televisão, e ele abriu essa série de entrevistas cada dia com um candidato, né? Hoje é com o Ronaldo Caiado, né? O Zema não detalhou ali, no entanto, em que consistiria esse ajuste fiscal ou como é que ele faria para obter essa redução na taxa de juros. O candidato disse ainda que, se eleito, vai garantir que o salário mínimo seja reajustado pela inflação. Ok, ele concedeu entrevista ontem e a atração foi exibida ao vivo dos estúdios Globo para todo o Brasil e também aí para todos que acompanham pelas redes sociais. Um minutinho faltando para as 11, hoje o candidato à presidência, Ronaldo Caiado, e assim sucessivamente, durante toda a semana, cada dia será o entrevistado. Agora, eu assisti ontem, ao falar sobre propostas de ajuste fiscal, o Zema João Vitor disse que, se eleito, vai garantir reposição da inflação no salário mínimo. O ex-governador de Minas ainda disse que ele manteria ali aquele ganho com relação ao crescimento dos dois anos anteriores, se a economia estiver indo bem. A previsão do salário mínimo para o ano que vem, 1.740, mais ou menos aí. Tá, vamos ver. Agora são 10 horas e mais 59 minutos, hora certa brasileira. Obrigado pelo carinho, pela sintonia. A Pâmela, lá de São Geraldo da Piedade, está mandando um abraço para o seu pastor Mauro, de São Geraldo da Piedade, e para o pastor presbítero Éber Gonçalves. Beleza, minha amiga, um abraço aí. Deus te abençoe. Um minutinho para as 11.
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0: Bom dia, alegria!
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0: 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Chega! 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

0: 104, Jefferson e Suelen, ele reina, Davi Sácer, o chão vai tremer, Cícero Oliveira, gente, o seu é crente. 11 horas e 12 minutos, 11:12, bom dia, bom dia, bom dia para quem tá longe, para quem tá perto, alô, alô, bom dia.
1: Paz do Senhor, Tony, mandei uma mensagem, mas não foi não.
0: Fala,
1: eu não
0: Derli.
1: Concordo da igreja pintar de preto não, moço, que fica parecendo maçonaria, entendeu? Então, tem muitas cores bonitas aí que pode ser pintada a casa do Senhor Jesus.
0: Certo.
1: Eu quero deixar um abraço para todos vocês aí, viu, meus amigos, que trabalham na rádio aí, e também para o meu amigo Zezinho, dono da loja de bicicleta, que Deus continue abençoando ele e as vendas, em nome do Senhor Jesus.
0: Amém.
1: Que na paz e na graça, nós somos mais 104, a Rádio do Povo de Deus, amém? Também
0: amém.
1: Quero deixar um abraço para o meu amigo aí da loja aí, Caixa Econômica aí, do lado do Zezinho, viu?
0: Tá bem,
1: Deus abençoe. Amém?
0: Se você falou, então tá falado, um abraço muito grande, beleza? Deus te guarde aí, Deus te proteja. Onde você estiver, meu amigo. Grande Derli. Agora são 11 horas e 13 minutinhos no horário brasileiro, 11 e 13. Um avião monomotor de pequeno porte caiu no distrito de Serra Azul, em Mateus Leme, na manhã desta terça-feira. Segundo informações preliminares do Corpo de Bombeiros, a aeronave teria pegado fogo antes de cair em uma área de mata. Segundo os bombeiros, o piloto de 29 anos era o único ocupante e teria saído após a queda. E populares que estavam no local o retiraram em segurança. Ele foi conduzido para uma UPA de Mateus Leme sem queixas de dores ou escoriações. Tem um vídeo aí circulando. Nesse vídeo é possível ver o momento em que a aeronave já está caindo com o sistema de paraquedas ativado. Em seguida, ele cai no solo e pega fogo. Rapaz, puxa. 11 horas e mais 13 minutinhos. 11 e 13. A nossa enquete hoje está perguntando: você concorda que igrejas tenham pintadas de preto as suas paredes? As igrejas de paredes pretas são templos contemporâneos, na maioria das vezes evangélicos, pentecostais e neopentecostais, que adotam aí uma estética de palco, de show, com iluminação cênica, escura, painéis de LED, foco total na experiência visual e também emocional. Então essas paredes escuras, elas ajudam a absorver a luz, eliminam distrações laterais, destacam os projetores e telões, criando ali uma atmosfera intimista, semelhante a um auditório, uma casa de espetáculos. Tá aí, então, uma enquete para você participar. 33 999 61 0104. Você concorda que as igrejas tenham pintadas de preto as suas paredes? 11:15 agora.
2: Raíssa e Ravel. 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

0: 11:15.
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11 horas e 19 minutos, até meio-dia a gente tá aqui. Dólar comercial, R$ 5,14. Dólar comercial valendo hoje R$ 5,14. Euro comercial, R$ 6,010. Tá certo, então. É isso aí. Pois é, nós estamos com a enquete aí, que nós estamos perguntando o seguinte: você concorda que igrejas tenham pintadas de preto as suas paredes? Qual é aí a sua opinião? Uma nova onda estética e comunicacional, ela tem redesenhado o modo como igrejas evangélicas se apresentam ao mundo e à juventude. Estão com paredes pretas, com luzes direcionadas, músicas em inglês, estilo worship, estética minimalista e uma linguagem digital estratégica. Muitas dessas igrejas miram a geração Z. O que é isso? São jovens nativos digitais, fluentes no universo online, que buscam experiências visuais, sensoriais e emocionais que dialoguem com sua cultura. O pastor Luiz Suete é superintendente das igrejas Casa da Bênção no Rio de Janeiro. Ele identifica nesse fenômeno uma adequação ao perfil digital dos fiéis mais jovens. Diz o seguinte, abre aspas: eles cresceram nessa realidade. Para essa geração, há santificação imediata com esse ambiente preparado estrategicamente, onde também existe aí trocas de experiências, né? Troca de conhecimento, afirma ele, alertando: o risco existe quando a essência do evangelho é deixada de lado. Igrejas apelidadas de paredes pretas, com forte investimento em iluminação e áudio, ganham espaço justamente por fugirem do formato tradicional. Os cultos não seguem ali uma liturgia rígida, a experiência emocional quase sensorial assume o centro. Para o pastor Bruno Januzzi, da comunidade evangélica Jesus Vive, no Rio de Janeiro, segundo ele, isso não é novo. Gerações passadas já trocaram órgãos por guitarras e inários por corinhos. A transformação estética acompanha os ciclos históricos da fé. A diferença agora é o papel determinante das redes sociais, segundo ele, na divulgação. 11 horas e 22 minutos, 11:22. 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

0: 104 FM, Daniele Cristina Fidelidade. Bi, Brenda e Natália Braga vai ter virada. Aurelina Dourado tá na mão de Deus. E aí, como é que você tá? 11h39. Bom dia, bom dia. Bom dia para quem tá no sítio, na chácara, na fazenda, chegando, saindo. Alô, Washington, bairro Santa Terezinha. Bom dia, meu amigo Edmilson Cardoso. Alô, Samuca. Deixa eu mandar aqui pro Jaino, pra Cida, pro Alex, turma do Pérola. Mandar um abraço aí para o Nilton e para o Cláudio. Meu amigo Wilson Santos. Um abraço, abraço, abraço. Como é que tá com a moçada aí? Tudo beleza? Tudo 100%? Maravilha? Então tá bem. Dilma Aparecida de Chalé. Alô, pessoal de Chalé. Aqui no centro da cidade, o Cláudio Soares. Cláudio, tá tudo beleza aí? 11h39, a enquete está aí em nome da Engelmig Acabamentos. Você concorda que igrejas pintadas de preto, elas devem ser pintadas? Você concorda que igrejas tenham pintadas de preto aí as suas paredes? Vamos abrir a linha para o ouvinte aí, João Vitor. Alô, bom dia.
1: Bom dia, Tony.
0: Oi.
1: Sou Maria Goretti, do Conjunto Si.
0: Sim.
1: Então, sobre a enquete de cor de igreja, a minha maneira de pensar é o seguinte: cor de igreja não tem nada a ver. Você sabe por quê? Eu já frequentei 3 vezes essa igreja aqui em Valadares, que a cor dessa igreja é preta. Mas você não tem noção o trabalho lindo que eles fazem. Eu mesmo sou evangélica, eu nunca vi o trabalho que eles fazem, eu nunca vi igreja nenhuma.
0: Certo.
1: Bem antes do culto, eles trabalham no domingo o dia inteiro. Sabe o que, que eles fazem? Eles pegam o morador de rua, vai pegando, tem uma equipe para pegar o morador de rua.
0: Certo.
1: E tem uma equipe que dá o banho neles, lá tem roupa, calçado, e veste eles.
0: Que bacana.
1: Depois que eles estão tudo arrumadinho, tem uma cozinha onde tem alguém para dar alimentação para eles, alimentação física, né?
0: Uhum.
1: Ali tem uma equipe que conversa, que ora, que dá assistência para eles.
0: Que bacana.
1: Até começar o culto. E quando começa o culto, tem alguém para dar assistência a eles ali, né, no culto e tudo. E depois do culto, o pastor acompanha eles.
0: Olha.
1: Tem muito morador de rua que não é morador de rua mais. Por quê? Porque o pastor acompanhou eles.
0: Uhum.
1: E eu falo isso porque o meu irmão é dessa igreja, que é pintada de preto.
0: Sim.
1: Eu nunca vi uma assistência tão boa.
0: Olha só.
1: Que é a assistência deles. Eu não critico cor de igreja. A pessoa tem que olhar, é o coração voltado para Deus.
0: Uhum.
1: A mente e o coração voltado para Deus. O trabalho deles é excelente.
0: Beleza.
1: Então, eu sou mais 104, a rádio do povo de Deus.
0: Maria Goretti, Deus te abençoa, querida. Muito obrigado aí pela sua participação, tá bem? Vamos abrir a linha para mais um ouvinte participar. Alô, bom dia.
2: Paz do Senhor, Tony. Respeito a enquete. Eu não colocaria minha igreja com parede preta, não. Eu acho errado, entendeu?
0: Pastor Leonardo.
2: Então, interessante é que as pessoas lá fora que criticam essas igrejas que pintam a parede de preto. Entendeu? Essa é a minha opinião, né? Se outras igrejas têm outra opinião, fazer o quê, né? Um abraço aí, Tony.
0: Então tá bem. Tem outro áudio dele aqui, ou tá ele?
2: Ô, Tony, e deixar bem claro aqui que nós estamos falando da cor da igreja.
0: Uhum. Cor
2: da parede.
0: A gente
2: não tá falando da vida espiritual dessas igrejas, não, entendeu? Nós estamos falando da cor, se a gente concorda ou não. Se a igreja faz coisas boas, amém, beleza. Mas a enquete é sobre a cor. Um abraço aí, Tony.
0: Um abraço. 11h43 agora. Armando Campos Medley.

Armando Campos. Aí a gente ouviu medley. 11h47. A gente tá caminhando pro final da nossa enquete, né? Você concorda que igrejas tenham pintadas de preto aí suas paredes? Qual é a sua opinião? Estamos na reta final da enquete, né? 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Denise Barbosa, lá de Apucarana, no Paraná, um abraço. Dona Lia, no bairro Santa Rita, seu Manuel. Lenício e Paula aí no JK2. Dona Onélia, no Jardim Alice. Deixa eu mandar um abraço aqui também pro José Alves. Ô Zé, um abraço, obrigado aí pelo carinho, pela sintonia também. Bom, vamos encerrar a enquete então. A partir de agora está encerrado. Em nome da Engelmig Acabamentos, você concorda que igrejas tenham pintadas de preto as suas paredes? Você falou comigo, você participou. Qual é a enquete de amanhã, Tayane? Manda para mim aí, vamos ver aí. 11h40, você concorda que igrejas tenham pintadas de preto as suas paredes? Você falou comigo, você participou. Qual é a enquete de amanhã, Tayane? Manda para mim aí, vamos ver aí. 11 horas

para atrair Jesus. Por isso, anularia seu livre-arbítrio e sua responsabilidade moral. Deus e Jesus sabiam antecipadamente que a traição ocorreria, e isso foi registrado em profecias do Antigo Testamento, como nos livros de Salmos e Zacarias. Saber o que alguém vai escolher no futuro não significa que Deus obrigou essa pessoa a fazer tal escolha. Então, a onisciência divina observa as decisões humanas sem violar a liberdade de escolha. Amanhã nós vamos falar sobre esse assunto, hein? Judas Iscariotes decidiu voluntariamente negociar com os principais sacerdotes e entregar Jesus por 30 moedas de prata. A enquete de amanhã nós vamos falar sobre esse assunto, rapaz. Judas teria que trair Jesus para que se cumprisse a palavra de Deus? Bom, até o último momento, como na última ceia, ao oferecer-lhe o pão molhado, Jesus deu oportunidades para Judas Iscariotes reconsiderar e mudar de atitude, demonstrando que a trajetória não era um destino irreversível imposto por força maior. Rapaz, amanhã nós vamos falar desse assunto, hein? É amanhã na enquete. Eu nem vou estender, não, porque esse assunto amanhã vai dar o que falar. 10 minutos agora para o meio-dia. A enquete de hoje nós perguntamos: você concorda que igrejas tenham pintadas de preto as paredes? Você falou e participou. E na enquete de amanhã eu vou perguntar: Judas Iscariotes teria que trair Jesus para que se cumprisse a palavra de Deus? É amanhã na enquete, em nome da Engelmig Acabamentos.

CJ, Robinho de Jesus, Algo Novo, do Kemuel e do Lucas Agostinho, Isadora Pompeu, Bênçãos que não tem fim. 4 minutinhos agora faltando pro meio-dia, caminhando pro final do programa de hoje, né? Muito obrigado a você que ligou, que participou, lá nos transmissores, trabalhou comigo no Alto da Montanha, Carlinhos. Produziu o programa João Vitor Rolando, Tony de Oliveira apresentou, na OPEC Operações Comerciais, Tayane Cristiane. 3 minutos agora faltando para o meio-dia. A gente quer agradecer a você pelo carinho, pela sintonia, a você que nos ouve longe, que nos ouve perto, né? A você que motorista, caminhoneiro, dona de casa, médico, advogado, dentista, carpinteiro, pedreiro nas fábricas, indústrias, malharias, pessoal aí do Lava Jato, nosso abraço, mecânicos, sapateiros, muito obrigado pela sua audiência. 11 horas e 58 minutos. Está chegando aí o programa Visita ao Seu Lar e está chegando a 1 da tarde o Show da Tarde. Deus te guarde, te ampare e te proteja. E o Senhor Jesus fique firme na sua vida, te guiando e te protegendo. 11h58. Obrigado, minha gente, pelo carinho, pela sintonia. Até amanhã às 7h30 da manhã, se Deus quiser.

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1: Glória a Deus! Que o Senhor te abençoe nesse dia tão especial. Hoje é terça-feira, o Senhor tem trabalhado de uma forma poderosa na vida de todos aqueles que o buscam. É muito importante a gente estar na presença do Senhor, estar indo à casa do Senhor, né, ouvindo ministrações, recebendo uma mensagem da parte do céu para transformar as nossas vidas. Fala em transformar vidas, nós estamos aí, né, recebendo nessa quarta-feira, amanhã, a presença do apóstolo Wilson Caetano, vindo de Juiz de Fora, trazendo uma mensagem de renovo, uma mensagem de construção, já que estamos com a campanha poderosa aí, Família em Construção. O apóstolo Wilson Caetano, ele tem uma palavra de fé. Ele é um homem motivado pelo Espírito Santo e ele ora para que pessoas sejam curadas e libertas. Deus tem usado ele de uma forma poderosa. Você não pode ficar de fora. Você é muito especial para nós e nós queremos o melhor para a sua vida, para a sua casa e para a sua família.
2: Olá, que Deus abençoe a todos. Apóstolo Luiz Caetano aqui. Eu quero fazer uma santa convocação para todos os amigos católicos, espíritas, evangélicos e pensador que está ouvindo este áudio. Onde esse áudio chegar? Quarta-feira agora, eu vou estar em Governador Valadares, na primeira igreja do Evangelho Quadrangular. Eu trago da parte de Deus uma palavra poderosa, uma oração para a proteção da família, porque nós, da Igreja do Evangelho Quadrangular, nesse mês, estamos no mês da restauração da família. Talvez você que está ouvindo esse áudio tenha sofrido dentro da tua casa, sofrido com problemas no seu relacionamento, no seu casamento, com problema com filhos nas drogas, com problemas de doenças que têm entrado dentro da tua casa, dentro da tua família. Pois bem, é debaixo de um decreto divino, debaixo da unção do Salmo 91, no versículo 10, que diz: nenhum mal te sucederá e nem praga alguma chegará à tua casa. É debaixo desta unção que quarta-feira agora eu vou estar orando para todos os presentes que vão estar comigo. Quarta-feira, em 3 horários, 9 da manhã, 3 da tarde e às 19h30. Prepare o seu coração. Depois de 16 anos, eu estou de volta para liberar uma palavra profética em Governador Valadares.
3: A Bíblia está dizendo que a primeira coisa que Jesus liberou foi uma profecia da palavra. Talvez você lá dentro da sua casa, você está orando para Deus restaurar a tua casa, e o diabo está fazendo de tudo para você não profetizar. Eu não sei porquê, mas eu estou falando com alguém aqui que tem profetizado há muito tempo e parece que nada está acontecendo. Mas eu tenho uma palavra da parte de Deus para você. A profecia não respeita o tempo presente que você está vivendo. Ela não respeita a circunstância presente que você está vivendo. Se Deus falou que vai te prosperar, Ele vai te prosperar. Se Deus falou que Ele vai abrir a porta, Ele vai abrir a porta. Se Deus falou que vai salvar aquela pessoa da tua casa, Ele vai salvar. Se Deus falou que vai curar você, Ele vai curar.

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7: Quem aqui já sentou em uma janela? Eu já sentei na janela. Você senta na janela e fica olhando do outro lado, né? Principalmente quando você está lá no segundo andar, terceiro andar. É perigoso. E esse jovem aqui, ele estava sentado em uma janela. E eu vou ministrar aqui o que Deus colocou no meu coração. E nós vamos entender que é perigoso assentar em uma janela. Não tem proteção e tem visibilidade para as coisas que estão do lado de fora. Amém? Um jovem próximo da palavra, mas a um passo da queda. Atos capítulo 20. O versículo chave dessa mensagem é o versículo 9, mas eu quero ler a partir do verso 7 para a gente entender melhor essa mensagem e aplicar ela em nosso coração. Diz assim a palavra do Senhor: e no primeiro dia da semana, juntando-se os discípulos para partir o pão, Paulo, que havia de partir no dia seguinte, falava com eles e prolongou a prática até a meia-noite. E havia muitas luzes no cenáculo onde estavam juntos. Como está aqui agora, né? Luzes para todo lado, iluminação muito boa. O cenáculo estava bem iluminado. E Paulo estava pregando ali e a mensagem foi ganhando corpo. Paulo ia viajar no outro dia, aproveitando para instruir aqueles que estavam presentes. Ele ia partir o pão para alimentar, para gerar comunhão com os que estavam presentes, e a mensagem foi prolongando um pouco, chegando à meia-noite, e ali com muitas luzes onde eles estavam, e estando um certo jovem, por nome Eutico, assentado numa janela, caiu do terceiro andar, tomado de um sono profundo que lhe sobreveio durante o extenso discurso de Paulo, e foi levantado morto. Olha o perigo da janela. Você está ouvindo a mensagem, de repente você é roubado pelo sono, cai lá do lado de fora e é levantado morto. Para todos ali tinha acabado a vida para ele. Mas só que tinha alguém cheio do Espírito Santo naquele cenáculo, que não permitiu que a vida dele fosse interrompida ali. Verso 10. Paulo, porém, descendo, inclinou-se sobre ele e, abraçando-o, disse: não vos perturbeis, que a sua alma nele está. Olha aí, a alma do Eutico estava nele. A apresentação dele ali, os outros que estavam no cenáculo olharam para ele, viram ele morto, mas Paulo teve o discernimento e viu que a alma estava nele e que brevemente ele ia levantar, como assim o aconteceu. Verso 11. E subindo e partindo o pão e comendo, ainda lhes falou largamente até a alvorada, e assim partiu. Verso 12. E levaram vivo o jovem, e ficaram não pouco consolados, ficaram todos consolados, porque Eutico não havia morrido, ele estava vivo. Foi um susto, mas aquele susto passou. Mas este susto serve de advertência para nós que estamos aqui nesta tarde, para entender que quando a palavra é ministrada, quando eu faço uma aliança com Deus, quando eu tenho comunhão com Deus vivo de Israel, eu tenho que estar focado naquilo que Ele tem para minha vida. Eu tenho que sair das distrações que estão lá fora no mundo. Eu não posso estar preocupado com as coisas que estão lá fora. Um pé aqui, outro lá. Tem até um ditado que fala, né, o crente Raimundo, um pé na igreja e outro no mundo. Eu não posso estar aqui com o pensamento voltado para o mundo, para as coisas dessa terra. Então, o que que acontece? Paulo, ele enfrenta uma turbulência para chegar em Troade e pregar a palavra. Muitos estavam juntos, mas nem todos unidos. Quando a palavra está sendo ministrada, todos devem estar unidos na mesma fé e no mesmo propósito de servir a Deus, de ouvir a sua palavra e aplicar ela no coração para não errar o alvo, para não pecar contra o Senhor. Quando o salmista diz assim: apliquei, guardei, escondi a tua palavra no meu coração para eu não pecar contra o Senhor. O salmista está dizendo assim: eu não posso errar o alvo, porque se eu errar o alvo não tem recompensa, não tem condecoração para a minha vida, não tem o pódio. Quando alguém acerta o alvo, ele é colocado no pódio. Primeiro lugar, segundo lugar, terceiro lugar, e ali tem medalha, ali tem troféu. Assim é na vida espiritual. Quando eu ouço a palavra de Deus e eu coloco ela em prática, tem recompensa para a minha vida. O que que a palavra do Senhor declara assim? Jesus dizendo: eis que cedo venho, eis que venho sem demora, guarda o que tens, para que ninguém roube a tua coroa. E sinal que nós já temos uma coroa preparada para nós. Deus nos chamou para sermos coroados, pois assim a palavra declara, Ele nos fez reis e sacerdotes, e reis usam coroas. E quando o Senhor Jesus voltar e buscar a sua igreja, aqueles que foram lavados e remidos no sangue do Cordeiro, nós vamos reinar com Ele. A palavra do Senhor, ela é bem clara. Nós precisamos estar focados nas coisas de Deus e longe das coisas do mundo. Colossenses 3, 2 ao 9. Olha que mensagem tremenda tem aqui. Colossenses 3, do capítulo 2 ao verso 9. Uma mensagem que ela é autoexplicativa. Quando você lê com pausa, meditando, você vai aplicando no coração, você vai entendendo como deve ser a sua caminhada na presença de Deus. Colossenses 3, a partir do verso 2 até o 9. Abandonai as coisas passadas, que está querendo dizer aqui a palavra, conforme outras traduções, da ira, da cólera, da malícia, da maledicência, das palavras torpes da vossa boca. Não mintais uns aos outros, pois que já vos despistes do velho homem com seus feitos. Você já foi tirado a roupagem do velho homem que estava em vós. A Bíblia está declarando aqui, nos instruindo, que nós já saímos dessa ocasião de ser velho homem. A Bíblia diz que aquele que está em Cristo, nova criatura é. Então eu tenho que viver coisas novas, coisas que acontecem da parte de Deus para me direcionar a um caminho de retidão. Então tudo aquilo que faz parte do meu passado, eu tenho que abandonar, eu não posso voltar atrás. Só que quando eu estou focado lá fora, sempre vai vir à tona na minha mente, o diabo vai colocar para me tirar do foco, para me tirar do alvo. Então tem que estar atento, tem que prestar atenção e fugir da aparência do mal. A maneira correta de viver de um jovem cristão é abrindo mão da velha natureza. Sempre vai vir novamente querendo dominar nossa carne, mas eu abro mão da velha prática. Eu abro mão do velho homem porque eu quero viver a vida de Deus aqui, como foi falado, que eu estou em Cristo, eu vou viver a vida de Cristo. Eu não posso mais ficar preso às coisas deste mundo. Fugir da aparência do mal. Em Gálatas 5:1, a palavra do Senhor diz assim, que foi para a liberdade que Cristo nos libertou. Não nos tornemos novamente ao jugo da escravidão. Quando eu estou fazendo a vontade de Deus, quando eu estou servindo ao Senhor, vai vir ofertas, vai vir convites para eu voltar às práticas passadas. Mas eu tenho que focar nesse versículo aqui, ó. Foi para a liberdade que Cristo me libertou. Eu não vou tornar novamente ao jugo da escravidão. Outra hora eu era escravo do pecado. Mas Jesus, ele entregou a sua vida por mim ali na cruz do Calvário para me resgatar da vida do pecado, me dar uma vida de abundância com Deus. O salário do pecado é a morte, mas o dom gratuito de Deus é a vida eterna. O Senhor, ele tem vida eterna para cada um de nós, amém? A palavra declara que eu tenho que sujeitar a Deus e resistir ao diabo, e ele vai fugir de mim. Sabe o que é sujeitar a Deus? É fazer o que ele manda, é obedecer a sua palavra, é estar em comunhão com a igreja. Um jovem estava ouvindo a palavra, mas permitiu que o sono o roubasse. Esse jovem chamado Eutico, um jovem que estava próximo da palavra, mas estava a um, diz assim a palavra do Senhor: pensai nas coisas que são de cima e não nas que são da terra, porque já estáis mortos e a vossa vida está escondida com Cristo em Deus. Quando Cristo, que é a nossa vida, se manifestar, então também vós vos manifestareis com ele em glória. Mortificai, pois, os vossos membros que estão sobre a terra: a fornicação, a impureza, a afeição desordenada, a vil concupiscência e a avareza, que é a idolatria, pelas quais coisas vem a ira de Deus sobre os filhos da desobediência, nas quais também em outro tempo andastes, quando vivieis nelas. Mas agora, despojai-vos também de tudo. Janela é um lugar instável, ela dá acesso às coisas do mundo, ela dá visibilidade. Quando eu estou na presença de Deus, eu tenho que focar e esquecer das coisas que estão lá fora. Ele estava perto, mas estava exposto. Estou perto de tudo, mas eu estou exposto à tentação. Estou perto da palavra, mas estou exposto à oferta que Satanás está mandando. Eu estou perto da palavra, mas estou com os meus olhos voltados para fora. Qualquer coisa vai me distrair. Eu não posso distrair na hora que a palavra está sendo pregada. Eu não posso distrair quando Deus está falando ao meu coração. Quando eu sou convidado a estar participando das coisas do reino, eu não posso me distrair, porque aí o diabo entra. O diabo, ele precisa somente de uma distração da nossa parte. O que que a Bíblia diz que o diabo, ele anda ao nosso derredor, rugindo como leão, procurando a quem tragar? Então está ao nosso derredor. Se nós não cercar o nosso redor com a palavra, com a presença de Deus, ele vai chegar até nós. Mas quando eu firmo os meus pés na rocha eterna chamada Jesus, nada vai me abalar. Pode vir o vento e soprar, pode vir a tempestade sobre a minha vida, e assim será a palavra, cumprindo naquele que está firmado na rocha. É comparado à casa que foi edificada na rocha. Pode vir o vento contra ela, pode vir a tempestade, mas ela não vai cair, você vai permanecer de pé, amém? Estamos vivendo em tempos que há muitas pessoas vivendo dessa forma. Ouve, acompanham, participam, mas por dentro já começaram a inclinar para fora. Irmão, se eu estiver aqui dentro da igreja, cultuando a Deus, oferecendo um culto a Deus, mas a minha mente já está maquinando o que eu vou fazer lá fora depois do culto, se o que eu estou maquinando fazer lá fora é coisa que não agrada a Deus, é contrário àquilo que foi ministrado no altar, pode ter certeza, meu coração já está inclinando para fora como o coração de Eutico, e eu vou cair. Aquele que está de pé, cuide para que não caia. As tentações vão surgir, mas cabe a mim estar vigilante. Ninguém cai de repente. Antes da queda sempre existe uma janela, sempre existe um lugar de descuido. Eutico foi vencido pelo sono. Não é falta de palavra, não é falta de culto, não é falta de oportunidade. O problema é permanecer perto sem se posicionar de verdade. Deus está nos chamando nesta tarde a posicionar de verdade, a estar com Ele, caminhando com Ele, ouvindo a voz dEle, colocando em prática aquilo que Ele nos ensina, para termos vitória, para termos sucesso na nossa caminhada. Amém? João 10, 27. Quando você se posiciona de verdade, Jesus diz assim: as minhas ovelhas ouvem a minha voz e me seguem, e eu as conheço. Ontem eu estava falando aqui na ministração, não adianta eu querer enganar Deus, Ele me conhece, né? Se eu ouço a palavra dEle e se eu estou seguindo Ele. Eu não posso seguir Jesus de fachada, de aparência, porque Ele sonda minha mente, Ele sonda o meu coração, Ele sabe aonde a minha mente está vagueando, onde ela está indo, quais as fantasias que estão vindo na minha mente, que estão vindo no meu coração. Ele sabe. Se eu não repreender este mal, eu vou ser dominado pelo sono, eu vou ser dominado pelas fantasias do mundo, pelas ofertas e bandeja que Satanás tem oferecido. Mas nessa tarde o Senhor está dizendo ao meu coração que Ele vai quebrar toda a oferta, toda a bandeja de Satanás, tudo aquilo que está do lado de fora da janela. Ninguém vai assentar a janela como Eutico. Todos vão ficar fixados naquilo que o Senhor tem ensinado e tem preparado para as nossas vidas. O problema é permanecer perto sem se posicionar de verdade. Aí eu estou perto, eu estou aqui, eu estou junto, mas não se posiciona de verdade. Sempre tem uma desculpa, sempre tem uma coisa para estar em primeiro lugar. E a palavra do Senhor ensina que nós devemos buscar em primeiro lugar o reino de Deus e a sua justiça, e as demais coisas nos serão acrescentadas. Não basta só estar no ambiente, não basta escutar, não basta aparecer dentro. Chega o momento em que é preciso sair da janela e voltar para um lugar de entrega total. Nós temos que abrir o nosso coração e dizer: Jesus, entra no meu coração, eu entrego totalmente a minha vida ao Senhor. O que, que a palavra do Senhor declara assim, quando eis que estou à porta e bato, se alguém ouvir a minha voz abrir a porta, eu entrarei e cearei com ele e ele comigo. Se eu não receber Jesus dentro do meu coração, não tem ceia junto com Jesus, não tem comunhão, e eu não sou fortalecido. E essa palavra que Deus coloca no meu coração para ministrar é para que nós possamos ter comunhão com o Senhor, para que nós possamos ser fortalecidos, ser encorajados a dizer não ao pecado, a dizer não às tentações, dizer não às ofertas e bandejas que Satanás tem oferecido neste mundo. O que você vê pela janela pode tirar sua atenção. Você já percebeu que quando isso acontece, fala assim: ah, isso não acontece comigo não. Acontece, dia não vigiar. Você está olhando no telefone alguma informação, vê se alguém ligou e tudo. De repente aparece na tela ali informação que não vai te edificar em nada. Você clica para ver assim, só ver o que, que é isso aqui. De repente, quando você clica ali, abre outra página e você começa a navegar naquela página ali. Quando você assusta, você está um tempo parado olhando, distraído. É preciso você falar assim: eu preciso voltar aqui com foco. Onde é que eu estava aqui? Assim é na nossa vida espiritual. Você está servindo a Deus, de repente surge uma coisinha ali para te distrair, você começa a seguir ali aquela distração e você não segurar o pé mesmo e falar assim: não, eu não posso sair desse foco aqui, Eu não posso deixar de fazer o que eu estou fazendo aqui na presença de Deus para acompanhar essa distração que me apareceu. Na internet tem muita coisa para nos distrair. Se a gente não vigiar, a gente cai da janela, igual o Eutico. Então, que nós possamos fechar as janelas que estão em nossa volta, para nós não cair num sono da frieza espiritual e sair da presença de Deus. O que você vê pela janela, tira sua atenção mesmo. Mateus 6, 22 e 23, olha o que a palavra fala. Bem forte essa palavra. Mateus 6, 22 e verso 23. A candeia do corpo são os olhos. De sorte que se os teus olhos forem bons, todo o teu corpo terá luz. Se, porém, os teus olhos forem maus, o teu corpo será tenebroso. Se, portanto, a luz que em ti há são trevas, quão grandes serão tais trevas? Eu tenho que vigiar o que, que o meu olho está olhando. Meu olho tem que ser luz para iluminar para o bem. Se eu não vigiar, meu olho vai caminhar em lugares e vai me julgar no buraco. Vai me tirar da presença de Deus. Eu, tipo, estava ouvindo a palavra, mas da janela ele tinha acesso a muitas coisas que estavam lá fora. Da janela ele podia ver as ofertas que passavam. Ele podia ver as bandejas que estavam sendo colocadas. Talvez um convite que alguém faz. Você está muito jovem para ficar preso lá no culto de igreja. Você está muito jovem para poder todo dia estar na igreja. Tem muita coisa que você pode fazer aqui fora. Você tem que aproveitar a sua vida. E esses convites começam a aparecer. E eles começam a dizer: vem que eu vou te mostrar. E começa a te mostrar como o diabo mostrou para Jesus quando levou ele lá no pináculo e disse: olha que mundo maravilhoso que eu posso te dar tudo isso. Mas Jesus, ele era baseado na palavra, ele combatia na palavra. Ele não deixava nenhuma janela aberta em sua volta para estar olhando e desejando as coisas que o diabo oferece. Talvez alguém passou na janela e Eutico ali, ó, e ele se chamou assim: Eutico, o que você está fazendo aí? Eu estou ouvindo a palavra que o Paulo está pregando. Já tem tempo que ele está pregando. Falei: rapaz, desce daí, vão curtir. Vão ali que eu vou te mostrar o que, que tem de bom ali no mundo. E eu tipo, ficou com o olho arregalado. Falei assim: aí eu vou olhar. É mesmo? Deixa eu ver. E a curiosidade, tem um ditado no mundo que fala que a curiosidade matou o gato. Tem gato que é curioso, acaba morrendo. Nós possamos prestar bem atenção nessa palavra. Eutico não vigiou, ficou sentado na janela. Sabe que às vezes você está sentado na janela, quando vem uma oferta do diabo, o que você tem que fazer? Assim, deixa eu sair dessa janela aqui e ir lá para o meio. Deixa eu ir lá para frente. Paulo está pregando, e o que ele está pregando ali é a palavra de Deus. E a palavra de Deus é que dá vida. O que o mundo está te oferecendo não pode te dar vida, não vai te dar morte. E tanto aconteceu que Eutico caiu morto. Se Paulo não tivesse ali para injetar a palavra de vida nele, ele ficava morto. Estou pregando para alguém aqui que talvez o mundo está te colocando palavras de morte, de derrota, de fracasso. Mas eu venho como boca de Deus aqui para dizer que tem palavra de vida para o teu coração. Você se posiciona e recebe a tua coroa, recebe a tua bênção. Seja vitorioso, seja vitoriosa nessa terra. Onde você colocar as mãos vai ser abençoado. Onde você colocar a planta dos teus pés vai ser dado a você por herança. Porque assim a palavra de Deus fala. E a palavra de Deus, ela é a verdade.
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8: Senhor nosso Deus e nosso Pai, o Senhor é aquele que está com os ouvidos abertos para nos ouvir e com as mãos estendidas para nos abençoar. Eu aproveito este momento para interceder em favor de cada um desses que estão nos ouvindo através da Rádio 104,9 FM. Meu Deus, eu peço que o Senhor visite o coração de cada um, Que o Senhor venha tocar de uma maneira especial sobre a vida desse que crê, desse que acredita que a vida dele pode ser mudada. Libera, meu Deus, as bênçãos celestiais sobre a vida de cada um. Dá, meu Deus, condições favoráveis para que eles e a sua família possam viver e desfrutar do melhor do Senhor nesta terra. Prepara, meu Deus, uma bênção especial para cada um neste dia de hoje, em nome de Jesus. Amém e graças a Deus.
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0: 12:29.
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0: 104, uma em ponto.
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0: Povo de Deus, boa tarde pra você que se liga na sua 104. A minha rádio, a sua rádio, a rádio que tá sempre no coração do povo de Deus. Eu sou Alessandro e estamos chegando. Vamos juntos, até logo mais às 5. Vem aí pra você, nosso show da tarde. Muito louvor, alegria e informação aqui, ó. 104.

0: Suede Silva, Existe Vida Aí. Antes, Pagode Restaura, Bondade de Deus, Júlia, Vitória, Cantarei Teu Amor e DJ PV com Preto no Branco, Intensamente. E assim começamos o nosso show da tarde para você nessa sua terça-feira, hoje dia 25 de agosto de 2026. Vamos juntos até logo mais às 5 da tarde, trazendo para você muito louvor, muita alegria e informação, né? Daqui a pouquinho você bem informado com as principais notícias da nossa região, do Brasil e do mundo, dentro das edições do nosso Informativo 104, a 1h40, 2h40, 3h40 e 4h40 da tarde, tá bom? A partir das 2h10 tem o nosso Pediu Ouviu, você comandando por aqui a nossa programação. Daqui a pouquinho eu te passo aqui os detalhes, como você vai fazer aí para estar participando do nosso Pediu Ouviu e você comandando aqui, né, o nosso show da tarde, de 2h10 até as 3 da tarde. Tudo isso e muito mais para você no nosso show da tarde dessa sua terça-feira que tá só começando.
1: André e Felipe. André

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1: A número 1 no coração do povo de Deus, mais uma vez, boa tarde pra você, 1h25, esse é o nosso show da tarde, até logo mais às 5, com os melhores louvores pra você, essa sua terça-feira, onde quer que você esteja, Deus abençoe grandemente a sua vida, boa tarde, Marcos Salles.
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0: Mais uma sequência especial pra você aqui no nosso Show da Tarde com André Valadão, Minha Vida Dou, antes Isadora Pompeu Azeite, Marcos Salles, Estamos de Pé.
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0: Nova projeção indica salário mínimo de R$ 1.741 em 2027. Quem traz os detalhes é Norberto Notari.
2: O governo federal aumentou a projeção de alta para o salário mínimo em 2027. A previsão agora é de elevação de quase 7,5%, o que representa R$ 120 a mais por mês. A confirmação foi feita nesta segunda pelo ministro da Fazenda. De acordo com o Dário Durigan, a ideia é que o salário mínimo seja de R$ 1.741 no ano que vem.
3: Tenho muito orgulho de poder apresentar um orçamento para o Congresso, um orçamento que é muito diferente do orçamento que a gente recebeu, um orçamento de último ano da gestão que é muito robusto. E aproveito para mencionar que também o salário mínimo, com os reajustes previstos em lei, chega a R$ 1.741 no ano que vem, e esse R$ 1.741 no próximo ano, e ele necessariamente cumprindo a legislação brasileira, dentro do nosso espírito de privilegiar a população mais carente, vai também para a Previdência, vai também para os benefícios sociais que têm indexação com salário mínimo.
2: O valor atual é de R$ 1.621. O reajuste consta, como disse o ministro, no projeto de lei orçamentária anual que será encaminhado ao Congresso Nacional até o dia 31 deste mês. Importante lembrar que o salário mínimo é calculado com base no Índice Nacional de Preços ao Consumidor, o INPC, dos últimos 12 meses acumulado até novembro do ano anterior, e também no crescimento da economia de 2 anos anteriores. Produção e reportagem, Norberto Notari.
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0: 104, 1:42.
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0: 104, a número 1 no coração do povo de Deus, Valesca Maísa, dia após dia, antes Jonathan Rodrigues, Como Será, e ainda Marcela Thaís, participação de Pregador Lu, Sobreviver. Olha, nós vamos dar agora uma pequena pausa aqui no nosso show da tarde, vem aí o Visita ao Seu Lar, mas eu volto já já trazendo mais louvores pra você, continuando por aqui o nosso show da tarde. Aliás, daqui a pouquinho tem Pediu Ouviu.
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2: Glória a Deus, que o Senhor te abençoe nesse dia tão especial. Hoje é terça-feira, o Senhor tem trabalhado de uma forma poderosa na vida de todos aqueles que o buscam. É muito importante a gente estar na presença do Senhor, estar indo à casa do Senhor, né, ouvindo ministrações, recebendo uma mensagem da parte do céu para transformar as nossas vidas. Fala em transformar vidas, nós estamos aí, né, recebendo nessa quarta-feira, amanhã, a presença do apóstolo Wilson Caetano, vindo de Juiz de Fora, trazendo uma mensagem de renovo, uma mensagem de construção, já que estamos com a campanha poderosa aí, Família em Construção. O apóstolo Wilson Caetano, ele tem uma palavra de fé. Ele é um homem motivado pelo Espírito Santo e ele ora para que pessoas sejam curadas e libertas. Deus tem usado ele de uma forma poderosa. Você não pode ficar de fora. Você é muito especial para nós e nós queremos o melhor para a sua vida, para a sua casa e para a sua família.
3: Olá, que Deus abençoe a todos. Apóstolo Luiz Caetano aqui. Eu quero fazer uma santa convocação para todos os amigos, todos os amigos católicos, espíritas, evangélicos, pensador, que está ouvindo este áudio. Onde esse áudio chegar? Quarta-feira agora, eu vou estar em Governador Valadares, na primeira igreja do Evangelho Quadrangular. Eu trago da parte de Deus uma palavra poderosa, uma oração para a proteção da família. Porque nós, da Igreja do Evangelho Quadrangular, nesse mês, estamos no mês da restauração da família. Talvez você que está ouvindo esse áudio tenha sofrido dentro da tua casa, sofrido com problemas no seu relacionamento, no seu casamento, com problema com filhos nas drogas, com problemas de doenças que têm entrado dentro da tua casa, dentro da tua família. Pois bem, é debaixo de um decreto divino, debaixo da unção do Salmo 91, no versículo 10, que diz: nenhum mal te sucederá e nem praga alguma chegará à tua casa. É debaixo desta unção que quarta-feira agora eu vou estar orando para todos os presentes que vão estar comigo. Quarta-feira em 3 horários, 9 da manhã, 3 da tarde e às 19h30. Prepare o seu coração. Depois de 16 anos, eu estou de volta para liberar uma palavra profética em Governador Valadares.
4: A Bíblia está dizendo que a primeira coisa que Jesus liberou foi uma profecia da palavra. Talvez você lá dentro da sua casa, você está orando para Deus restaurar a tua casa. E o diabo está fazendo de tudo para você não profetizar. E eu não sei porquê, mas eu estou falando com alguém aqui que tem profetizado há muito tempo e parece que nada está acontecendo. Mas eu tenho uma palavra da parte de Deus para você. A profecia não respeita o tempo presente que você está vivendo. Ela não respeita a circunstância presente que você está vivendo. Se Deus falou que vai te prosperar, Ele vai te prosperar. Se Deus falou que Ele vai abrir a porta, Ele vai abrir a porta. Se Deus falou que vai salvar aquela pessoa da tua casa, Ele vai salvar. Se Deus falou que vai curar você, Ele vai curar.

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1: O encontro que transforma. Texto de João, capítulo 4, verso 28 e 30. Quero ler esses três versículos para nós entender o que Deus faz na vida daquele que o busca, que dá oportunidade de ouvir a palavra do Senhor. Talvez até alguém que é incrédulo, que serve a outros deuses, mas que para para conversar com Jesus, ou alguém que anuncia Jesus, a palavra quando entra, ela transforma. É o encontro da samaritana com Jesus. Deixou, pois, a mulher o seu cântaro, foi à cidade e disse àqueles homens: vinde, vede um homem que me disse tudo quanto eu tenho feito. Será este, porventura, o Cristo? Saíram, pois, da cidade e vinham ter com ele. Aquele povo que ouviu aquela mulher falar, seguiu aquela mulher e foi até Jesus, porque eles viram naquela mulher uma transformação. Só que essa mulher aqui, ela já era evangelista, missionária, para pregar a palavra e para chamar alguém para ir para a presença de Jesus? Não. Ela era uma mulher samaritana que praticava costumes que não agradavam o Senhor. O povo de Samaria, que era do Reino do Norte, quando o rei da Assíria invadiu o Reino do Norte, pegou as pessoas que moravam em Samaria e levou para outras nações. Assim também como pegou pessoas de outras nações e trouxeram para Samaria. E ali começaram os samaritanos casarem-se com os estrangeiros, como os estrangeiros casavam-se com os samaritanos, e começou a mesclar ali, misturar aquela raça de gente. E ali, aquele povo que o rei da Assíria havia trago de outras nações, eles tinham seus deuses, deuses pagãos. Vieram pessoas de cinco nações, e cada um tinha um deus que eles serviam. E eles afixaram esses deuses ali em Israel, e por causa dessa misturada que houve entre os samaritanos e estrangeiros, os samaritanos começaram a praticar as mesmas obras que os estrangeiros praticavam. Servia a deuses que tinham práticas pecaminosas que desagradavam a Deus. E essa mulher aqui começou a servir um por um destes deuses. E quando nós olhamos, aquela mulher, ela estava distante da realidade. Ela buscava água para suprir necessidade, mas sempre estava vazia. Aqui eu estou falando versículos anteriores, que aquela mulher, todos os dias, ela ia à hora sexta, por volta de meio-dia, buscar água no poço que Jacó havia comprado na terra de Sicar e deixado para José, o seu filho. Na herança que ele deixou para José, havia um poço a qual aquela mulher buscava água todo dia para suprir a sua necessidade. Por que que ela ia meio-dia? Ela já estava cansada de ser condenada e julgada pelo povo. Então ela ia meio-dia porque no meio-dia não tinha ninguém, ela não queria encontrar ninguém. Mas Jesus sabia que aquela mulher estaria ali, e ele passa por Samaria, indo de uma cidade para outra, e ele para ali naquele poço e assenta à beira do poço, esperando aquela mulher chegar. Quando ela chega para buscar água, ele fala assim: me dá água para eu beber. E a mulher, de tanto ser condenada e julgada, ela fala assim: por que que o Senhor está me pedindo água para beber, sendo o Senhor judeu e eu samaritana? Porque eles não se davam bem, eram brigados uns com os outros. Judeus condenavam as práticas dos samaritanos, não aceitavam. Mas eu tenho uma palavra de Deus para o teu coração nessa tarde. Se alguém tem te julgado, tem te condenado por causa das tuas práticas, Jesus está dizendo assim: eu não te julgo, eu não te condeno.
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3: Ó grande Deus e poderoso Pai, eu apresento a vida de cada um dos teus filhos que estão nos ouvindo aqui através da Rádio 104,9 FM. Meu Deus, abençoe a vida de cada um. Libera, meu Deus, tudo que está travado no mundo espiritual. Repreenda tudo aquilo que não presta e não provém do Senhor. Abre as comportas do céu sobre a vida deste que crê. Meu Deus, dá condições favoráveis para que eles possam prosseguir na jornada, para que possam receber os benefícios do céu sobre a vida deles. Meu Deus, eu oro neste momento com a certeza e a convicção de que o Senhor ouviu esta oração e já liberou resposta dos céus. Eu te agradeço em nome de Jesus. Amém e graças a Deus.
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0: Agora 2h11, de volta com você e o nosso show da tarde aqui na sua 104. Tivemos aí o Visita ao Seu Lar com o pastor Sávio Souto, sempre trazendo aqui, né, mensagens maravilhosas para edificar aí as nossas vidas, edificar as nossas tardes. E continuamos até logo mais às 5 com você, trazendo aqui os melhores louvores, alegria e informação e a sua participação. A partir de agora tem...
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0: A fim de ouvir aquele louvor especial que você tanto gosta, de repente dedicar aqui para aquele irmão, para aquela irmã que você sabe estão ligados na nossa programação, ou ainda prestar a sua homenagem aos nossos aniversariantes dessa terça-feira, 25 de agosto de 2026, faz o seguinte, ó, pega agora mesmo aí seu smartphone e manda uma mensagem de áudio para nós, mensagem de áudio de até 30 segundos, hein? Só até 30 segundos, dá tempo de você falar muita coisa, né? Hein? Com 30 segundos? Se a gente consegue fazer um comercial aqui em 30 segundos, né? Você consegue fazer também aí a sua mensagem de até 30 segundos, o seu áudio para participar aqui do nosso Pediu Ouviu. Gostou, né, Cris? Gostou, né? Tá certo. Manda essa mensagem para nós, ó. DDD 33, número 999610104. Diz aí seu nome, o bairro, a cidade onde você mora, qual louvor você gostaria de ouvir, para quem você dedica esse louvor, encerrando com a seguinte frase: eu sou mais 104. Para ficar bacana essa participação comigo em mais uma edição do nosso Pediu Ouviu, tá certo? Vamos juntos, né, aqui no nosso Pediu Ouviu, até as 3 da tarde, mas ó, não deixa para mandar seu pedido de louvor aí no finalzinho do Pediu Ouviu, não, senão você já sabe, né? Corre o risco de repente não dar tempo de colocarmos no ar aí o seu pedido de louvor, né? Graças a Deus, temos muitas participações, então manda agora, tá bom? E para começarmos muito bem o nosso Pediu Ouviu de hoje, tem Ministério Tempero do Céu, 2h13.

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1: Pai do Senhor Jesus, minha amiga Alessandra, aqui quem fala é o Arbaz do Império, governador Valadares. Eu gostaria de ouvir oferecer o louvor com Gerson Rufino, Sobrevivi. Eu quero oferecer para todos os ouvintes nessa tarde, para vocês aí da rádio, para minha esposa Patrícia também, ligadinha na 104 FM, e dizer que somos mais 104 da rádio do povo de Deus. Fique na paz, Deus abençoe, um abraço.

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2: 104, 2:21.
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2: Ouviu. 12:24. De volta com você e o nosso Pediu Ouviu. Olá, boa tarde.
13: Olá, boa tarde, Alessandro. Eu gostaria de ouvir no seu programa Reclamo Jesus. E eu quero oferecer para todos vocês da rádio, para todos os ouvintes, e dizer que sou mais 104, a rádio do povo de Deus. Gastei menos de 30 segundos, viu?
2: Tá certo, tá certo. Foi menos de 30 segundos, né? Você só esqueceu de falar o nome, né, Júlia? Mas um abraço pra você, tá bom, menina? Obrigado pelo seu carinho, pela sua audiência sempre. Deus abençoe grandemente a sua vida, tá bom, Júlia? Tá aí, ó. Pediu, ouviu.

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3: Ô, Alessandro Santa, aqui é a Sueli. Fala aqui do meu bairro Palmeiras.
4: Oi, Sueli.
3: Ô, Alessandro, desejo ouvir hoje aí um louvor com Damares. Bem, um louvor sabor de mel. Eu ofereço para minha esposa Roberto, meus filhos Renato, Maurício e Anderson. E eu sou mais 104 FM, a rádio do povo de Deus. Fique na paz.

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1: É você comandando aqui a nossa programação. Olha, boa tarde aqui, né, para Paula. Paula Ferreira, do bairro Altinópolis, tá ligada aqui na nossa programação, né, Paula? Boa tarde para você. Muito obrigado pelo carinho sempre, pela audiência. Um abraço aí pro maridão Robson, pra Sofia, né, pra Filhota. Um grande abraço aí. Tá valendo de montão, carinho sempre, tá bom, Paulo? Você, todos aí no bairro Altinópolis. Também nós temos o Romildo. Romildo tá aqui no Santa Helena, também ligado na nossa programação, né, Romildo? Boa tarde pra você. Muito obrigado aqui pelo carinho sempre, tá bom, Romildo? Deus abençoe grandemente a sua vida. Tem mais participação por aqui. Olá, boa tarde.
2: Boa tarde, Alessandra. Paz do Senhor.
1: Paz.
2: Meu nome é Leonardo. Eu moro no Vera Cruz. Quero pedir um louvor aí, Voz da Verdade, A Procura. Eu sou mais 104, a rádio do povo de Deus.
1: Tá certo, grande abraço pra você, Leonardo. Muito obrigado pelo carinho, pela sua participação, pela sua audiência aqui. Tá valendo de montão sempre, tá certo? Como é que é, Cris? Ah, é? Ah, é? Tá certo, então. Olha, é o seguinte, ó, a Cris tá me passando aqui, tem aquele louvor que você pediu. Tá dando aqui, ó, problema, tá certo? Tá dando arquivo corrompido. Ô, João Vitor, baixa de novo pra nós aí, tá certo? João Vitor gosta, né? João Vitor gosta de ir lá buscar os louvores antigos, né? E colocar aqui na programação, tá certo? Aliás, a gente anuncia pra você, né? Sempre de segunda a sexta-feira, tem o JW, né? Também aqui na programação da 104, sempre a partir das 18h10, trazendo aqui o flashback, aqueles louvores que estávamos quase esquecendo deles aí, né? Igual esse aqui do Voz da Verdade. O Jota traz de volta pra você de segunda a sexta, de 6h10, né? De 18h10 até as 19h, de 6h10 da noite até as 7h da noite, né? Um grande abraço aí pro JW, chegando daqui a pouquinho. E tem mais participação? Vamos lá então. Olá, ô Leonardo, vamos tocar um outro louvor pra você aqui, tá bom, Léo? Grande abraço pra você aí. Olá, boa tarde.
3: Boa tarde, Alessandra, Pai do Senhor Jesus.
1: Paz.
3: Aqui é o Adão do bairro Grandes Montes.
1: Oi, Adão.
3: Gostaria de estar pedindo um hino aí, só um dos 10. E gostaria de oferecer esse hino pra minha esposa Ana Paula, para meu amigo Alessandro Moura, que está aqui trabalhando aqui comigo aqui na obra. É, para minha cunhada Eni, a dona Odina do bairro São Raimundo, do pastor Rivaldo, para todos os irmãos da Igreja Assembleia de Deus do bairro Jardim Alvorada. E para todos os ouvintes e para vocês aí da rádio. Eu sou mais 104, a rádio do Sul, povo de Deus.
4: Essa história é muito linda. Uma certa vez Jesus curou 10 leprosos de uma vez. Mas sabe o que acontece? Só um voltou. Só um voltou para agradecer. Quantos são agradecidos? Porque Jesus entrou.

0: dupla número um no coração do povo de Deus, Wagner Santos, sou um dos 10. 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
0: ONG ligada à produtora de Dark Horse entra na mira da Polícia Federal. Os detalhes com Carlos Briggs.
2: A Polícia Federal vai ter acesso à investigação sobre o filme Dark Horse, que conta a trajetória do ex-presidente Jair Bolsonaro. Recentemente, a Polícia Civil de São Paulo realizou busca e apreensão no Instituto Conhecer Brasil, ligada à produtora do longa-metragem. As informações vão ser analisadas no inquérito aberto pelo Supremo Tribunal Federal sobre suspeita de que emendas parlamentares tenham abastecido a produção do filme. O ministro Flávio Dino autorizou o compartilhamento do material apreendido. Em julho, a ONG foi alvo da Operação Wi-Fi, que apura suspeita de fraude em um contrato com a Prefeitura de São Paulo no valor de R$108 milhões por ano. A Polícia Civil paulista investiga se parte desses recursos foi desviada para financiar o filme Dark Horse. Já a Polícia Federal considera que o Instituto Conhecer Brasil está no centro da apuração sobre as emendas parlamentares e que há elementos importantes com a Polícia Civil paulista, como endereços da ONG e de suspeitos da investigação. Produção e reportagem, Carlos Briggs.
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0: 104, 2:46.
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2: 2h49, de volta com você, nosso Pediu Ouviu, e tem mais participações por aqui. Olá, boa tarde.
3: Boa tarde. Alessandro, eu sou Gerardo Bajardim Pelo, gostaria de ouvir que linda Bruna, Carla, tudo é possível, nada é possível, eu gostaria de oferecer esses pensamentos para minha esposa da equipe, para o pastor Elidio Jesus, para o meu irmão Tony Oliveira, para o Zé Batista Pelo Alegre, pastor Roberto Uberlândia, e oferecer assim também, Alessandro, todos os ouvintes 104 aí. E eu sou mais 104, Rádio Poder. Fui na palha, Sandro. Jesus, meu irmão Tony Oliveira, Zé Batista Pelo Alegre, pastor Roberto Uberlândia. E oferecer assim também, Alessandro, todos os ouvintes 104 aí. E eu sou mais 104, Rádio Poder. Fui na palha, Sandro.

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3: Boa tarde, Alessandro. Aqui é a Fátima Gomes do Figueira.
4: Oi, Fátima.
3: Eu quero ouvir Jesus Passa lá em casa. O Fez, pastor Luciana, Lohane, pastor Natan, Michelana Neuza, Janara, Zana, Márcio. Muito obrigado. Mais 104. Fique com Deus.

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2: E por aqui continuam os melhores louvores na sua tarde. Boa tarde.

0: Mais uma sequência maravilhosa para você aqui no nosso Show da Tarde. Onde quer que você esteja, Deus abençoe grandemente a sua tarde. Muito obrigado pelo carinho, muito obrigado pela audiência. Já já tem mais louvor para você, não sai daí.
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1: De volta com você aqui na programação 104, sempre trazendo os melhores louvores. Aliás, a 104 você confere os melhores louvores 24 horas por dia, louvando, engrandecendo cada vez mais o nome do Senhor. E por aqui, nossa programação não para. Vamos de mais louvor para você.

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Um dia João Batista estava batizando e de repente ele olhou lá atrás e disse: aquele lá é o Cordeiro de Deus que tira o pecado do mundo. Ele vos batizará.

0: Mais uma sequência especial pra você aqui no nosso Show da Tarde com Jefferson e Suellen. Acende outra vez, ainda nessa sequência, Felipe Rodrigues, Primeira Essência. F-Hop Music, meia-noite. Já já tem mais.
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0: Recorde de inadimplência revela aperto no orçamento das famílias. Os detalhes com Priscila Mendes.
2: O Brasil registrou o maior nível de inadimplência da história em julho, com mais de 75 milhões de brasileiros com contas em atraso. Dados revelam o avanço da dificuldade dos brasileiros para manter as contas em dia e reforça a pressão sobre o orçamento das famílias. Os dados são do Indicador de Inadimplência da CNDL, Confederação Nacional de Dirigentes Lojistas e do SPC Brasil, Serviço de Proteção ao Crédito, que revela ainda que, em julho de 2026, o número de dívidas em atraso no Brasil teve crescimento de mais de 14% em relação ao mesmo período de 2025. O volume representa quase 45% da população adulta brasileira. Merula Borges, especialista em finanças da CNDL, fala sobre o crescimento das inclusões de pessoas com dívidas vencidas há mais de 4 anos e o que esse dado revela.
3: Esse grupo de consumidores com dívidas atrasadas entre 4 e 5 anos cresceu quase 40%, enquanto o tempo médio de atraso já chega a 29 meses. Isso mostra uma dificuldade estrutural na recuperação financeira. A gente está falando de muita gente que permanece anos sem conseguir quitar ou renegociar suas pendências de uma maneira que saia definitivamente do cadastro de inadimplentes. Dar um desconto pode reduzir o estoque da dívida, mas se a renda continua comprometida, o orçamento permanece problemático. O consumidor pode quitar uma pendência e volta para a inadimplência depois.
2: Já o número de dívidas por setor, destacou-se a evolução das dívidas de itens básicos, como água e luz, seguido de bancos e serviços de comunicação. A especialista em finanças da CNDL explica o avanço da inadimplência nas despesas básicas dos consumidores.
3: Água e luz foram uma das categorias que mais cresceram, ficou com 22%, enquanto as dívidas bancárias cresceram quase 13%. E aí, quando uma família deixa de pagar uma prestação de um bem ou consumo, a gente pode até discutir sobre um excesso de endividamento, mas quando o atraso está em itens básicos, a família ela passa a fazer escolhas, a gente vê que a renda que tem ali não é suficiente para acomodar, ao mesmo tempo, as despesas básicas e as dívidas que já estão ali no dia a dia.
2: Em julho deste ano, cada inadimplente devia em média R$ 5.200. A maior concentração de devedores está entre 30 e 39 anos, somando mais de 18 milhões de pessoas. Isso significa que mais da metade, quase 54% da população brasileira, nesta faixa etária, está negativada. Produção e reportagem, Priscila Mendes.
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0: Pastor Lucas, e mais uma sequência para você aqui no nosso show da tarde, Marcas da Vida. Antes, Juliane Souza, Me Derramar, Eli Soares, Tudo Que Eu Sou.
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0: Continuamos juntinhos aqui na programação da sua 104 e o nosso show da tarde. Louvores e mais louvores para juntos engrandecermos e louvarmos o nome do Senhor nessa tarde super especial. Dá só um minutinho, nós vamos para um rápido intervalo e eu volto já já trazendo mais louvores para você. Não sai daí!
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0: Mais uma sequência que nós acompanhamos aqui na programação da sua 104 com Gisele Nascimento, Ana, Eliseu Alves, Encontrei Meu Lugar, Bruna Carla e Samuel Messias, Em Teu Nome Há Poder, e ainda Pagode Restaura, Obrigado Deus. Daqui a pouquinho tem mais sequência especial para você aqui no nosso Show da Tarde. Agora tá na hora de informação.
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0: Braskem vai pedir recuperação extrajudicial por dívida bilionária. Quem traz os detalhes é Priscila Mendes.
2: A Braskem informou nesta segunda-feira que vai entrar com pedido de recuperação extrajudicial. Uma das maiores petroquímicas do país alega dívidas que somam 56 bilhões de reais. O Conselho de Administração da Petroquímica aprovou o ajuizamento, mas o protocolo na Justiça ainda depende da formalização dos documentos. A ação é feita quando a empresa busca reorganizar o seu fluxo financeiro. É o que explica o economista e professor de mercado financeiro na UNB, César Bergo.
3: Essa negociação extrajudicial, né, que a gente chama, ela visa exatamente propiciar que a empresa, para buscar um fôlego, reestruturar o seu fluxo financeiro. E essa questão central não é a capacidade operacional da empresa, porque nós vimos ultimamente que a Braskem voltou a dar lucro, sobretudo no último trimestre. E esse lucro realmente mostra que a capacidade operacional dela está muito ativa, né? Mas o problema é que ela está muito alavancada, né, com juros.
2: Bergo afirma que 5 grupos podem ser mais atingidos com essa atitude da empresa. Os bancos, por terem recursos investidos na Braskem, o mercado de capitais como todo, pois haverá uma percepção maior de risco, a cadeia industrial, a Petrobras, por ser uma das principais acionistas, e a Bolsa de Valores. O mercado, inclusive, já reagiu à notícia. De acordo com o economista, a recuperação extrajudicial envolvendo uma grande empresa é uma situação negativa para a economia.
3: Gera muita incerteza, insegurança, sobretudo quando a gente tem outros casos acontecendo ao mesmo tempo, que a gente pode, de alguma forma, colocar os juros, né? São importantes também. Mas também tem aquelas operações sofisticadas que as empresas grandes acabam se envolvendo. Nós tivemos no passado alguns casos, como a questão da celulose lá, a Cruz Celulose, a Sadia lá no Sul. Ou seja, uma grande empresa, ela tem um sistema financeiro bastante sofisticado. Então, ela tem investimento no exterior, tem questão de casamento entre a venda e pagamento de fornecedores. Então, tudo isso aí deve ser visto agora por ocasião dessa negociação da recuperação.
2: Em junho deste ano, a Braskem já tinha pedido proteção financeira judicial. A solicitação foi acolhida pela segunda vara de falências e recuperações judiciais da comarca da capital do estado de São Paulo, que suspendeu por 60 dias a execução de dívidas. O prazo terminaria nesta terça, dia 25. Produção e reportagem, Carolina Prazeres.
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0: Olá, Samuel.
1: O amor é como brisa, tudo acalma e tudo suaviza. O amor é como um rio manso, oferece carinho e oferece descanso. O amor, na verdade, é uma dádiva de Deus. E eu descobri que a felicidade é o amor que existe entre vocês e eu.
0: Fogo!

0: Daniel e Samuel, pra dizer que te amo. Antes, Maria Marçal, deixa Davi Sasser correndo pros teus braços. E assim nós vamos chegando ao final do nosso Show da Tarde. Muito obrigado a você pelo carinho, pela audiência, pela sua participação. Continue ligado, ele já tá chegando por aqui para comandar o seu fim de tarde com Top Gospel, Game 104, também Flashback. Amanhã, se o nosso bom Deus permitir, nós estaremos de volta com você a partir de 1 da tarde. JW tá chegando por aqui.
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0: Gospel Game 104, as melhores de hoje. Eu sou o JW, o telefone é liberado pra vocês cadastrar comigo no game e faturar nas melhores do dia. Confira comigo os grandes hits e até às 7 tem muito mais pra você ligado comigo aqui no Som da Sua 104.
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0: Nairio, som, eu vou orar. Terceiro lugar pelas melhores de hoje, terceira posição. No quarto lugar, conferimos o som do Isaías Sardi, eu também. Começando aqui a sequência com Mariana Valadão, Vida de Deus. E mais uma programação no Som da 104, na tarde abençoada de terça-feira. Terça-feira, 25 de agosto de 2026. Ótima tarde pra você, obrigado pela companhia, uma satisfação enorme ter você nos acompanhando por aqui mais uma vez, hein? Legal demais da conta ter você comigo. 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E se você ainda não mandou um alô pra galera, você pode mandar o seu alô até 6h20 com mensagem de texto e mensagem de voz. Diga-nos por aqui no zap qual o seu nome, de onde você fala e pra quem você manda aquele salve legal. Não tem pedido musical, você manda um alô, um abraço, um salve, uma boa noite, um feliz aniversário. Manda o seu alô aqui pra galera pelo 999-610-104 e eu volto rapidinho.
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0: 5h24 agora.
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Senhor. Obrigado, Senhor, porque naqueles dias, quando o pastor Edmilson estava ali orando, quantas vezes ele pensou: Senhor, o Senhor não está me ouvindo? Olha a situação do meu filho. Mas o Senhor já estava cuidando de tudo. Se Ele que é Pai,

0: Aleluia. Porque Deus sempre nos aceita e nos recebe de volta.
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0: Troncar, fechando aqui a seleção das 5 mais de hoje. Primeiro lugar,
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0: Primeiríssima posição, então, Sandro Troncafe, pai presente. Número 1, no segundo lugar, foi o Thales Roberto e a bela música Casa do Pai. Segundo lugar, o Thales. Legal, né? 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E se você ainda não mandou um alô pra galera, você pode mandar um alô aqui até 6h20 com mensagem de texto e mensagem de voz. Diga-nos por aqui no zap qual é o seu nome, de onde você fala e pra quem você manda aquele salve legal. E depois desta aqui, ó... Tem você comigo no game.

0: Mídia Lima com som Shekinah. Hora de você faturar comigo no game, hora de responder as perguntas de conhecimentos gerais e levar os prêmios da programação do game. 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Tem gente na linha para faturar comigo ao vivo no game. Alô, boa tarde.
1: Boa tarde.
0: É o nosso amigo...
1: Deilson,
0: peraí que eu não tô te ouvindo bem. Vou te pedir para você falar firme e forte no telefone. Você está me ouvindo bem, Deilson?
1: Tô ouvindo.
0: Está preparado para faturar comigo no game?
1: Sim.
0: Vamos ver até que ponto você é capaz de chegar.
2: Onde é que você se escondia durante as aulas de História, Física, Química, Biologia? Você tem coragem de testar seus conhecimentos? Prepare-se. Vai começar Game 104. Primeira pergunta. Valendo 1.000 pontos.
0: Qual dessas manobras pode ser feita por um veículo? Cavalo de cão... Cavalo de pau ou cavalo de batalha? Qual dessas manobras pode ser feita por um veículo? Cavalo de cão, cavalo de pau ou cavalo de batalha?
1: Cavalo de pau.
2: Segunda pergunta, valendo 2.000 pontos.
0: Segundo a Bíblia Sagrada, os discípulos de Jesus, Pedro e Mateus, eram praticamente primos de Adão. É verdade ou mentira? Segundo a Bíblia Sagrada, os discípulos de Jesus, Pedro e Mateus, eram praticamente primos de Adão. É verdade ou mentira?
1: Mentira.
2: Terceira pergunta, valendo 3.000 pontos.
0: O nome correto do calçado apropriado para se praticar o futebol profissional é conga. Esta informação é falsa ou é verdadeira? O nome oficial é falsa.
2: Quarta pergunta, valendo 4.000 pontos.
0: Diga o nome de um estado do sul do Brasil. Diga o nome de um estado lá da região sul, do sul do Brasil.
1: Bahia.
0: Bahia. Será?
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0: Um estado do sul do Brasil. Será que a Bahia fica no sul do Brasil? Deixa-me ver aqui. Deilson, você já foi à Bahia?
1: Não.
0: Já ouviu falar coisas boas da Bahia? Tem vontade de conhecer a Bahia?
1: Tenho.
0: Que você acha que tem de bom na Bahia que já disseram pra você ou que você imagina que tem de bom lá?
1: Uma praia boa.
0: Uma praia boa, realmente. Aquelas praias de águas espetaculares, né? Onde o Oceano Atlântico nos deixa um pouco mais confortáveis, relaxados, deitados naquelas belas areias da Bahia. E será que a Bahia fica no sul do Brasil? Ô, mas pera lá, ué. Ainda que a Bahia não fique no sul do Brasil, temos uma região do sul da Bahia que o Valadarense aprecia muito. Será que foi por isso que você imaginou que a Bahia ficaria no sul? Você acha que a Bahia fica no nordeste do Brasil ou fica no sul do Brasil?
1: É no sul, não?
0: No sul? Mas não é. Você passou perto. Passou perto, mas é um perto assim que não tá muito pertinho. A Bahia fica no nordeste brasileiro, né, faz divisa aqui com o nosso estado de Minas Gerais. E você tem uma previsão assim, quando você pretende ir lá, se é esse ano, ou no máximo ano que vem, ou no máximo em 3 anos você vai conhecer a Bahia, não?
1: Não.
0: Você tá sem previsão nenhuma?
1: Não,
0: o dia que Deus quiser. Não, o dia que Deus quiser, não. Você tem que ter alguma programação, mais ou menos. Senão fica muito a Deus dará. Vou te fazer uma pergunta aqui, valendo a viagem para Porto Seguro. Vamos lá. Escolhe uma matéria aí que você gosta.
1: História.
0: É isso. Quando você estudava, tinha alguma disciplina assim que você gostava mais, não?
1: Não.
0: Então me diz aí, pra quê? Quem você vai desejar uma ótima noite de terça-feira?
1: Mandar uma ótima noite pro meu patrão Wallace, minha esposa Jaqueline, minha mãe Romildo, pra todos da rádio, inclusive o CJW, que é um grupo maravilhoso que tem nessa rádio.
0: Obrigado, meu amigo Deus. Você só escorregou aqui na última questão, né? Você foi bem, só foi na última que você escorregou. Você ainda fez 6 mil pontos no game, meu amigo Deus. Boa, boa, boa. Só escorregou aqui na última. Obrigado pelo carinho da sua dedicação. Tá competindo com 6 mil. Vamos ver o que vai dar aqui até na sexta-feira, se você leva aqui de novo. Para toda a sua família, um grande abraço. Espero você aqui na semana que vem, combinado? Valeu, tchau, tchau.
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0: 10 para 6 agora.
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0: chique demais da conta, o som do Disco Praise. Treme, treme, treme. Tá na hora de você faturar comigo no game? É hora de responder as perguntas de conhecimentos gerais e levar os prêmios da programação do game. Participa maior de idade. Você faz o cadastro, a gente liga de volta, você responde as perguntas ao vivo e fatura. Você faz o cadastro pelo 3279-0104 ou no zap 99961-0104. Além dos prêmios da Rádio do Povo de Deus, tem os prêmios que anuncio agora, tem os prêmios que anuncio em seguida. Tá fácil no game, tem vaga por aqui, dá pra você ganhar comigo demais da conta, hein? 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Tem gente na linha para faturar comigo ao vivo no game. Alô, boa tarde!
1: Boa tarde!
0: E eu tô falando com a...
1: Bruna,
0: que bom demais da conta ter você comigo ligada na programação mais uma vez. Falando do bairro...
1: JK1.
0: Alô, povo de Deus, o JK1. Grande abraço para todo mundo aí. Obrigado pela companhia. Bruna, alguém para ajudar você hoje aí?
1: Eu e Deus.
0: Tá sozinho e Deus. Como é que tá o seu grau de fé hoje para fazer uns 10 mil aqui no game?
1: Uns 80%.
0: Com uns 80% de fé, que fará 10 mil pontos no game. Vamos ver até que ponto você é capaz de chegar.
2: Onde é que você se escondia durante as aulas de história, física, química, biologia? Você tem coragem de testar seus conhecimentos? Prepare-se. Vai começar Game 104. Primeira pergunta. Valendo 1000 pontos.
0: Qual é a ferramenta de duas pontas usada para escavar e arrancar pedras? Martelo, machado ou picareta? A ferramenta de duas pontas usada para escavar e arrancar pedras? Martelo, machado ou picareta?
1: Picareta.
2: Segunda pergunta. Valendo 2000 pontos.
0: A Bíblia Sagrada diz que foi Moisés quem recebeu os 10 mandamentos lá no Monte Horebe. É verdade ou mentira? A Bíblia Sagrada diz que foi Moisés quem recebeu os 10 mandamentos lá no Monte Horebe. É verdade ou mentira?
1: Mentira.
2: Terceira pergunta, valendo 3000 pontos.
0: Um ano é composto por 4 bimestres. Esta informação é falsa ou é verdadeira? Um ano é composto por 4 bimestres. A informação é falsa ou é verdadeira?
1: Verdadeira.
2: Quarta pergunta, valendo 4000 pontos.
0: A mulher do meu pai, que não é minha mãe, é o que minha? A mulher do meu pai, que não é a minha mãe, é o que minha?
1: Eu acho que é a avó.
0: Avó?
1: Sei lá, sei não.
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0: É, Bruna, essa aqui foi até engraçada. A mulher do meu pai, que não é a minha mãe, é o que é minha. Ela é mulher do meu pai, mas ela não é a minha mãe. O que que essa mulher pode ser minha? E agora, hein?
1: Sei não.
0: A mulher do meu pai, que não é a minha mãe. E agora, hein? Porque geralmente a mulher do meu pai era minha mãe, né? Por natureza, geralmente é isso, não é? Não é?
1: É,
0: ué. É, a mulher do meu pai é minha mãe. Mas se ela não é a minha mãe, o que que essa mulher é minha?
1: Pode ser o quê? Madrasta, né?
0: Ah, você sabia a resposta,
1: mãe. Mas aí vai saber, né? Se o pai é separado, senhor.
0: É, ainda tem essa possibilidade ainda, né? Mas é, de toda sorte, né, ainda poderia ser considerado. É, bem, mas engraçado que é uma questão assim que a gente não como a gente, como é que eu posso dizer, né? A gente acaba se confundindo, porque, poxa, mas a mulher do meu pai é a minha mãe, o que mais que ela pode ser minha, o que é minha prima, minha avó, até entendo o fato de você pensar, quem poderia ser essa mulher do meu pai que não é minha mãe? Bruna, você acha que tava muito difícil? Mais ou menos eu não tava tão fácil assim.
1: Ai, hoje tava difícil. Achei complicadinho hoje.
0: A questão que você achou mais difícil foi essa aqui, essa mesma aqui, que foi sobre a mulher do meu pai que não é a minha mãe, ou teve alguma outra?
1: Na verdade, foi todas.
0: Todas você achou difíceis?
1: É.
0: Até a da picareta você respondeu assim com dois palitos.
1: Ah, eu só chutei, eu disse, se não for, mas...
0: Você não conhece muitas ferramentas, essas ferramentas não. Manuais assim, né? Pois bem.
1: Não conheço.
0: Se manda você assim, pega uma ferramenta ali pra eu cavar um buraco ali, você vai ficar pensando, é cavar um buraco...
1: Aí eu vou tentar analisar qual que pode cavar um buraco.
0: Você vai olhar pra cara da ferramenta assim e pensar, martelo, serrote, uma picareta. Esses trabalhos manuais, né? A gente não lida com trabalho. Se a gente pergunta isso pra quem lida no dia a dia, é fácil, né? Mas pra quem nunca é utilizou, fácil. Talvez você nunca usou uma marreta, por exemplo. Já usou uma marreta alguma vez, não?
1: Não, isso aí eu já usei.
0: Ah, já usou uma marreta?
1: Já.
0: O que você fez com a marreta?
1: Olha, eu gosto muito de sentar os trem na parede aqui, usar as marretas, faço os trem tudo.
0: Você já quebrou parede alguma vez? Não, o pessoal usa muito marreta
1: já.
0: Pra... Ah, então já. É por isso que você conhece a marreta. E é um instrumento...
1: Marreta, parafusadeira, martelo, esses aí. Eu tô esqueci agora o nome.
0: Então você já...
1: Tem conhecimento.
0: Você já desmontou um móvel, já montou um móvel, alguma coisa assim?
1: Já
0: fez mudança,
1: já
0: então?
1: Já.
0: Mudou de endereço?
1: A última mesmo que eu fiz foi eu que desmontei e montei.
0: Olha isso! Tá mandando.
1: E tá aqui firme e forte.
0: Você olhou e pensou assim, mas e foi o quê? O guarda-roupa que você montou ou não?
1: Dois guarda-roupas.
0: Você mesmo montou dois guarda-roupas? Não. Fala a verdade. É mesmo?
1: É,
0: e eles estão aqui?
1: Com o auxílio do meu esposo, ele me ajudando segurando, porque as partes é pesada, mas as partes é o que fui montando,
0: pera,
1: entendeu?
0: Pera lá, eu tô meio desconfiado agora, você com o auxílio do meu esposo, você deu essa revelação aí, era você que estava à frente do serviço?
1: Era eu. Eu falei com ele, bora meu filho, bora, então foi.
0: Não foi só no incentivo não, você pegou a ferramenta e colocou os parafusos, e esse guarda-roupa tá de pé direitinho, ele não tá todo bambo não.
1: Tá firminho aqui.
0: Pois bem, tá mandando ver legal.
1: Tem então. Mais três meses que tá montado, não caiu ainda, tô assim, então não cai mais não.
0: Já passou da garantia, né? Três meses já passou da garantia. Pronto. Diga-me, Bruna, pra quem você vai mandar um grande abraço?
1: Vou mandar um abraço pra todos os ouvintes da rádio, todo mundo aí da rádio.
0: Amém. Obrigado pelo carinho da sua companhia, pela participação comigo. Espero você de novo aqui na semana que vem, mandando ver aqui com a gente, bem legal. É sempre uma satisfação ter você comigo aqui participando. Um abração para toda a família. Até semana que vem. Valeu, Bruna. Tchau, tchau.
1: Tchau.
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0: Agora vem chegando a cadeia da pressa, que é rapidão, hein? Vou e já volto em seguida pra trazer os flashbacks, aquelas do fundo do baú, pra gente matar a saudade. Se você ainda não mandou um alô pra galera, você pode mandar um alô até 6h20 com a mensagem de texto e mensagem de voz. Diga-nos por aqui no zap qual é o seu nome, de onde você fala e pra quem você mandou salve. No 99961-104, eu volto rapidinho.
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3: Glória a Deus, que o Senhor te abençoe nesse dia tão especial. Hoje é terça-feira, o Senhor tem trabalhado de uma forma poderosa na vida de todos aqueles que o buscam. É muito importante a gente estar na presença do Senhor, estar indo à casa do Senhor, né, ouvindo ministrações, recebendo uma mensagem da parte do céu para transformar as nossas vidas. Fala em transformar vidas, nós estamos aí, né, recebendo nessa quarta-feira, amanhã, a presença do apóstolo Wilson Caetano, vindo de Juiz de Fora, trazendo uma mensagem de renovo, uma mensagem de construção, já que estamos com a campanha poderosa aí, Família em Construção. O apóstolo Wilson Caetano, ele tem uma palavra de fé. Ele é um homem motivado pelo Espírito Santo e ele ora para que pessoas sejam curadas e libertas. Deus tem usado ele de uma forma poderosa. Você não pode ficar de fora. Você é muito especial para nós e nós queremos o melhor para a sua vida, para a sua casa e para a sua família.
4: Olá, que Deus abençoe a todos. Apóstolo Wilson Caetano aqui. Eu quero fazer uma santa convocação para todos os amigos católicos, espíritas, evangélicos, pensador, que está ouvindo este áudio. Onde esse áudio chegar? Quarta-feira agora, eu vou estar em Governador Valadares, na primeira igreja do Evangelho Quadrangular. Eu trago da parte de Deus uma palavra poderosa, uma oração para a proteção da família. Porque nós, da Igreja do Evangelho Quadrangular, nesse mês, estamos no mês da restauração da família. Talvez você que está ouvindo esse áudio tenha sofrido dentro da tua casa, sofrido com problemas no seu relacionamento, no seu casamento, com problema com filhos nas drogas, com problemas de doenças que têm entrado dentro da tua casa, dentro da tua família. Pois bem, é debaixo de um decreto divino, debaixo da unção do Salmo 91, no versículo 10, que diz: nenhum mal te sucederá e nem praga alguma chegará à tua casa. É debaixo desta unção que quarta-feira agora eu vou estar orando para todos os presentes que vão estar comigo. Quarta-feira em três horários: 9 da manhã, 3 da tarde e às 19h30 horas. Prepare o seu coração. Depois de 16 anos, eu estou de volta para liberar uma palavra profética em Governador Valadares.
5: A Bíblia está dizendo que a primeira coisa que Jesus liberou foi uma profecia da palavra. Talvez você lá dentro da sua casa, você está orando para Deus restaurar a tua casa, e o diabo está fazendo de tudo para você não profetizar. E eu não sei porquê, mas eu estou falando com alguém aqui

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1: O encontro que transforma. Texto de João, capítulo 4, verso 28 e 30. Quero ler esses três versículos para nós entender o que Deus faz na vida daquele que o busca, que dá oportunidade de ouvir a palavra do Senhor. Talvez até alguém que é incrédulo, que serve a outros deuses, mas que para conversar com Jesus, ou alguém que anuncia Jesus, a palavra quando entra, ela transforma. É o encontro da samaritana com Jesus. Deixou, pois, a mulher o seu cântaro, foi à cidade e disse àqueles homens: vinde, vede um homem que me disse tudo quanto eu tenho feito. Será este, porventura, o Cristo? Saíram, pois, da cidade e vinham ter com ele. Aquele povo que ouviu aquela mulher falar, seguiu aquela mulher e foi até Jesus, porque eles viram naquela mulher uma transformação. Só que essa mulher aqui, ela já era evangelista, missionária, para pregar a palavra e para chamar alguém para ir para a presença de Jesus? Não. Ela era uma mulher samaritana que praticava costumes que não agradavam o Senhor. Povo de Samaria, que era do Reino do Norte, quando o rei da Assíria invadiu o Reino do Norte, pegou as pessoas que moravam em Samaria e levou para outras nações. Assim também como pegou pessoas de outras nações e trouxeram para Samaria. E ali começaram os samaritanos casarem-se com os estrangeiros, como os estrangeiros casavam-se com os samaritanos, e começou a mesclar ali, misturar aquela raça de gente. E ali, aquele povo que o rei da Assíria havia trago de outras nações, eles tinham seus deuses, deuses pagãos. Vieram pessoas de 5 nações, e cada um tinha um deus que eles serviam. E eles afixaram esses deuses ali em Israel, e por causa dessa misturada que houve entre os samaritanos e estrangeiros, os samaritanos começaram a praticar as mesmas obras que os estrangeiros praticavam. Servia a deuses que tinham práticas pecaminosas que desagradavam a Deus. E essa mulher aqui começou a servir um por um destes deuses. E quando nós olhamos, aquela mulher, ela estava distante da realidade. Ela buscava água para suprir necessidade, mas sempre estava vazia. Aqui eu estou falando versículos anteriores, que aquela mulher, todos os dias, ela ia à hora sexta, por volta de meio-dia, buscar água no poço que Jacó havia comprado na terra de Sicar e deixado para José, o seu filho. Na herança que ele deixou para José, havia um poço a qual aquela mulher buscava água todo dia para suprir a sua necessidade. Por que ela ia meio-dia? Ela já estava cansada de ser condenada e julgada pelo povo. Então ela ia meio-dia porque no meio-dia não tinha ninguém, ela não queria encontrar ninguém. Mas Jesus sabia que aquela mulher estaria ali, e ele passa por Samaria, indo de uma cidade para outra, e ele para ali naquele poço e assenta à beira do poço, esperando aquela mulher chegar. Quando ela chega para buscar a água, ele fala assim: me dá água para eu beber. E a mulher, de tanto ser condenada e julgada, ela fala assim: por que que o Senhor está me pedindo água para beber, sendo o Senhor judeu e eu samaritana? Porque eles não se davam bem, eram brigados uns com os outros, judeus condenavam as práticas dos samaritanos, não aceitavam. Mas eu tenho uma palavra de Deus para o teu coração nessa tarde. Se alguém tem te julgado, tem te condenado por causa das tuas práticas, Jesus está dizendo assim: eu não te julgo, eu não te condeno.
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3: Senhor nosso Deus e nosso Pai, o Senhor é aquele que está com os ouvidos abertos para nos ouvir e com as mãos estendidas para nos abençoar. Eu aproveito este momento para interceder em favor de cada um desses que estão nos ouvindo através da Rádio 104,9 FM. Meu Deus, eu peço que o Senhor visite o coração de cada um, que o Senhor venha tocar de uma maneira especial sobre a vida desse que crê, desse que acredita que a vida dele pode ser mudada. Libera, meu Deus, as bênçãos celestiais sobre a vida de cada um. Dá, meu Deus, condições favoráveis para que eles e a sua família possam viver e desfrutar do melhor do Senhor nesta terra. Prepara, meu Deus, uma bênção especial para cada um neste dia de hoje, em nome de Jesus. Amém e graças a Deus.
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0: 16 e 18.
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0: da promessa. 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
2: Recordando com os flashbacks, com as antigas do Fundo do Baú, matando saudade com essas belíssimas canções. Carlinhos Félix, Basta Querer. Trazendo a Arca, Marca da Promessa e o Atos 2, Mundo Perdido. Que saudade, antiga essa sarça, hein? 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E tá na hora de passar o pano no zap, confira quem nos mandou a mensagem aqui. Pelo 99961-0104, na tarde de terça-feira, 25 de agosto, já se passaram 237 dias de 2026 e 66 dias do inverno, hein? É a 35ª semana do ano. A lua hoje é crescente e o que se comemora no dia de hoje... Hoje é o dia do feirante. Hã? Quem é o feirante? Você conhece algum feirante? Ah, você é feirante? Sabe o que um feirante faz? 25 de agosto é a data em que celebra, então, o Dia do Feirante, né? Em homenagem à primeira feira livre oficializada em São Paulo, lá em 1914, no Largo General Osório, na região da Santa Ifigênia. Naquele dia, o então prefeito Washington Luiz publicou o ato número 70, que regulamentou a realização das feiras livres na cidade. Bora entender mais sobre isso? Primeiro, a feira nasceu de uma solução para não desperdiçar mercadoria. No início do século XX, produtores e chacareiros tinham um problema. Depois de venderem para empórios e quitandas, muitas vezes sobravam produtos. A solução foi simples e inteligente. Em vez de deixar a mercadoria encalhar, eles passaram a vender diretamente para a população. A primeira experiência oficial em São Paulo aconteceu em 1914 e fez sucesso. Ou seja, antes de existir aplicativo para anunciar o produto, o produtor já tinha descoberto o verdadeiro marketing. Olha a banana, tá madura, paga duas e leva três. Segundo, o feirante começa o expediente quando muita gente ainda está dormindo. É, a rotina do feirante é uma verdadeira operação de guerra. Registros sobre a atividade mostram jornadas que começam por volta das 3 horas da manhã ou até menos, envolvendo transporte das mercadorias, montagem da barraca, atendimento e depois desmontagem de tudo. E tem um detalhe, não é só vender. Tem que carregar caixa, montar banca, organizar a mercadoria, atender cliente, calcular preço, dar troco e ainda manter a simpatia. É praticamente um funcionário que acumula os cargos de estoquista, vendedor, carregador, caixa e relações públicas. E tudo isso antes de muita gente apertar o botão do despertador pela primeira vez. Terceiro, a feira é muito mais do que um lugar para comprar comida. As feiras livres também têm uma importante função social e cultural. Elas aproximam produtores e consumidores, oferecem alimentos frescos e funcionam como pontos de encontro nos bairros. Em São Paulo, por exemplo, a prefeitura destaca a relação das feiras com uma segurança alimentar e com uma ligação entre campo e cidade. E existe uma coisa que supermercado dificilmente consegue reproduzir: a negociação. Na feira, você não simplesmente pergunta o preço. Você olha, experimenta, conversa, pergunta se está maduro. E quando percebe, já está negociando 3 quilos de tomate como se estivesse fechando o contrato na Bolsa de Valores. Aí o cliente chegou à barraca e perguntou: quanto está o quilo da banana? E o feirante respondeu: R$5. E o cliente: poxa, mas tá caro, hein? No supermercado tá 4. E o feirante pergunta: tá, mas e por que o senhor não comprou lá? Aí o cliente: é, porque lá não tem conversa, né? E o feirante diz: então pronto, aqui o senhor paga R$5 e ainda leva a conversa de brinde. Moral da história: o feirante é muito mais do que alguém que vende frutas, verduras ou outros produtos. Ele ajuda a levar alimentos do campo para a cidade, movimenta a economia e mantém viva uma tradição que atravessa gerações. Parabéns ao feirante, hoje é o seu dia. E agora vamos lá conferir os fatos do dia e verificar aqui se tem alguma coisa marcante, relevante, interessante que aconteceu no dia 25 de agosto na história do Brasil ou do mundo. Tem alguma coisa aqui que aconteceu 25 de agosto? Possível que não sucedeu nada nesse dia ou no Brasil ou no mundo. Aqui, ó. Em 1961, Jânio Quadros renunciou ao cargo de presidente da República depois de apenas 7 meses no poder, iniciando uma crise política que resultaria num golpe militar 3 anos depois. Aí, se você estudou um pouco de história do Brasil, você se lembra do Jânio Quadros, né? Chegou um dia desse, ele simplesmente pensou: sabe uma coisa? Esse negócio está muito desgovernado, eu não dou conta. Ele escreve lá na carta, como é que foi mesmo? Ele colocou uma frase lá: ah, nessa data, 25 de agosto... renuncio o mandato do presidente da República, mas algumas outras, pouquíssimas coisas. Isso foi uma frase pequenininha, ele não quis nem saber. Quem tinha que assumir era o vice do Jânio Quadros, que era o Goulart. Isso mesmo? Em 61, isso mesmo, João Goulart, que era o vice. Ele estava viajando, ele estava fora do país, não estava por aqui, estava resolvendo uns pepinos lá fora, e a Constituição dizia que é o vice-presidente que assume, né? Só que, o que acontece? Os militares se opuseram à sua posse, porque qual que era a ideia? O Jango, né, o João Goulart, ele era visto com desconfiança pelos militares, pelos conservadores, né? Porque eles associavam o Jango à esquerda, ao movimento sindical, ou à esquerda de um modo geral, né? Eles pensavam isso. Então, os militares tentaram impedir que o João Goulart assumisse a presidência da República, né? E aí tinha confusão, porque aqueles que defendiam lá a legalidade, né? Quem, por exemplo, que falava: não, nós temos que cumprir a Constituição, o Leonel Brizola, lembra lá do Brizola? Ele fez a campanha da legalidade, alguma coisa assim, para garantir que o vice-presidente, então, claro, né? A Constituição diz isso. O Brasil fica um desgoverno danado. Fuzuê tremendo, como é que vai ser, não sei quem, alguém tem que ser presidente da República. Eles criam lá aquele ato constitucional, qual deles? Era o 2, 3, esse aqui do João era o 4, já era o ato, porque foi logo no mês seguinte, logo no mês de setembro de 61, baixa lá esse ato constitucional e faz uma confusão, porque determina o parlamentarismo. A gente deixa de ser regime presidencialista, impõe o parlamentarismo. Aí, esse foi uma artimanha, né? Um embrólio para permitir que o João Goulart, o vice-presidente, assumisse o governo, mas ficasse com os poderes limitados, reduzidos, né? Como se fosse um primeiro-ministro, né? O regime parlamentar, só pensarmos lá no formato da Inglaterra. Então, vai ser como um formato de uma forma de primeiro-ministro. Esse regime dura até 63, né? E aí, o Brasil estava desgovernado, aquela confusão danada. Esse, por isso que o texto está falando aqui que é um dos pilares que desencadeou o golpe de 64. Né? A própria FGV depois fala sobre isso, né? Que o golpe de 64 se dá justamente porque quando o Jânio Quadros fala lá, forças terríveis estão aqui tirando a minha paz e tal, não quero mais saber desse negócio, o Brasil já estava mais para lá do que para cá, né? Então, essa renúncia faz com que a gente entre no parlamentarismo, o pessoal vê, esse negócio está só o pó, vamos dar o golpe, e aí então os militares dão o golpe de 64, aí já é uma outra história. Mas lembramos que então, nesse dia, no ano de 1961, Jânio Quadros joga a toalha e fala, não tem jeito, não dá para continuar nesse governo.
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5: Boa tarde, Jota. Paz do Senhor. Que é a Fátima Gomes do Figueira. Quero mandar um abraço para a pastora Luciana, missionária Neuza, Lohane e para vocês aí na rádio. Fica com Deus. Obrigado. Mais 34.
2: Amém, amém, amém. Obrigado pela companhia, Fátima Gomes. Bom demais ter você comigo por aqui. Aquele abraço. Mais alguém está mandando um salve aqui pelo 999610104 nos acompanhando. Deixa eu ver quem foi. Cadê? Tá no ar?
6: Boa noite pra todos vocês aí, boa noite pra todos meus clientes. Aqui, dá um aviso aí pra nós, a Grato Soul do Jonathan Rodrigues, tá fazendo hoje 2 anos que ele lançou ela. Um abraço pra todos.
2: Opa, que maravilha! Então esse é o vídeo aqui do nosso amigo irmão Zezinho, lá da loja de bicicleta Pai e Filhos. Olha isso, 2 anos já! Que maravilha, hein? Grato sou! Olha só, já tá quase um flashback, hein? Obrigado pela companhia, Zezinho. Um forte abraço para Jonathan Rodrigues e para toda a família. Bom demais ter você comigo por aqui, meu amigo. Aniversário, então, da bela música Grato sou. Olha só, forte abraço, Jonathan! Tem mais aqui nos acompanhando, mandando um salve pra gente. Tem mensagem de voz chegando agora, mas quando a mensagem de voz chega agora, eu não consigo colocar sua mensagem no ar. Preciso que você mande a mensagem de voz com antecedência. Eu não consigo baixar em tempo hábil, né? Antônio Carlos aqui comigo. Fala comigo, Antônio Carlos. Obrigado pela companhia. Um forte abraço pra você, pra família, meu querido. Mais alguém mandando mensagem de voz agora, mas quando a mensagem de voz chega em cima da hora, eu não consigo baixar a sua mensagem. Romildo aqui nos prestigiando. Alô, Romildo. Um abraço pra você, meu querido, pra você, pra família. Uma ótima noite. Mais alguém? Mais mensagem de voz chegando aqui agora, mas a mensagem de voz chega agora em cima da hora, eu não consigo baixar sua mensagem. Quando você manda mensagem de voz até 6h20, aí sim a gente dá conta de baixar. Fala comigo, Paula, Rebeca, Isabela, alô povo de Deus, Nova Mar, boa noite, obrigado pela companhia. Mais alguém aqui nos acompanhando, a Rilza aqui nos prestigiando também, obrigado pela companhia, Rilza, ligadinha lá com o Melk também, hein? Alô Melk, forte abraço meu querido, e a galera do Santa Rita aí nos acompanhando. Mais alguém mandando salve pelo 999610104? Quem mais mandou salve por aqui pelo 999610104? O Lucas também mandou salve aqui, ó. Tá mandando alô pra quem? Um abraço aqui. Estamos no Palmeiras. Está aqui eu, minha sogra Sandra, seu esposo Maurício, minha esposa Letícia, minha filha Lívia. Oi, Lívia, Letícia, Maurício, Sandra. Forte abraço aí, galera do Palmeiras. Bom demais ter você comigo por aqui, Lucas. Mais alguém mandou um salve aqui? Meu tempo está acabando. Rapaz, o tempo hoje rolou muito rápido, não? O Leonardo, pastor aqui nos prestigiando. Opa, fala comigo, pastor Leonardo. Obrigado pela companhia, pela sintonia aí, viu? Forte abraço aí para a família também, meu querido. São estes nos acompanhando. Se não deu para você participar comigo aqui hoje, conto com você por aqui amanhã a partir das 5. Mande um salve aí. A gente rola a sua participação sempre por aqui pelo 99961-0104 no zap da Rádio do Povo de Deus.
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2: 12 para 7 já, ó.
1: Lançamento, Jonathan Rodrigues.
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2: Agora chegando aquela clássica belíssima, aquela canção que tocava, que toca e que certamente continuará tocando profundamente a nossa vida. É a música do dia, antigaça essa, e todo mundo conhece, hein?

Conta um psicólogo que certa vez um casal trouxe um filho ao seu consultório. Garoto de 14 anos, cabeludo, foi descrito pelos pais como um terrível problema. Ele já havia fugido de casa inúmeras vezes, só retornando para casa por interferência policial. E o relacionamento entre pais e o filho era muito ruim. A mãe, chorosa ali, disse para o psicólogo que não sabia mais o que fazer. Tudo que ela e o marido podiam, eles davam ao filho. Ele não tinha do que reclamar. Tinha roupas, tinha bens, tinha dinheiro, viagens, mas o comportamento desse garoto não melhorava de jeito nenhum. O terapeuta, então, iniciou uma série de sessões com o adolescente e, depois de algum tempo, conquistou a sua confiança e o jovem contou o seu drama emocional. Então ele disse, meus pais não ligam para mim. Eles dão coisas para mim. Até o que eu nem quero, eles me dão. Mas nunca fazemos alguma coisa juntos. Quando tento falar com meu pai, ele nem me olha. Muito menos me escuta. Já vai perguntando se eu quero mais dinheiro. Minha mãe vive a me criticar pelo cabelo, o brinco na orelha, mas nunca me ouve. Estava descoberto o problema. A causa da rebeldia do garoto chamava-se rejeição. Os pais lhe davam coisas materiais, mas não se doavam a ele em momento algum. Psiquiatras, psicólogos, educadores e religiosos já se posicionaram oportunamente, dizendo que a melhor atitude pessoal para ajudar alguém em dificuldade, em especial a juventude, é o domínio da arte de prestar atenção. O que quer dizer? Se interessar pela pessoa. Ouvir, como quem deseja mesmo se inteirar do problema. Observar atitudes que estejam a dizer, olhem para mim. Isso porque toda criatura humana sente necessidade de ser ouvida. A ausência dessa atenção causa muitos problemas psicológicos a crianças, jovens e adultos. Em verdade, a criança manhosa que fica puxando a saia da mãe ou o braço do pai, o adolescente revoltado, o desordeiro, até um determinado ponto estão gritando, eu quero a atenção de vocês. Todos os seres humanos têm necessidade de segurança. Os pais, os educadores, os adultos em geral são modelos para a criança que os amará, copiando suas atitudes ou os detestará, também incorporando inconscientemente sua maneira de ser. O carinho na infância, o amor e a ternura ao lado do respeito à criança são fundamentais para uma vida saudável. 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

0: frase do dia de hoje, para você parar e pensar comigo, é sobre filhos de Platão. E o senhor Platão, sobre filhos, teria dito: não deverão gerar filhos quem não quer dar-se ao trabalho de criá-los e educá-los.
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0: Do Top Gospel com Game 104, os flashbacks, a sua participação e as melhores do dia. Obrigado pelo carinho da sua companhia. Eu sou o JW e amei ter você por aqui mais uma vez. Vem chegando a voz

0: Brasil. Na sequência tem o Show Musical 104. Nos encontraremos amanhã, a partir das 5 da tarde, se o Senhor Jesus nos permitir. Para você, um forte abraço, uma excelente noite. Até lá. Tchau, tchau.
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6: Que nos acompanha em todo o país.
7: Terça-feira, 25 de agosto de 2026.
6: Vamos aos destaques do dia.
7: Proteção no ambiente digital.
6: TikTok é multado em 153 milhões de reais por irregularidades no tratamento de dados de crianças e adolescentes.
7: E plataformas digitais têm até 17 de setembro para publicar relatório sobre medidas adotadas para a defesa desse público na internet.
6: Quem fala sobre o assunto é Fabrício Lopes, da Agência Nacional de Proteção de Dados.
8: Ele é uma maneira que a empresa tem de contar para a sociedade todos os seus esforços e processos que ela está fazendo para obedecer ao ECA Digital, especificamente no que se refere a lidar com denúncias.
7: Microempreendedores individuais podem prestar serviços a órgãos vinculados à administração federal.
6: São atividades, serviços como manutenção e pequenos reparos. Natália Koslick.
9: Nesta terça-feira foi publicada no Diário Oficial a atualização de dois editais que acrescentam 136 tipos de serviço à plataforma Contrata Mais Brasil.
7: Mês da gestante reforça a importância do pré-natal desde os primeiros sinais da gravidez.
6: Cuidados com a saúde da mãe e do bebê começam ainda no início da gravidez. Graziele Bezerra.
10: O pré-natal é o passo mais importante para uma gravidez saudável, tanto para a mãe quanto para o bebê.
7: Hoje, na apresentação da Voz do Brasil, eu, Luciana Vasconcelos e Luciano Seixas.
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7: A empresa ByteDance, controladora da rede social TikTok, foi multada em 153 milhões de reais por não garantir segurança de dados de crianças e adolescentes.
6: Entre as irregularidades apontadas pela Agência Nacional de Proteção de Dados estão o vazamento de informações e o direcionamento de publicidade a esse público.
7: A controladora da TikTok se comprometeu a fazer mudanças.
11: A decisão é resultado de um processo de fiscalização que identificou irregularidades nas duas formas de acesso ao TikTok, com e sem cadastro. Segundo a ANPD, Agência Nacional de Proteção de Dados, a plataforma tratou dados de crianças e adolescentes sem uma base legal adequada e não adotou medidas suficientes para impedir esse tratamento e o cadastro desse público, explica Fabrício Guimarães Lopes, superintendente de fiscalização da ANPD.
12: É um processo longo, né, que resultou nessa multa de 153 milhões.
13: A empresa não estava tomando as medidas necessárias para impedir que crianças e adolescentes acessassem a plataforma dela, e esse tratamento, além de ser em desacordo com a lei, acabou também sendo utilizado para oferecer publicidade para crianças e adolescentes no ambiente que a gente já sabia que não era apropriado para ela.
11: A ANPD determinou ainda a eliminação dos dados coletados de forma irregular e a ByteDance se comprometeu a implementar um plano de conformidade para melhorar a proteção de crianças e adolescentes no TikTok. Entre as medidas estão configurações de privacidade mais restritivas para menores de 16 anos que só poderão ser alteradas com autorização dos responsáveis, além do reforço da supervisão parental e de filtros de conteúdo. Medidas que são fruto da fiscalização da agência reguladora, garantiu a diretora da ANPD, Lorena Gilberti Coutinho.
14: A atuação da ANPD, ela não se resumiu a essa multa que foi imposta. Muito mais importante que isso foram as melhorias trazidas, né, que foram incorporadas ao modelo de negócio da empresa e que vão trazer um ambiente muito mais seguro para crianças e adolescentes.
11: O diretor-presidente da NPD, Valdemar Gonçalves Orunho Júnior, destaca que outras plataformas também estão sendo analisadas para que os direitos de proteção de dados sejam garantidos.
15: É ficar bem claro que nós estamos atuando, é uma atuação bastante técnica, bastante em cima da lei, a Lei Geral de Proteção de Dados, agora também com o nosso ECA digital.
11: A decisão ainda pode ser contestada pela empresa no Conselho Diretor da NPD, no prazo de 10 dias úteis. Reportagem Pablo Mundim.
6: Em nota, a plataforma TikTok informou que apresentou um plano de conformidade à NPD, que foi aprovado pela agência no ano passado.
7: A empresa diz que a multa se refere a um período anterior a 2021 e não reflete as medidas implementadas pela plataforma, como a adoção de 50 recursos e configurações voltados para a segurança de crianças e adolescentes.
6: Provedores de aplicações de internet, como as plataformas digitais direcionadas a crianças e adolescentes, devem publicar relatório até 17 de setembro sobre medidas de proteção a esse público.
7: A jornalista Mariana Jungmann conversou sobre o tema com Fabrício Lopes, superintendente de fiscalização da Agência Nacional de Proteção de Dados. Vamos ouvir.
16: Olá, superintendente, muito bem-vindo à Voz do Brasil. Vamos começar falando um pouco sobre o trabalho da NPD, a Agência Nacional de Proteção de Dados, né? É um órgão relativamente novo que foi instalado em 2020. O senhor pode explicar para a gente, né, para o nosso ouvinte, qual é a função da agência, suas áreas de atuação?
13: Olá, Mariana, bom dia e bom dia a todos que estão nos vendo e nos ouvindo. A Agência Nacional de Proteção de Dados, ela começou para garantir que dados pessoais de cidadãos brasileiros fossem tratados com respeito e sem abusos. O fato das pessoas poderem coletar informações sobre nós e trabalharem com elas não permite que as pessoas façam qualquer coisa com essas informações. O uso desses dados tem que ser legítimo e nunca pode ser em detrimento do cidadão, do titular de dados. E recentemente a gente teve alguma ampliação das nossas competências, mas acho que a gente posso explicando isso ao longo do período também.
16: É, eu ia justamente comentar isso. Mais recentemente a NPD ganhou aí mais notoriedade porque é o órgão responsável por fiscalizar as plataformas digitais no que se refere ao cumprimento do Estatuto Digital da Criança e do Adolescente, que foi aprovado no ano passado e que tem aí um impacto muito grande, né? Como que é feita essa fiscalização? Quais são os pontos principais que a NPD observa, então, ao fazer a fiscalização sobre o cumprimento do ECA digital?
13: Nós já vimos fiscalizando, em função da nossa competência de proteger dados pessoais, vários temas que tangenciavam a proteção de crianças e adolescentes no ambiente digital. Então, quando foi proferida a lei, editada a lei, e ela depois entrou em vigor, nós ampliamos aquilo que a gente podia fazer no ambiente digital para proteger crianças e adolescentes. Então, a gente trouxe os métodos de fiscalização que a gente tinha para a proteção de dados pessoais para dentro do ECA digital também. É uma lógica em que a NPD procura conhecer o setor. Então, a gente faz um monitoramento, e esse monitoramento ele trabalha inclusive com informações que a própria sociedade encaminha para nós, que a imprensa encaminha para nós, que o Ministério Público e outras autoridades também encaminham para a gente, que a gente faz uma grande condensação dessas informações para que a gente tenha condições de escolher para onde apontar a nossa fiscalização e o nosso foco. É um universo muito vasto, a gente precisa priorizar. E essa priorização não pode ser com base no humor, do bom humor do fiscal. Tem que ser com base em dados, em fatos, que consiga orientar a nossa atuação e que ela esteja em sintonia com aquilo que a sociedade traz para a gente como urgência, como necessidade para ela.
16: Agora, a gente está num período importante também para essa fiscalização, porque está correndo aí o prazo para essas empresas entregarem os relatórios de transparência sobre o acesso de crianças e adolescentes, né? Quais são as informações que tem que estar nesses relatórios e para que eles servem?
13: O relatório de transparência, vamos lá, acho que vou começar dizendo para que ele serve. Ele é uma maneira que a empresa tem de contar para a sociedade todos os seus esforços e processos que ela está fazendo para obedecer ao ECA digital, especificamente no que se refere a lidar com denúncias. Porque, e há um cuidado, um balanço muito sensível no ECA digital, que é Não é a NPD quem faz o controle do que pode e não pode ficar no ar. Esse controle, ele é um controle dividido entre o titular de dados, entre o pai da criança adolescente, entre a própria criança e a plataforma, em que as pessoas indicam para a plataforma aquilo que elas entendem que é uma violação, e a plataforma recebe aquela demanda e precisa avaliar e retirar do ar no tempo correto. A NPD, o papel da NPD é garantir que essa conversa entre titular, entre cidadão e criança e a plataforma aconteça conforme as regras da lei. E aí o relatório de transparência é uma maneira que essa empresa tem de contar para a sociedade o que ela já está fazendo, porque é um pouco diferente ela mandar um relatório só para a gente avaliar aqui. Na verdade, a ideia é que isso seja público e que a sociedade consiga, inclusive, pegar essas informações e fazer pesquisa e montar indicadores. Então, a ideia do relatório de transparência é isso. O que vai ter lá? Vai ter, por exemplo, informações como quantidade de denúncias que ela recebeu, tempo médio de tratamento, de onde ela mais recebeu denúncia, qual foi o tipo mais de denúncia que ela recebeu, quais são os processos que ela costuma fazer, quantas ela atendeu, quantas ela não atendeu, como é que é o processo para lidar com isso. Então, é mais ou menos essa a ideia dela, a empresa trazendo para a sociedade como é que ela está operando, colocando em prática aquilo que a... Até mesmo com um elemento de verificação. Se uma instituição, por exemplo, fez várias reclamações para a plataforma e não aparece no relatório, alguma coisa está errada.
16: Bom, recentemente a NPD determinou a suspensão, né, das transmissões ao vivo pela plataforma Discord. Esse ato ocorreu após um caso de suicídio de uma criança de 13 anos durante uma live na plataforma e foi uma medida cautelar. Existem outras cautelares, superintendente, que podem ser adotadas contra a plataformas, né? E em caso de descumprimento delas, o que pode acontecer? As plataformas podem ter atuação suspensa no Brasil ou isso depende ainda de autorização judicial? Como é que funciona?
13: Bom, quando é falta cautelar, a gente tem competência e poder legal para emitir cautelares. Mariana, está previsto na lei do processo administrativo. Mas essa cautelar também não fica a nosso sabor. A gente tem que demonstrar que existe um perigo e que existe uma grande chance do que a gente está verificando tem amparo na lei ou está contra a lei para a gente mandar parar, que é o fumus boniores e o perigo na demora. E a cautelar, nesse sentido, ela é delimitada pelo seu aspecto utilitário, né? Para que ela serve, o que ela está tentando impedir. Então, não existe uma medida específica, mas eu posso, eventualmente, a NPD pode, em algum momento, determinar medidas adicionais à plataforma, na proporção que a gente entender que a gente ainda precisa fazer mais alguma coisa para proteger crianças e adolescentes no ambiente digital. A ideia de uma cautelar, essa é temporária, isso é importante dizer, ela não é para ser permanente, e a gente tem bastante esperança de que a plataforma vai reagir em tempo de diminuir essa incomodação que gera para a população de não ter mais esse tipo de ferramenta disponível. Mas vamos lá, supondo que ela não cumpra a cautelar ou aconteça alguma coisa, a gente tem que elevar o tom da conversa. Aí existe a possibilidade da superintendência encaminhar para o conselho diretor pedindo que acrescente a medida cautelar também a uma multa diária pelo descumprimento. E veja, isso a gente está dentro da cautelar. A gente pode também, no longo prazo, entender que a empresa não quis cooperar de maneira nenhuma e aí é importante, a gente vai abrir um processo sancionador e sancioná-la pela violação que a gente entende que acontecia, como também por não ter cumprido a cautelar. E aí a situação vai gradativamente ficando cada vez mais severa para a empresa.
16: Muito bem. Bom, nós conversamos com o Fabrício Lopes, superintendente de fiscalização da Agência Nacional de Proteção de Dados. Superintendente, muito obrigada pela sua entrevista aqui à Voz do Brasil.
13: Muito obrigado, Mariana. Um abraço a todo mundo.
6: E você pode enviar sugestões, denúncias, críticas à agência. O endereço é gov.br/ANPD.
7: Prestadores de serviço têm a oportunidade de trabalhar para mais de 2 mil órgãos públicos.
6: Isso por meio da plataforma Contrata Mais Brasil, que acaba de disponibilizar 136 novas atividades.
9: Nesta terça-feira foi publicada no Diário Oficial a atualização de dois editais que acrescentam 136 tipos de serviço à plataforma Contrata Mais Brasil, ligados à manutenção e pequenos reparos e serviços de apoio a ações institucionais e eventos. Com isso, ficam disponíveis 272 atividades em um único lugar. Na prática, funciona assim. O órgão público informa o serviço que deseja contratar, com a localidade e os prazos. Depois, microempreendedores individuais e produtores da agricultura familiar cadastrados são informados sobre as oportunidades e podem enviar suas propostas. Depois de analisá-las, o órgão público escolhe a mais vantajosa e formaliza a contratação. O uso da ferramenta é gratuito para órgãos públicos e empreendedores, sem cobrança de taxas ou comissões. O valor máximo de cada contratação de serviços pela plataforma é de R$ 13.098. Natália Koslick, para a Voz do Brasil.
17: Dicas do Enem.
18: Oi, meu nome é Bárbara Ribeiro e a minha pergunta é: como eu devo começar a me preparar para o Enem?
7: Quem vai falar um pouco mais sobre a preparação da prova do Enem é o conselheiro acadêmico Yuri Vieira. Ele também é professor de biologia e aproveita para dar umas dicas da área.
19: Olá pessoal, tudo bem? Yuri aqui, vou conversar com vocês um pouquinho sobre o Enem 2026. Esse ano temos algumas novidades aí com relação com textualizações de questões, como vocês observaram no Enem passado. Na biologia, fiquem atentos ali à ecologia, à fisiologia humana e à genética. Observem que a genética ela vem trazendo ali questões relacionadas à biotech e a vacinas, ó. Conteúdo muito comum. Fique atentos também que as questões do Enem agora ela vem mais contextualizada, né? Então você tem ali uma conexão com outras disciplinas. O foco agora é gerenciar tempo. Não pensem em ficar decorando conteúdo teórico. Esse momento agora é momento de gerenciar tempo de questões, resolver o máximo de questões que vocês puderem, tá? Deixe a ansiedade de lado, trabalhe esse tempo cronometrado e sucesso na avaliação.
7: As provas acontecem no dia 8 e 15 de novembro. Acompanhe por aqui nossas dicas e também pela radiogov.ebc.com.br. Toda terça-feira a gente traz dúvidas e dicas de professores para o Enem, o Exame Nacional do Ensino Médio.
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7: No mês da gestante, um período para reforçar a importância dos cuidados durante a gravidez.
6: E o acompanhamento começa logo nos primeiros sinais de que vem bebê por aí.
7: Consultas, exames e vacinas passam a fazer parte dessa rotina e são importantes para acompanhar a saúde da mãe e do bebê e prevenir possíveis complicações.
9: O pré-natal é o passo mais importante para uma gravidez saudável, tanto para a mãe quanto para o bebê. Segundo Olivia Medeiros, diretora do Departamento de Gestão do Cuidado Integral à Saúde do Ministério da Saúde, o acompanhamento da gestação é o que vai garantir uma gravidez segura.
20: Iniciar o pré-natal até a 12ª semana de gestação é muito importante. Ela vai sendo acompanhada com consultas, exames, vacinas, testagens. E qual que é a importância disso? Quando a gente descobre que algum problema de saúde está acontecendo rapidamente, a gente trata isso com uma maior chance de sucesso.
9: A diretora Olivia lembra que as mulheres que fazem um pré-natal pelo SUS recebem gratuitamente a Caderneta Nacional da Gestante, onde ela pode anotar todo o calendário de consultas, vacinas e o histórico de exames. O documento também traz informações sobre violência obstétrica, saúde mental e direito da gestante.
20: Desde o pré-natal, do parto, existe um plano de parto na caderneta, o pós-parto, aí na caderneta da criança já começa todas as informações desse bebê, os marcos do desenvolvimento, as vacinas, né, as consultas. Essas duas cadernetas cumprem juntos, né, esse papel de acompanhamento.
9: A autônoma Maísa Franciane, de 24 anos, faz o pré-natal do segundo filho em uma unidade básica de saúde no Itapoã, Distrito Federal. Ela está com 23 semanas de gestação e na consulta de rotina realizou exames de sangue e teste rápido de sífilis e HIV. Todas as informações da idade gestacional foram para a caderneta, que a acompanha por todo lado.
21: Tudo anotadinho. É, sempre a gente precisa, né? E tendo tudo anotado, vai facilitar também no atendimento. Todo lugar que eu vou, até no ônibus, eu tenho que estar com a caderneta.
0: A enfermeira Kênia Kanayama foi quem atendeu a Maísa e diariamente atende outras futuras mamães. Ela fala da necessidade do registro das informações de saúde na caderneta.
1: Uma gestante com sífilis, ela vai ganhar neném, aí se não tem anotado que ela fez o tratamento, aí corre o risco de ter que a criança tomar injeções desnecessárias, né, fazer tratamento desnecessário, porque não sabe se a gestante concluiu o tratamento. Então tem que ter essas anotações na caderneta.
0: A versão online da caderneta da gestante pode ser baixada do site gov.br/saúde. Reportagem Graziele Bezerra.
6: No próximo mês, serão oferecidas mais de 4.500 vagas em qualificação profissional para mulheres em todo o país.
7: Fique atento às oportunidades no Ministério da Educação.
22: Os cursos são realizados em instituições que ofertam a educação profissional e tecnológica. O programa atende mulheres maiores de 16 anos em situação de vulnerabilidade social, vítimas de violência, com baixa ou nenhuma escolaridade. A ideia do programa é capacitar essas mulheres, incluí-las no mercado de trabalho e gerar renda para elas e suas famílias. As qualificações são de graça e têm carga horária mínima de 160 horas. No total, no mês de setembro, vão ser oferecidos 43 cursos presenciais em 32 instituições de 19 estados. Entre os cursos estão auxiliar de cozinha, cuidadores infantil e de idoso, camareira e editor de projeto visual gráfico. Você pode conferir as vagas disponíveis no painel de oportunidades do Programa Nacional de Acesso ao Ensino Técnico e Emprego, ativando o filtro Mulheres Mil. Mais informações você encontra no site do Ministério da Educação.
7: Priscila Machado, para a Voz do Brasil.
6: A batata caiu 37% nas principais centrais de abastecimento, as CEASAs, do país no mês de julho.
7: É o que mostra o oitavo boletim Horti Grangeiro, divulgado hoje pela Companhia Nacional de Abastecimento, a Conab.
6: E além da batata, o tomate e a cenoura também ficaram mais baratos.
7: Segundo a Conab, a redução dos preços é reflexo do aumento da oferta causado pela safra de inverno, como explica a gerente de produtos Horti Grangeiros da Conab, Juliana Torres.
23: A gente teve esse movimento de queda, ele vem acumulado, né? Mês de junho também teve um movimento de queda. Se a gente compara os preços de julho com os de maio, quando o movimento era de alta, a queda foi de 48%, foi ainda mais maior, né? E esse cenário foi devido, né, à alta da oferta da safra de inverno, que forneceu cerca de 20% a mais para as CEASAs. Então, os preços ficaram nesse movimento de queda.
6: Depois de meses de cuidados e recuperação, dois animais silvestres estão de volta à natureza.
7: Um cachorro do mato atropelado enquanto atravessava uma estrada e uma fêmea de macaco prego resgatada com um traumatismo craniano foram devolvidos à Floresta da Tijuca, no Rio de Janeiro.
6: A soltura foi feita pelo ICMBio e pela Secretaria Municipal de Meio Ambiente e Clima, com o apoio de uma clínica veterinária especializada.
24: Um cachorro do mato e uma fêmea de macaco prego precisaram deixar temporariamente a vida livre da floresta para enfrentar um período de cuidados, tratamentos e recuperação. Depois de semanas de acompanhamento veterinário, os dois finalmente voltaram para casa. A soltura foi realizada no Parque Nacional da Tijuca, no Rio de Janeiro, em uma ação conjunta com o Instituto Chico Mendes de Conservação da Biodiversidade, o ICMBio, e da Secretaria Municipal de Meio Ambiente e Clima. A história do cachorro do mato começou em abril. O macho adulto atravessava a estrada quando foi atropelado e resgatado. Meses depois, uma fêmea de macaco prego foi resgatada com traumatismo craniano. Dentro do Parque Nacional da Tijuca, a soltura de animais não pode ser feita por qualquer pessoa ou instituição. É necessária avaliação e autorização prévia do ICMBio, como explica o agente de fiscalização do ICMBio, Gleidson Correia.
25: O Parque Nacional da Tijuca, ele permite a soltura, mas mediante uma autorização, para que esses animais tenham nenhuma nenhum vírus e nenhuma bactéria, para que isso não passe para os animais que aqui habitam dentro do Parque Nacional da Tijuca. Essa autorização, ela nos ajuda a prevenir a soltura de animais exóticos.
24: A história também deixa um alerta sobre educação ambiental. A gerente da Patrulha Ambiental da Secretaria Municipal de Meio Ambiente e Clima, Mariana Ribeiro, reforça os cuidados que as pessoas devem ter ao encontrar animais silvestres.
2: A gente sempre tenta orientar que não alimentem os animais, não se aproximem desses animais, porque isso é o que traz risco para o animal, né? O animal ele começa a ter a oferta daquele alimento e entender que essa aproximação do ser humano é algo seguro quando não é, né? Ele pode ser atropelado, ele pode ser capturado, ele pode ser vítima de várias situações de maus tratos.
24: Caso encontre algum animal silvestre ferido, em risco ou em situação de vulnerabilidade, entre em contato com órgãos de fiscalização e resgate, como a Polícia Militar Ambiental, o Corpo de Bombeiros ou mesmo as Secretarias Estaduais de Meio Ambiente. Reportagem Thaís de Araújo.
7: Estados localizados nas regiões Norte e Nordeste terão a tarifa de energia elétrica reduzida a partir de amanhã.
6: Isso por conta de reajustes tarifários de distribuidoras que operam nessas regiões.
7: Os impactos são para consumidores atendidos em baixa tensão, ou seja, em residências e pequenos comércios.
6: E podem chegar a mais de 10% de redução, no caso da distribuidora Energisa Rondônia.
7: A decisão é da Agência Nacional de Energia Elétrica. As informações estão em gov.br/anel.
6: E essas foram as notícias do governo federal.
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7: Fique agora com as notícias do Poder Judiciário do Congresso Nacional. Uma boa noite.
6: Boa noite para você. Até amanhã.
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5: Supremo debate a constitucionalidade da lei antifacção em audiência pública, conduzida pelo ministro Alexandre de Moraes.
8: Para o STJ, falta de demonstração de dolo específico impede configuração de nepotismo.
5: Policial federal é condenado pela justiça por envolvimento com tráfico de drogas.
8: Boa noite, eu sou Leandro Bezerra.
5: E eu sou Walter Lima.
8: O Supremo Tribunal Federal concluiu nesta terça-feira a audiência pública sobre a constitucionalidade de dispositivos da lei antifacção em vigor desde março.
5: Durante 2 dias, representantes de órgãos públicos, entidades jurídicas, universidades e organizações da sociedade civil apresentaram diferentes posições sobre os efeitos da norma no combate ao crime organizado e na preservação dos direitos e das garantias constitucionais.
8: Os debates abordaram a prisão preventiva automática, regras mais rígidas para a execução penal, a perda antecipada de bens, o monitoramento de comunicações entre advogados e clientes e a transferência de presos para presídios federais.
5: Também foi discutida a criação de um banco de dados sobre pessoas suspeitas de ligação com crime organizado. Participantes questionaram a falta de análise individual para prisão preventiva e possíveis violações ao Estado Democrático de Direito.
8: Outros defenderam medidas patrimoniais como forma de atingir o financiamento e os lucros das organizações criminosas. A audiência foi conduzida pelo ministro Alexandre de Moraes, relator das 4 ações que questionam a lei.
5: As contribuições vão subsidiar o julgamento quando o Supremo decidir se as regras serão mantidas, limitadas às declaradas inconstitucionais.
8: Falta de demonstração de dolo específico impede a configuração de nepotismo.
5: A conclusão é do STJ, Fátima Uchoa.
10: O Ministério Público de Minas Gerais ajuizou ação civil pública pela suposta prática de nepotismo contra um prefeito e as 2 filhas dele, nomeadas como secretárias municipais. O Tribunal de Justiça Estadual julgou o pedido improcedente e no STJ a primeira turma negou o recurso especial. O relator ministro Paulo Sérgio Domingues apontou que o fato de o prefeito ter nomeado as filhas como secretárias municipais, ainda que reprovável, sem o elemento subjetivo necessário e a demonstração de prejuízo ao erário, não configura. Figura improbidade. Para o relator, isso depende de outros elementos, como fraude ou ausência de qualificação técnica, e nesse caso, a corte local concluiu que as nomeadas possuíam capacidade técnica e não houve favorecimento econômico ou político nem fraude nas nomeações.
11: E se um erro do seu empregador te fizer perder dinheiro na aposentadoria complementar?
5: Quem julga isso? O TST decidiu que é a Justiça do Trabalho. Mila Amaral.
12: O caso é de uma ex-bancária da Caixa que diz que o banco não incluiu uma parcela chamada CTVA no cálculo do plano de previdência dela e isso teria reduzido o valor da aposentadoria. Para o Tribunal Regional de Minas, o caso não era trabalhista e por isso extinguiu o processo. Mas a segunda turma do TST reformou a decisão. Por unanimidade, os ministros entenderam que a bancária não quer mudar o benefício. Ela quer indenização por um suposto ato ilícito da Caixa enquanto empregadora. E em caso de ato ilícito de patrão, a competência é sim da Justiça do Trabalho.
11: Justiça condena policial federal e mais três envolvidos em tráfico de drogas e outros crimes no Aeroporto Internacional Eduardo Gomes, no Amazonas.
5: Denúncia foi apresentada pelo Ministério Público Federal. Repórter Sabrina Menezes.
13: Segundo as investigações, os criminosos recebiam as mochilas com as drogas após passarem pela inspeção do aeroporto. Além de facilitar o transporte dos entorpecentes, o policial também acessava os sistemas da Polícia Federal para buscar e fornecer informações privilegiadas ao grupo. O agente federal foi condenado por tráfico de drogas, associação ao tráfico e lavagem de capitais, com uma pena de 26 anos e 7 meses de prisão em regime inicial fechado, além da perda do cargo. O responsável pela logística e transporte da droga recebeu pena de 16 anos e 9 meses de prisão, além de multa, e os transportadores de 4 anos e 9 meses cada um.
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11: A você uma boa noite.
5: E até amanhã.
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15: Eu sou Paula Groba.
16: E eu sou Humberto Pinheiro.
15: E estes são os destaques de hoje do Jornal do Senado, que começa agora.
16: Incentivo ao futebol e novas regras para programas de milhagem entram na pauta do Senado.
15: Projeto permite abater do imposto de renda doações a projetos científicos.
16: Senado pode renovar mais de 2/3 de seus representantes nesta eleição.
15: Boa noite.
16: Boa noite.
15: Dois temas que fazem parte do dia a dia de milhões de brasileiros podem entrar na pauta do Senado: o futebol e os programas de fidelidade que oferecem pontos ou milhas.
16: São projetos aprovados pela Câmara dos Deputados que agora aguardam a análise dos senadores. Repórter Herman Kulitz.
26: O Senado pode iniciar nas próximas semanas a análise de 3 projetos de lei já aprovados pela Câmara dos Deputados. 2 das propostas tratam de futebol. Uma delas prevê o reconhecimento desse esporte como é jogado no Brasil, como manifestação da cultura nacional e patrimônio cultural e material do povo brasileiro. A outra, alinhada com a proximidade da próxima Copa do Mundo de Futebol Feminino, a ser realizada em 2027 no Brasil, busca incentivar a prática profissional dessa modalidade pelas mulheres, para combater a discriminação de gênero. Também será debatido pelo senador o projeto que cria regras claras para que as pessoas possam usar de forma mais ampla as milhas e pontos que acumulam nos programas de fidelidade, inclusive com a possibilidade de venda para terceiros ou sua conversão em dinheiro. Se forem aprovados, sem mudança pelos senadores, os projetos seguirão para a sanção presidencial. Se houver alguma alteração, voltam para a análise da Câmara dos Deputados.
15: E o Congresso Nacional vai analisar mais uma medida provisória editada pelo governo para tentar conter o impacto do conflito no Oriente Médio sobre os preços dos combustíveis no Brasil. Publicada no Diário Oficial da União nesta terça-feira, a MP destina R$3,152 bilhões para ajudar a reduzir os efeitos da alta dos preços do petróleo. O dinheiro será repassado como ajuda financeira do governo a produtores e importadores de gasolina, diesel, gás de cozinha e querosene de aviação.
16: A maior parte dos recursos, 2 bilhões e 552 milhões milhões de reais será destinada à produção e à importação de óleo diesel para o uso rodoviário. Outros 600 milhões de reais serão usados para combustíveis derivados do petróleo. Segundo o governo, a medida é necessária por causa da alta do petróleo no mercado internacional, provocada pelo conflito no Oriente Médio e da oscilação do dólar. O Brasil também depende da importação de parte dos combustíveis que consome, cerca de 10% da gasolina e entre 25% e 30% do diesel.
15: O governo federal tem até o dia 31 de agosto para enviar ao Congresso Nacional o projeto de lei orçamentária de 2027.
16: Mas antes de analisar o orçamento do próximo ano, o Congresso ainda precisa votar a LDO, a Lei de Diretrizes Orçamentárias. É ela que define as prioridades e as regras que vão orientar a elaboração e a execução do orçamento da União. Os detalhes com o repórter Alexandre Campos.
1: De acordo com a Constituição, a Lei de Diretrizes Orçamentárias orienta o governo a elaborar a proposta de orçamento. Mas até agora, o projeto da LDO de 2027, enviado em abril para o Legislativo, não foi aprovado. Diante desse cenário, o governo vai se basear num texto que pode ser alterado para apresentar o orçamento do ano que vem. Diogo Antunes, consultor de orçamento do Senado Federal, explica como essa situação vai ser resolvida.
9: De qualquer forma, antes da aprovação da LOA, é necessário que a LDO seja aprovada, exatamente para que a LDO, de alguma forma, direcione a lei orçamentária anual.
1: O projeto da LDO de 2027 prevê meta de superávit primário de R$ 73 bilhões de reais e salário mínimo de R$ 1.717. No entanto, o governo já anunciou que, por exigências legais, esse valor passará para R$ 1.741. O projeto da lei orçamentária de 2027 deve passar pela Comissão Mista de Orçamento e, posteriormente, pelas duas casas do Congresso Nacional em sessão conjunta.
15: E um novo projeto em análise no Senado pode atrair recursos privados para projetos científicos e tecnológicos desenvolvidos por estudantes.
16: A proposta permite que pessoas e empresas descontem do imposto de renda parte dos valores destinados a essas iniciativas. Repórter Marcela Cunha.
17: O projeto cria a Política Nacional de Fomento à Alta Performance Técnica e Científica, a FOTEC. A ideia é que pessoas físicas destinem até 5% do imposto de renda devido para doações ou patrocínios a projetos aprovados. Para empresas tributadas pelo lucro real, o limite será de 3%. Os recursos poderão financiar equipes de estudantes do ensino técnico ou superior, além da compra de materiais, infraestrutura de laboratórios e participação em competições no Brasil e no exterior. O autor, senador Marcos Pontes, do PL de São Paulo, afirma que a aproximação entre empresas e instituições de ensino ajuda a alinhar a formação às necessidades do mercado de trabalho.
18: Um dos problemas que é muito claro é a participação maior necessária das empresas dentro das escolas e as escolas recepcionarem melhor as empresas. As empresas sabem qual é a necessidade e as escolas elas têm que ouvir as empresas.
17: Entre as iniciativas beneficiadas estão competições de robótica, programação, engenharia, construção de foguetes e satélites, biotecnologia, Olimpíadas do Conhecimento e feiras científicas.
15: As desigualdades que ainda persistem no Brasil foram discutidas nesta terça-feira em audiência pública na Comissão de Assuntos Sociais do Senado.
16: Dois ministros presentes na reunião destacaram a importância de políticas públicas para reduzir as diferenças sociais e garantir mais oportunidades e direitos à população. Repórter Marcela Diniz.
19: O projeto que torna agosto o mês de combate às desigualdades foi apresentado em 2023 pelo então deputado Guilherme Boulos, hoje ministro da Secretaria-Geral da Presidência da República. No debate promovido pela Comissão de Assuntos Sociais, Boulos comemorou dados da ONU que apontam a saída do Brasil do mapa da fome pela segunda vez e a melhora no coeficiente de Gini, indicador usado em estatísticas sobre desigualdade.
20: O IDH, o Brasil pela primeira vez entrou na série do muito alto, que é a dos países desenvolvidos, e lógico, atingimos o índice Gini, o segundo menor nível de desigualdade da história do país.
19: O ministro do Desenvolvimento e Assistência Social, Família e Combate à Fome, Wellington Dias, observou que os resultados poderiam ser melhores com a redução de juros. O senador Paulo Paim, do PT Gaúcho, espera que o projeto que cria o mês de combate às desigualdades seja aprovado na próxima semana na Comissão de Assuntos Sociais.
21: Eu estou tranquilo que esse projeto vai ser aprovado. Eu não tenho nenhuma preocupação. Esse projeto vai ser aprovado, eu espero que seja já na próxima quarta-feira.
27: Ele
0: Eleições 2026.
15: Em 2026, o Senado Federal terá 2/3 de suas cadeiras em disputa, porém o número de renovações pode ser ainda maior.
16: Há estados onde pode haver renovação de toda a bancada de senadores. Quem traz as informações é o repórter Douglas Castilho.
2: Ao contrário das demais casas legislativas, o Senado tem apenas parte de seu quadro de parlamentares renovada a cada pleito. Com mandatos de 8 anos, 54 senadores são escolhidos numa eleição e os demais 27 na eleição seguinte. Porém, o número de caras novas desta vez no Senado pode ser ainda maior. Isso porque, dentre os senadores que ainda têm mandato até 2031, 9 concorrem a outros cargos, como governador e presidente. Se eleitos, abrem suas vagas para seus suplentes e podem aumentar a renovação total do Senado para até 63 novos senadores. O consultor do Senado Federal, Fernando Trindade, explicou como funciona o exercício dos mandatos em campanha.
7: São senadores que estão no meio do mandato. Muitos desses senadores concorrerão aos governos dos seus respectivos estados. A legislação brasileira não considera que haja qualquer incompatibilidade entre parlamentar, seja que parlamentar for, senador, deputado federal, deputado estadual, a permanência no cargo e a concorrência a um outro cargo.
2: Há unidades da federação que podem renovar todos os seus 3 senadores a partir do ano que vem. Um dos casos é Minas Gerais, em que, além das 2 vagas a definir, há um senador em meio de mandato concorrendo ao governo estadual e, se eleito, chamará um suplente. Outro caso é o Paraná. Os 2 senadores atuais, Flávio Arnes, do PSB, e Oriovisto Guimarães, do PSDB, decidiram não tentar a reeleição e a cadeira restante pode ficar para suplente caso o titular em meio de mandato vença a disputa para o governo estadual.
16: Com edição de Paula Groba e trabalhos técnicos de Eliseu Caires, o Jornal do Senado fica por aqui. Acompanhe agora as notícias da Câmara dos Deputados. Boa noite.
15: Boa noite e até amanhã.
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22: Proposta condiciona a diminuição de penas à redução da periculosidade.
23: Audiências públicas vão tratar sobre tarifa zero no transporte público.
22: Comissão debate relação entre preservação cultural e crises climáticas.
23: Deputados apresentam projetos para garantir o bem-estar dos animais.
22: Boa noite. Professora Marcivânia, do PCdoB do Amapá, propõe tipificar como crime a produção, o armazenamento, a venda e o compartilhamento de imagens e vídeos que mostrem maus tratos ou atos de crueldade contra animais. A pena prevista é de 2 a 5 anos de reclusão, além de multa.
23: O projeto também endurece as punições para quem financiar ou lucrar com esse tipo de conteúdo. A ideia de professora Marcivânia é determinar ainda que plataformas digitais removam o material e forneçam informações às autoridades mediante ordem judicial.
22: O projeto permite ao trabalhador faltar 1 dia a cada 12 meses para prestar cuidados a animal de estimação. O autor Valdemar Oliveira, do Avante de Pernambuco, explica que a ausência deverá ser motivada por doença grave, acidente ou recuperação cirúrgica com comprovação de médico veterinário.
23: O texto de Valdemar Oliveira inclui a nova hipótese de falta justificada sem prejuízo do salário. Para ele, a medida busca adequar a legislação à realidade das famílias brasileiras, preservando o equilíbrio das relações de trabalho ao limitar o benefício a 1 dia por ano.
0: Meio ambiente.
22: Projeto de Beto Pereira, do Republicanos, de Mato Grosso do Sul, fortalece a atuação das polícias militares ambientais e dos órgãos federais no combate aos crimes ambientais. A proposta prevê punições mais severas para o desmatamento em áreas protegidas e para o uso de fogo sem autorização.
23: A proposta apresentada por Beto Pereira também propõe aumentar as penas para quem produzir, comercializar ou utilizar agrotóxicos ilegais. Segundo o autor, o objetivo é reforçar a fiscalização e proteger a biodiversidade do país.
0: Cultura.
22: A Comissão da Câmara debateu a relação entre preservação cultural e mudanças climáticas. A repórter Mônica Tati acompanhou a reunião.
3: Os eventos climáticos extremos colocam em risco não apenas o patrimônio material e os sítios arqueológicos, mas também a existência de acervos de saberes e conhecimentos que são essenciais para a forma de viver de comunidades locais. Essa questão fez o deputado Tarcísio Mota, do PSOL do Rio de Janeiro, pedir uma audiência para debater na Comissão de Cultura da Câmara dos Deputados as questões que envolvem as mudanças climáticas e a preservação do patrimônio cultural. Tarcísio Mota afirma que entender que as sociedades vulneráveis são as que mais sofrem com as mudanças do clima e pensar em mecanismos de prevenção e mitigação é papel da Comissão de Cultura.
6: O colapso ecológico planetário é uma realidade. Nós estamos diante de mudanças climáticas cada vez mais intensas, cada vez mais frequentes, e nada indica que o cenário melhorará nos próximos anos ou nas próximas décadas. Temos urgência em encarar esse desafio, mas não podemos ignorar o fato de que o processo da questão do colapso ecológico já é uma realidade entre nós, no Brasil e no planeta Terra.
3: Os debatedores ressaltaram a importância da criação da Carta Brasileira do Patrimônio Cultural e Mudanças Climáticas. O documento destaca que o patrimônio não é apenas um bem a ser protegido, mas uma fonte dinâmica de conhecimento e de tecnologia social para formular soluções contemporâneas baseadas no território. Riscos como a destruição de paisagens culturais no Pantanal, deslizamentos na Mata Atlântica e a desertificação na Caatinga evidenciam a necessidade de abordagens que salvaguardem os territórios. Todos os participantes destacaram a necessidade não apenas de financiamento formal de ações de preservação ambiental, mas também de adaptações para garantir a mitigação dos efeitos climáticos e a sustentabilidade. Da Rádio Câmara de Brasília, Mônica Tati.
0: Direitos Humanos.
23: Leandre, do PSD do Paraná, assina projeto que permite a pessoas com deficiência ou outra limitação física permanecer sentadas durante a execução do hino nacional e em cerimônias cívicas. A proposta altera a lei que determina a todos que fiquem de pé nessas ocasiões.
22: Leandre argumenta que a ausência dessa ressalva pode causar constrangimento a pessoas com mobilidade reduzida e deficientes físicos. A deputada afirma que a mudança corrige uma lacuna na lei sem alterar o dever de respeito aos símbolos nacionais.
23: Daiana Santos, do PCdoB do Rio Grande do Sul, é coautora de projeto que institui a Política Nacional dos Direitos das Pessoas LGBTQIA+. Ela aponta que a matéria transforma em política de Estado ações destinadas ao combate à discriminação e à ampliação do acesso aos serviços públicos.
22: Daiana Santos informa que o projeto prevê uma rede nacional para integrar programas de proteção em todo o país. A deputada também ressalta que o texto inclui espaços destinados ao acolhimento e ao atendimento multidisciplinar para a população LGBTQIA+.
0: Educação.
23: A Câmara lançou uma frente em defesa das universidades públicas estaduais e municipais. A repórter Noelle Nobre acompanhou a cerimônia de inauguração.
8: Foi lançada na Câmara dos Deputados uma frente parlamentar mista em defesa das universidades públicas estaduais e municipais. O grupo tem como objetivo atuar na interlocução entre essas instituições de ensino e o poder público federal. O coordenador é o deputado André Figueiredo, do PDT do Ceará.
10: Nós precisamos valorizar que essas instituições e fazer que elas saibam que aqui no Parlamento elas também serão alvo de atenção, e a frente parlamentar vem muito ao encontro disso, juntar todas essas instituições estaduais e municipais, para que possamos também ter um diálogo aberto com o governo federal.
8: A instalação da frente é fruto de uma articulação da Associação Brasileira das Reitoras e Reitores das Universidades Estaduais e Municipais. A associação integra 46 instituições, que juntas somam 446 campi e atendem mais de 700 mil alunos. A Frente Parlamentar Mista em Defesa das Universidades Públicas Estaduais e Municipais conta com 183 deputados e 2 senadores. Da Rádio Câmara de Brasília, Noelle Nobre.
0: Previdência.
22: Ibamar Silva, do Podemos de São Paulo, é autor de projeto que garante ao segurado do INSS o direito de escolher a regra de cálculo mais vantajosa da aposentadoria. Para ele, a medida corrige distorções e dá mais segurança jurídica aos segurados.
23: A proposta beneficia trabalhadores filiados à Previdência antes de novembro de 1999, que cumpriram os requisitos para o benefício antes da reforma de 2019. Ibamar Silva também incluiu no texto a revisão de ofício dos benefícios concedidos nesse período, com base na regra de transição.
22: Marussa Boldrin, do Republicanos de Goiás, é favorável ao projeto que facilita a comprovação do tempo de serviço de trabalhadores rurais para a aposentadoria. Relatora na Comissão de Agricultura, a deputada afirma que a medida incorpora à lei um entendimento já consolidado pelo STJ.
23: A proposta reconhece períodos anteriores ao documento mais antigo apresentado, desde que haja prova material reforçada por testemunhas. O texto, de acordo com Marussa Boldrin, evita que trabalhadores do campo percam direitos por falta de registros antigos sobre o início da atividade.
22: Wellington Roberto, do PSD da Paraíba, apresentou o projeto que estabelece regras para o uso, por sistemas de inteligência artificial, de informações capazes de prever o risco futuro de doenças. Ele explica que a proposta exige consentimento específico do paciente para a geração desses dados.
23: Wellington Roberto aponta que o intuito é proibir seguradoras, bancos ou empregadores de utilizar previsões sobre a saúde de clientes para impor condições desfavoráveis. A matéria limita o uso desses dados à assistência médica, pesquisa científica e à formulação de políticas públicas.
0: Consumidor.
22: Marangoni, do Podemos de São Paulo, defende a aprovação de projeto que cria novas regras de proteção aos usuários de planos de saúde. Ele explica que a proposta de sua autoria exige que negativas de cobertura sejam justificadas de forma individualizada com critérios técnicos.
23: O projeto de Marangoni também sugere ampliar o direito de contestar decisões das operadoras, com prazos para análise dos pedidos. Pela matéria, se a empresa não responder dentro do período previsto, a solicitação do beneficiário será considerada aprovada.
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0: Saúde.
22: Deputados debateram a criação de um observatório sobre infecções sexualmente transmissíveis entre mulheres. A repórter Silvia Munhato acompanhou.
5: Em audiência pública da Comissão de Defesa dos Direitos da Mulher, foi debatida a criação de um observatório para monitorar a agenda prioritária para o enfrentamento de infecções sexualmente transmissíveis entre mulheres vulnerabilizadas. A medida foi proposta pela deputada Érica Cocai, do PT do Distrito Federal.
11: Construir as condições via emenda parlamentar para que a gente possa fazer este observatório e termos a partir daí a implementação da agenda, indicadores, para que a partir do diagnóstico, nós possamos fazer incidências, inclusive sobre as infecções sexualmente transmissíveis e o seu impacto em cada território, que também é diferenciado. Né?
5: A deputada Érica Cocai disse ainda que vai solicitar a inclusão do recorte de gênero no programa Brasil Saudável, que é direcionado para problemas sociais e ambientais que afetam a saúde de pessoas em maior vulnerabilidade social. Uma das metas da agenda relacionada às doenças sexualmente transmissíveis é ampliar em 300% até 2027 o número de usuárias de tratamentos preventivos dessas infecções. As mulheres são muito afetadas por infecções como como HIV-AIDS, tuberculose, hepatites virais, HTLV e sífilis, entre elas especialmente as pretas, pardas e das regiões norte e nordeste. No caso da sífilis, por exemplo, 61% das mulheres pretas poderiam ter evitado a doença se tivessem tido acesso ao mesmo tipo de programas que as mulheres brancas. Da Rádio Câmara de Brasília, Silvia Minhato.
0: Justiça.
23: O projeto de Rui Carneiro, do Podemos da Paraíba, estabelece que a atuação perante os tribunais de contas passe a ser atividade privativa da advocacia. Atualmente, outras profissões, como contadores, engenheiros e administradores, podem defender clientes ou apresentar defesas técnicas perante essas cortes.
22: De acordo com o texto de Rui Carneiro, quando a parte não tiver condições de constituir defensor, poderá ser nomeado advogado dativo ou defensor público. Segundo o autor, a medida busca garantir o contraditório à ampla defesa e o devido processo legal em ações nos tribunais de contas.
0: Segurança Pública.
23: A comissão aprova projeto que condiciona a progressão de pena a exame criminológico. A repórter Maria Neves tem mais detalhes.
9: A Comissão de Segurança Pública da Câmara dos Deputados aprovou projeto que condiciona a progressão de pena de condenados pela Justiça à comprovação de que o preso não apresenta mais risco para a sociedade. Pela proposta do deputado Kim Kataguiri, do Missão de São Paulo, a redução da periculosidade deverá ser atestada por exame criminológico. De acordo com Kim Kataguiri, embora previsto na lei, o exame criminológico, que deveria funcionar como uma ferramenta central na execução da pena, foi progressivamente esvaziado. O parlamentar afirma que o projeto recupera a importância da avaliação.
12: O exame criminológico, ele é feito, tem uma análise psicológica, tem uma análise de profissionais de segurança pública, né, tem uma análise do próprio histórico daquele sujeito dentro da cadeia. Então, ainda que o sujeito já tenha cumprido o período de pena necessário,
9: recupera a importância da avaliação.
12: O exame criminológico, ele é feito análise psicológica, tem uma análise de profissionais de segurança pública, né, tem uma análise do próprio histórico daquele sujeito dentro da cadeia. Então, ainda que o

0: justiça sem que isso configure violação de direito. A proposta, que exige exame criminológico para progressão de pena por condenados pela justiça, ainda terá de ser analisada pela Comissão de Constituição e Justiça. Se aprovada, terá de ser votada também pelo plenário. Da Rádio Câmara de Brasília, Maria Neves.
1: Ciência e tecnologia.
2: Marreca Filho, do PRD do Maranhão, apresentou projeto que obriga bancos e instituições de pagamento a adotar medidas para prevenir fraudes em operações digitais. Entre as medidas, ele destaca a autenticação com pelo menos dois fatores para movimentações de alto risco.
3: Marreca Filho ressalta que a proposta também prevê bloqueio dos valores ainda disponíveis e aviso ao banco destinatário. O projeto ainda atribui às instituições financeiras a responsabilidade pelos prejuízos quando houver descumprimento das regras ou falha na proteção.
1: Esporte.
2: Vander Loubé, do PT de Mato Grosso do Sul, pretende promover um debate sobre os impactos das apostas esportivas na economia e na saúde pública. O parlamentar apresentou requerimento para que a Comissão de Desenvolvimento Econômico realize uma audiência pública sobre o tema.
3: A proposta de Vander Loubé prevê a participação de representantes do governo, do comércio, de sindicatos e de entidades da sociedade civil. Segundo ele, a discussão deve subsidiar a análise de projetos relacionados às bets, incluindo uma proposta que proíbe a atividade no país.
1: Economia.
2: A Comissão Mista de Orçamento vai realizar uma série de audiências públicas e entre os temas em debate está a tarifa zero no transporte público. A repórter Silvia Munhato tem as informações.
4: A Comissão Mista de Orçamento aprovou 22 requerimentos de audiências públicas com convites para vários ministros de Estado debaterem despesas de suas pastas. Um dos requerimentos foi apresentado pelo deputado Gilmar Tato, do PT de São Paulo, para discutir a implantação da tarifa zero no transporte público. Segundo o deputado, o transporte é um direito do cidadão, mas ele acaba pagando duas vezes para usar.
5: Uma mãe, quando entrega uma criança na creche todos os dias, ela não passa no guichê para pagar R$10 todos os dias. Ou quando um cidadão ou cidadã vai no posto de saúde, numa UPA, para fazer uma consulta, ela não paga para fazer a consulta. Por que ela, quando entra no sistema de transportes, ela tem que pagar?
4: Gilmar Tato disse que 146 cidades brasileiras adotam a tarifa zero, até como forma de evitar o trânsito de carros particulares. A audiência contará com representantes dos Ministérios da Fazenda, das cidades e da Casa Civil para discutir fontes de financiamento para a tarifa zero. A comissão também elegeu o deputado Marcelo Álvaro Antônio, do PL de Minas Gerais, como segundo vice-presidente. E as comissões permanentes da Câmara estão fazendo reuniões para aprovar as suas indicações para as emendas ao orçamento de 2026. De acordo com a Lei Complementar 210 de 2024, após a publicação do orçamento, cada comissão recebeu dos líderes partidários, após consulta às bancadas, as indicações dos autores de cada ação. Essas indicações têm que ser agora aprovadas por cada comissão, para constarem de atas que serão encaminhadas aos ministérios. A Comissão de Turismo, por exemplo, aprovou 27 ações, no valor de R$ 30,6 milhões. A maior delas, de R$ 8,5 milhões, foi indicada pelo deputado Esnaldo Bulhões Júnior, do MDB de Alagoas, para o município de Porto Calvo, em Alagoas. O recurso será usado para a urbanização de uma praça. O menor valor foi de R$ 400 mil, alvo de 3 ações parlamentares. O deputado Valdir Trindade, do Republicanos da Paraíba, também destinou recursos para a construção de praça em Poço Dantas, na Paraíba. Já o deputado Pedro Paulo, do PSD do Rio de Janeiro, destinou dinheiro para apoiar projetos de infraestrutura turística em Barra do Piraí, no Rio de Janeiro. A mesma ação foi proposta pelo deputado Sérgio Brito, do PSD da Bahia, para a cidade de Mulungu do Morro, na Bahia. Da Rádio Câmara de Brasília, Silvia Munhato.
1: Relações Exteriores.
3: João Cury, do MDB de São Paulo, pede a instalação da Frente Parlamentar em apoio à integração União Europeia e Mercosul. O deputado explica que o grupo vai acompanhar a implementação do acordo comercial entre os dois blocos, assinado em 2025.
2: João Cury ressalta que o bloco de livre comércio vai beneficiar setores como a indústria, a mineração e o agronegócio. Na visão dele, a frente é importante para

0: acompanhar as negociações que podem ampliar a participação do Brasil no comércio global.
1: Termina agora o Jornal Câmara dos Deputados, produzido pela Rádio Câmara, com trabalhos técnicos de Everson Urani e apresentação de Val Monteiro e Márcio Aquilissardi. Boa noite.
0: Uma ótima noite para você e até amanhã.
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4: 104 FM, 8 horas.
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0: previene.
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1: 104, 17 para as 9.
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0: 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Aleluia! 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